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1: Valeu, amanhã.
0: Valeu, Murilo.
1: Delícia. Tamo cara, junto. Tem que respeitar.
0: Que
1: moda boa, que moda boa, que moda boa.
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0: 23 horas.
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0: Zero hora.
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2: 7h30. 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
0: 11 horas e um minuto.
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3: 11:02, bom dia. Está no ar o Cidade Revista, edição do dia 17 de junho de 2026. Eu sou Luiz Carlos de Freitas e junto com toda a nossa equipe, vamos levar até você os principais fatos, informações, reportagens que são destaque no nosso município e também na região. Acompanhe o trabalho de entrevistas e reportagens de Betânia Machado, Graziela Mello, Elison Gonçalves e Zezinho Rodrigues, trazendo os assuntos que movimentam a nossa cidade. E nas notícias do Complexo Policial, apuração é com o repórter Donizete de Almeida. Fique com a gente, se informe, participe. O Cidade em Revista está só começando. Aniversariantes do dia 17 de junho, Leonardo Rian Martins Toledo no Boa Ventura, Sofia Malaquias Costa em São Tomé das Letras, Francesmara Valim Silva Pereira no Santo Afonso, Jairo Pintor no Jardim Califórnia, na Vila Fátima, Janete Aparecida. E em Juiz de Fora, Minas Gerais, Ana Maria Rodrigues Lauro. A todos os aniversariantes, votos de muitas felicidades.
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3: Bom, ainda há condições mais para chuva ao longo do mês de junho. Para os primeiros dias do inverno 2026, a previsão é de passagem de uma grande frente fria pelo Brasil, que poderá trazer um pouco mais de chuva para diversas áreas do centro-oeste e do interior da região sudeste do Brasil, mantendo também as condições atípicas de junho de 2026. O inverno deste ano se inicia oficialmente às 5:24, horário de Brasília, exatamente no dia 21 de junho. Para Três Corações, nesta quarta-feira, a previsão é dia de sol com algumas nuvens, noite de céu limpo, a mínima de 12 e a máxima de 21 graus. O Clima Tempo publicou aviso de temperatura. Para quinta-feira, valor menor ou igual a 10 graus centígrados. A previsão indica temperatura muito baixa para a cidade tricordiana, com valores iguais ou inferiores a 10 graus. Com o frio mais intenso, alguns cuidados são importantes para preservar a saúde e o bem-estar. Mantenha-se bem agasalhado, principalmente nas primeiras horas da manhã e durante a noite, quando as temperaturas costumam ser mais baixas. Mesmo sem sentir muita sede, beba água regularmente para evitar a desidratação, que também pode ocorrer em dias frios. Idosos, crianças e pessoas com doenças respiratórias merecem atenção especial. É importante manter os ambientes ventilados, evitar mudanças bruscas de temperatura e reforçar uma alimentação equilibrada com frutas, verduras e alimentos ricos em vitaminas. Quem pratica atividade física ao ar livre deve fazer um bom aquecimento antes dos exercícios e utilizar roupas adequadas para o frio. Pequenos cuidados ajudam a atravessar os dias mais frios com mais conforto e segurança. Lembrem-se disso. 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E no Cidade em Revista, as manchetes de hoje. Nova vacina oferecida pelo SUS reforça a proteção contra a doença pneumocócica em crianças e grupos de risco. Corpo de Bombeiros reforça alerta para as queimadas durante junho verde e destaca papel da população na preservação ambiental. Parque Dondinho recebe centenas de crianças em ação especial de junho verde em Três Corações. No Rádio Notícia de hoje, moradora denuncia casos de envenenamento de cães e gatos e faz um alerta contra os maus tratos a animais em Três Corações. Dúvidas sobre a PENAB levam ouvintes a buscar esclarecimentos. Secretaria de Cultura explica próximos passos do processo. Moradores do bairro Monte Alegre denunciam novos furtos no cemitério municipal de Três Corações. No Giro de Esporte, Campo do Cinturão Verde, morador denuncia abandono e destruição do espaço esportivo. E o secretário de Esportes responde a fala sobre providências. Semana de preparação e expectativa movimenta Monte Verde e São Jerônimo antes do final do Bairrão Tropical 2026. E ao final desta edição, você acompanha as notícias do Complexo Policial com o repórter Donizete de Almeida. Muito obrigado pela sua audiência. O Cidade Revista está no ar.
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3: Momento Saúde, 11:09. O Sistema Único de Saúde passa a oferecer uma vacina que amplia a proteção contra doenças pneumocócicas para crianças e grupos de risco. A 20 valente agora integra o calendário infantil do Programa Nacional de Imunizações e rede de imunobiológicos para pessoas com situações especiais. A vacina é indicada para crianças pequenas e com a comorbidade associada ao maior risco de formas graves da doença. Renato Kifuri, médico, pediatra, infectologista, explica o que é essa infecção. Esclarece o que muda com a incorporação da 20 valente pelo SUS, já que antes era oferecida a 10 valente. Vamos saber mais.
5: O pneumococo é uma bactéria muito frequente como causadora de doenças respiratórias na infância. Causa desde infecções mais leves, como infecções de ouvido, otites e sinusites, e por vezes infecções mais graves, como pneumonias, meningite, septicemia. É uma das principais causas de morte em crianças nos primeiros anos de vida. As infecções por essa bactéria muitas vezes acontecem de forma inesperada. É difícil prever quem são as crianças que vão desenvolver esses quadros, juntamente com os idosos, que também constituem os principais grupos de risco, ou seja, os extremos das idades. As crianças, por imaturidade do seu sistema imunológico, os idosos ou aqueles que têm alguma doença crônica, que têm alguma baixa da sua imunidade, também são grupos considerados mais vulneráveis para desenvolver essas infecções. O Brasil utiliza desde 2010, no calendário vacinal das crianças, uma vacina com 10 tipos do pneumococo, chamada vacina 10-valente. Mas com esta bactéria em especial, é um fenômeno que nós chamamos de substituição. À medida que nós retiramos de circulação os tipos contidos na vacina, outros acabam ocupando esse espaço e o ganho obtido com a redução da vacina acaba sendo compensado negativamente, no caso, com o aumento de casos relacionados a esses tipos chamados emergentes. Daí a necessidade de nós atualizarmos as vacinas com vacinas de maior valência, contemplando não só os tipos que já foram controlados, mas especialmente os tipos emergentes e que são agora os grandes causadores de doenças nas crianças e nos idosos. As crianças vão ser contempladas com a vacinação de rotina, aos 2, 4 e 12 meses de idade. São 3 doses aplicadas na infância e a partir da sua incorporação nós vamos trocar o esquema que nós tínhamos atualmente com a vacina com 10 tipos para vacina de maior espectro com 20 tipos. No Centro de Referência de Imunobiológicos Especiais, a vacina pneumocócica é recomendada para algumas situações, como prematuros, indivíduos vivendo com vírus HIV ou com AIDS, transplantados, pacientes com câncer, pacientes em uso de medicações chamadas imunossupressoras, pacientes que nascem com defeitos da imunidade, pacientes que perderam o baço e outras condições que estão contempladas pelo Ministério da Saúde, não só para as crianças, mas para qualquer idade que tenha essas condições de maior risco.
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3: Em comemoração ao mês do meio ambiente, a Prefeitura de Três Corações promoveu nesta terça-feira uma programação especial voltada à conscientização ambiental, educação e sustentabilidade. As atividades aconteceram no Parque Municipal Dondinho e reuniram estudantes, instituições de ensino, entidades, órgãos, parceiros e uma manhã de aprendizado e até de integração. A reportagem que segue é de Zezinho Rodrigues e Betânia Machado.
6: O Parque Municipal Dondinho foi palco de mais uma ação do Junho Verde, campanha que busca fortalecer a conscientização ambiental e incentivar práticas saudáveis entre a população. A programação reuniu aproximadamente 300 crianças, além de representantes de instituições de ensino, entidades e órgãos públicos que atuam em parceria com o município em projetos ligados à preservação ambiental. O secretário municipal de Meio Ambiente e Agricultura, Rogério Rivelo, destacou que as atividades realizadas ao longo do mês tem como foco principal a formação das novas gerações.
7: Nós estamos comemorando aí, vamos dizer, o mês do meio ambiente, né? Então, vários acontecimentos aconteceram durante esse mês. Estivemos em Belo Horizonte recebendo uma homenagem do projeto Climativa, um projeto onde 12 cidades de Minas Gerais tiveram a oportunidade de estar fazendo parte desse projeto. Três Corações foi uma delas, esse é um evento importantíssimo. Nós estamos fazendo um evento na educação nas escolas, educação de fauna, de flora, de maus tratos animais. Estamos para fazer o nosso código ambiental, que vai ser um ganho excepcional para a secretaria, para a prefeitura. E nada mais, hoje esse evento no parque, estamos contando hoje com aproximadamente 300 crianças aqui no parque, entidades da cidade, empresas da cidade, escola de sargento das armas, para prestigiar o meio ambiente, fazer o conhecimento das crianças, que é a base do futuro.
6: Segundo o secretário, a educação ambiental é a principal ferramenta para garantir mudanças duradouras e construir uma sociedade mais consciente em relação à preservação dos recursos naturais. Durante o evento, as crianças receberam mudas de árvores para levar para casa, reforçando a proposta de aproximar as famílias das ações de preservação ambiental. A vice-prefeita Flávia Rivelo ressaltou a importância de despertar desde cedo o sentimento de pertencimento e cuidado com os espaços públicos.
8: E hoje nós estamos distribuindo mudas para que as crianças possam levar para casa e plantar em casa as mudas. O ambiente é deles, eles precisam reconhecer que aqui é um espaço deles e que eles precisam cuidar para que eles tenham sempre esse espaço para passar aqui os finais de semana, final da tarde, né? Que é um espaço muito bonito que a gente está melhorando ainda mais para que a comunidade esteja aqui todo final de semana, final de tarde. É um ambiente muito lindo aqui.
6: O secretário Rogério também lamentou os casos de vandalismo registrados no próprio parque, incluindo a retirada de mudas plantadas em edições anteriores. Para ele, situações como essa reforçam ainda mais a necessidade de investir na conscientização das novas gerações.
7: Mas é um absurdo, é sobre isso que nós estamos falando, educação, educação nas escolas, né? É um absurdo você ter que colocar um guarda armado para tomar conta de um patrimônio que é nosso, que é seu, que é meu, que é de Três Corações inteiro. Então é disso que nós estamos falando, essa educação que nós precisamos colocar na cabeça das crianças.
6: A programação contou ainda com a participação da Polícia Civil, que desenvolve ações educativas nas escolas voltadas à proteção dos animais, prevenção de incêndios e conscientização ambiental. A delegada Carolina Carneiro destacou que o trabalho preventivo é fundamental para formar cidadãos mais conscientes.
9: Bom, a parceria Polícia Civil e Prefeitura de Três Corações é extremamente benéfica, né? Vem desde o ano passado, a gente está com esse projeto do Abril Laranja, de conscientização nas escolas, especificamente maus-tratos contra os animais, mas a gente acaba espalhando, né, as informações sobre reciclagem,

0: incêndios na cidade, para evitar poluição ambiental. Enfim, trabalho de prevenção, de formiguinha, para que lá no futuro essas crianças lindas e maravilhosas sejam adultos conscientes e cuidem bem do nosso planeta.
1: O evento também contou com a participação da Universidade Vale do Rio Verde, reforçando a integração entre poder público, instituições de ensino e comunidade. Para o reitor Alexandre Tourinho, a preservação ambiental deve ser lembrada diariamente.
2: A parceria do Unicor com a prefeitura, ela é sempre muito forte, né? Principalmente no dia de hoje, que é o dia do meio ambiente. Porque a gente sempre tem que lembrar que o dia do meio ambiente não é somente um dia, mas são todos os dias do ano. E esse evento aqui da prefeitura nos fortalece a isso. A participação das escolas, da ESA, com os alunos podendo ter um acesso e um conhecimento do meio ambiente, das práticas ambientais corretas e, mais uma vez, a Secretaria do Meio Ambiente podendo nos proporcionar um dia de excelente qualidade.
1: Também esteve presente o Projeto Natureza, uma iniciativa voluntária que desenvolve ações sociais voltadas à conexão das pessoas e também ao meio ambiente, bem como a valorização de hábitos sustentáveis. Durante o evento, voluntários distribuíram sementes e promoveram reflexões sobre a importância de cultivar não apenas as árvores, mas também atitudes que contribuam para um futuro mais equilibrado e consciente. A voluntária Tânia Lorenzato destacou que a proposta vai além do plantio, buscando despertar nas pessoas um sentimento de pertencimento e responsabilidade com a natureza.
3: O projeto Natureza, ele tem como uma das falas mais marcantes, né, ter uma vida com propósito. O que a gente consegue perceber, não só nós como os voluntários, né, é uma grande promoção da conexão. Então, ali, no contexto da gente estar promovendo, né, a questão do meio ambiente, uma das coisas que a gente mais pontuou é sinalizar, né, no sentido de que a semente, ela é algo que quer brotar. E aí, isso a gente acaba levando também um sentido figurado, essa promoção do encontro das pessoas com as suas raízes, né? E raízes a gente tem dentro do meio ambiente, né? Um ambiente com preservação, né? Essa questão de trazer a consciência, principalmente ali, né, para as crianças que estão pela frente, né? E assim como os idosos também, que estiveram muito presentes ali na nossa ação.
1: Segundo Tânia, a experiência proposta pelo projeto procura estimular uma relação mais próxima com a natureza e reforçar que pequenas atitudes podem gerar grandes transformações ao longo do tempo.
3: Isso é muito mais do que você pegar uma semente de girassol e plantar e ver brotar. É realmente você ter presença plena na vida. Então, quando você cria um ambiente, né, um ambiente propício, irrigado, que é você mostrar para as pessoas a importância de contato com a natureza e que para frutificar você precisa estar num ambiente saudável. Então, acho que foi mais ou menos por aí a ideia que a gente tentou levar.
1: A proposta encontrou espaço entre as diversas atividades desenvolvidas ao longo da manhã, reforçando a mensagem central do Junho Verde. A preservação ambiental começa com a conscientização e com atitudes simples no cotidiano. As atividades do Junho Verde se encerram nesta semana com uma audiência pública para a discussão do novo Código Ambiental do município, considerada pela Secretaria uma das principais iniciativas em andamento para fortalecer a fiscalização e as políticas ambientais em Três Corações. Betânia Machado para o Cidade em Revista.
4: Obrigado, Betânia. 11:21, a gente volta já.
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1: 11:26, Rádio Notícia. A participação de hoje é da moradora do bairro Santa Teresa. Trata-se de Ilza Ribeiro, que faz um importante alerta sobre os recorrentes casos de envenenamento de cães e gatos registrados em sua comunidade. Ela demonstra preocupação com a facilidade de acesso a substâncias proibidas utilizadas nesses crimes e cobra mais fiscalização sobre a comercialização desses produtos na cidade. Além disso, a Ilza chama a atenção para uma outra forma de maus tratos que é ainda mais comum: animais mantidos presos em correntes, expostos ao sol, à chuva, ao frio e sem condições adequadas de abrigo, alimentação e cuidados. Ela reforça a importância da conscientização da população e incentiva os moradores a denunciar em qualquer situação de crueldade contra os animais. Vamos ouvir a primeira parte. Ilza.
9: A denúncia é na Santa Teresa, sempre tá envenenando gato, envenena gato e cachorro. Então, gente, é o seguinte, vocês podem denunciar para a Polícia Civil, para a Polícia Militar, no 181. Tem comerciante vendendo chumbinho. Eu acho que tem que comunicar o IMA, né? O IMA fiscalizar essas lojas que tá vendendo, que é um crime federal. E vocês, gente, que tem animal envenenado, vocês têm que denunciar, fazer o boletim de ocorrência para ser investigado qual o comércio que tá vendendo chumbinho e vendendo. Porque se uma criança pegar, acaba morrendo. Agora o animal, ele sente dor, ele sente fome, ele sente frio e ele pede ajuda pro olhar dele. Mas tem pessoas que batem o joelho na igreja e não tá nem aí. Então vamos denunciar o que tá acontecendo na Santa Teresa, em vários pontos da cidade. E outra coisa também que eu quero alertar vocês: cachorro que fica amarrado, isso é um crime também. Amarrado, passando fome. Vocês têm que ligar pra Polícia Militar, pra Polícia Civil, pros órgãos competentes. Por quê? Isso é crime. Tem cachorro aí que tá em cima de laje, passando dificuldade, passando fome. Então essas pessoas que querem ter animal amarrado, isso é um crime. Vocês denunciam pra Polícia Militar, não precisa se identificar, e liga no 181, passa o endereço, não precisa se identificar. Agora deixar o bicho sofrer, e vocês estão vendo aquilo ali, então eu acho que quem tá vendo e não tá fazendo nada é mais criminoso que o proprietário, que é o tutor do cachorro. Essa pessoa não tem amor nem nele e nem na família dele. É uma pessoa que não tem amor no coração. Se eles fazem isso com um animal, imagina com um ser humano, hein?
1: A Ilza tocou um ponto muito importante, que é sobre o chamado chumbinho. Vale lembrar que a venda do chumbinho é crime. O produto foi totalmente proibido, eu repito, totalmente proibido pela Agência Nacional de Vigilância Sanitária, Anvisa, tornando ilegais a sua fabricação, distribuição e até comercialização. Quem presenciar a venda irregular desse tipo de produto pode denunciar a Vigilância Sanitária do município e também pelo Disque Denúncias 181 ou diretamente em uma delegacia de polícia. Maus tratos contra animais também são crimes. Denunciar é uma forma de proteger a vida e contribuir para uma sociedade mais consciente e responsável para com os animais. Outro assunto agora. A Política Nacional Aldir Blanc, de Fomento à Cultura, conhecida como PNAB, segue tendo um tema interessante e expectativa para artistas, produtores e agentes culturais de Três Corações. Nesses últimos dias, um ouvinte entrou em contato com nossa reportagem, solicitando informações sobre o andamento dos trabalhos, especialmente em relação à atuação da empresa contratada pela prefeitura e aos próximos passos para a execução dos recursos destinados ao setor cultural. Para ajudar a esclarecer essas questões, a nossa equipe então conversou com Ronildo Prudente. Ele é agente cultural voluntário e atuante na área cultural do município, que apresentou seu ponto de vista sobre o processo.
10: Em respeito da aplicação dos recursos da PNAB e dos editais desse ano, a resposta que eu tenho é a mesma da última entrevista que a gente fez. Como eu já informei aqui, eu não trabalho na prefeitura, eu faço um trabalho voluntário com os artistas, fazendo as reuniões e também atendendo lá a Secretaria de Cultura quando eles têm algumas dúvidas técnicas, que eu trabalho com isso, mas não aqui em Três Corações, aqui eu faço só esse trabalho voluntário. Então, eu não tenho as informações. Seria importante essa entrevista com a Secretaria de Cultura. Então, eu vou repetir aqui as informações da entrevista passada. E nós fizemos as reuniões no passado, fizemos várias reuniões, fizemos as atas, que inclusive estão lá no site da Prefeitura. E nessas atas tem todas as diretrizes para aplicação dos editais. Então, assim que chegasse o recurso financeiro, assim que chegasse o dinheiro no município, era só pegar essas diretrizes, pegar os editais do ano passado para fazer de modelo, porque eles são padrões, e aplicar os editais. Aí esse ano a Secretaria de Cultura contratou uma empresa para fazer esse trabalho. Três Corações recebeu dinheiro no dia 29 de janeiro de 2026. Foram R$ 551.969. Já rendeu juros de R$ 19.931 e hoje tem na conta da prefeitura R$ 571.000, um pouco mais. Então, agora nós estamos aguardando a parte da Secretaria de Cultura. Nós já fizemos nossa parte de cidadãos, Agora estamos aguardando a parte da Secretaria de Cultura, que é aplicar os editais. A sugestão que eu dou é uma entrevista com a Secretaria de Cultura para ver essas informações, trazer isso para a sociedade civil, porque é importante que a gente tenha uma previsão de quando vão sair os editais. Hoje eu não tenho muito mais a informar, repetindo mesmo a entrevista passada.
1: Também ouvimos o secretário municipal de Lazer, Turismo e Cultura, Dinei Ferreira, que trouxe informações oficiais sobre o andamento do PNAB e as etapas previstas para os próximos meses. Ele anuncia que o edital será lançado no site da prefeitura em 25 de junho.
11: Aconteceram algumas reuniões aqui na Secretaria de Cultura, onde, vamos dizer assim, um número que, no meu ponto de vista, um número baixo de participantes, né? Em vista a qual a reunião que a gente fez na Câmara Municipal, onde lá teve-se uma representatividade bacana, um número bacana de fazedores de cultura de Três Corações, e as reuniões que aconteceram aqui na Casa da Cultura, onde eles debateram vários assuntos, entre eles, né? Porque a PNAB é uma política pública. E dentro desses assuntos, todos registrados em pauta, todos registrados em ata, assinado, todo certinho. O dinheiro já se encontra depositado na conta da prefeitura, né? Esse dinheiro veio para nós, para o município, no 29 de janeiro, né? No valor de R$ 551 mil. O dinheiro já está disponível. Mas a Secretaria de Cultura depende de vários processos, Zezinho, para a gente poder estar fazendo as inscrições, o cadastro de cada um, os análises feitas por pareceristas, que vai estar analisando cada artista, cada fazedor de cultura, para contemplar os vencedores e a gente fazer a distribuição dos recursos.
12: O que está dificultando?
11: Como eu falei, a gente teve aqui as reuniões, né, internas, precisou passar pela Câmara, onde passou, foi aprovado, está tudo certinho. Aí veio para sancionar, já foi sancionado pelo prefeito também. Foi para a Secretaria de Finanças, que pediu para nós, para eles fazerem um cronograma geral para poder organizar para quando for contemplado e chegar à reta de pagamentos, estar tudo organizado, né? Tudo caminhado dentro dos prazos, tá, Zezinho? A maioria dos municípios de Minas Gerais estão lançando agora, eu acompanhei, falando Minas por ser Três Corações, né? Realmente entendo muito e vejo o anseio de cada fazedor de cultura, né? Porque cada um quer pegar ali o seu valor, a sua contemplação, para poder, alguns investem em si mesmo, investem na sua cultura, na sua prática de cultura, outros não, por particularidades, mas eu entendo muito o anseio de cada um. E a gente pede para que a gente faça tudo certinho, Zezinho. Tem que passar pela Procuradoria Geral do município, onde é analisado todo o processo, né? Para que a gente não tenha problemas futuros. A gente entende o anseio de cada um, mas está tudo sendo providenciado. Fiquem tranquilos, está sendo definidos conforme a lei exige, conforme a gente precisa praticar esse procedimento, e a gente vai lançar o edital agora. Já tenho data marcada e divulgo aqui de primeira mão para vocês, Zezinho. Nós vamos lançar o edital da PNAB Ciclo 2, dia 25 de junho próximo. Então a gente pede aos fazedores de cultura, a todos os interessados em participar da PNAB Ciclo 2, que fique atento, que fique de olho no site da prefeitura, na plataforma do município, onde a gente vai divulgar o edital. E no edital tem todas as explicações, como funciona, como se inscrever, onde entregar a documentação, onde cadastrar os seus documentos. E a gente pede, Zezinho, para que cada um preste muita atenção. O recurso é dos fazedores de cultura e nós, Secretaria de Cultura, nós, gestão pública, a gente quer entregar esses recursos da melhor maneira possível, da maior transparência, o mais rápido possível. Então, é preciso que cada fazedor de cultura preste muita atenção na hora de trazer as suas documentações. Por quê? Cada erro, cada falha, cada falta de documento é um atraso a mais para poder estar recebendo os recursos. Claro que tem os prazos legais, tudo isso, Zezinho, vai estar no edital, tá? Então, dia 25 de junho, a gente vai estar lançando o edital e peço que todos acompanhem com criteriosidade e olhem os detalhes mínimos para a gente lançar toda essa documentação, contemplar os fazedores de cultura e pagar o mais rápido possível. Mas a Secretaria de Cultura, a partir do 25 de junho, a gente vai montar, vou colocar uma equipe à disposição na Secretaria de Cultura, Zezinho, para aqueles que não têm acesso ao computador, aquelas pessoas que não têm conhecimento à informática, para que venha também na Secretaria, que a gente vai estar apoiando.

0: Mas como funciona a lei PNAB, ciclo 2 aí, também tem esse acesso lá. Mas a Secretaria de Cultura está de portas abertas para esclarecer cada um que tiver a necessidade aí.
1: 11:38, agora um outro assunto no Rádio Notícia. Voltemos aí à denúncia. Uma moradora do bairro Monte Alegre procurou nossa reportagem após visitar o túmulo de um familiar no cemitério municipal de Três Corações e acabou encontrando sinais de furto no local. Segundo ela, outros jazigos também apresentavam objetos levados ou danificados. O repórter Elison Gonçalves traz os detalhes e, claro, a preocupação das famílias com essa situação lá no cemitério.
2: Uma ouvinte do Cidade Revista, moradora do bairro Monte Alegre, entrou em contato com o nosso jornalismo para relatar uma situação que, infelizmente, já foi tema de reportagem aqui no jornal. As denúncias de furtos no cemitério municipal de Três Corações. E essa não é a primeira vez que reclamações envolvendo o local chegam até os microfones da Rádio Tropical. Além dos relatos de furtos em túmulos, moradores também já denunciaram casos de vandalismo, falta de respeito dentro do espaço e problemas relacionados à limpeza e conservação do cemitério. Segundo essa ouvinte, no último fim de semana, ela esteve no local para visitar o túmulo de um familiar e acabou percebendo que alguns objetos haviam sido furtados. Ainda de acordo com ela, durante a visita também foi possível notar que outros túmulos apresentavam sinais semelhantes de furto e danos em estruturas e objetos deixados pelas famílias. Vamos ouvir o relato da moradora.
3: Bom dia a todos, uma semana abençoada. Eu sou a Donizete, todo mundo me conhece por Zete. Eu sou esposa do Tarcísio da Mercearia, né? Tarcísio da Mercearia que todo mundo conhece, Perante. E hoje eu estou aqui para partilhar, para pedir, para fazer um apelo de alguns fatos que estão acontecendo. Nós temos o túmulo da família lá no cemitério São João Batista. Não só eu, como tantas famílias têm seu túmulo lá, estão passando por o mesmo problema. Há muito tempo nós estamos percebendo, nós estamos passando por constrangimento, estão passando por aborrecimento, porque está havendo muitos furtos no cemitério. Toda semana a faxineira limpa o túmulo e cada dia um túmulo que é roubado, eles tiram os puxadores de bronze, eles tiram as plaquinhas e estamos correndo o risco de chegar lá uma hora e achar os túmulos abertos. Porque eles tiram parafuso, eles tiram os puxadores e não é só eu, estou fazendo esse apelo em nome de todas as famílias de Três Corações, porque todos estão passando por o mesmo problema. Então eu quero perguntar, o que a gente faz? Com quem que a gente pode contar? Cadê a segurança da cidade? Cadê a nossa mão aí que a gente precisa da prefeitura? As autoridades? Então eu faço esse apelo, eu estou pedindo, né? Em nome de todas as famílias. Porque é muito chato, você vai lá, some um puxador, você vai lá, põe, no outro dia está sem ele. Quando não é no da gente, é no de outro.
2: A situação volta a gerar preocupação, principalmente entre famílias que frequentemente visitam o cemitério e relatam insegurança em relação à preservação dos jazigos e objetos deixados em homenagem aos familiares. Nossa reportagem procurou a Prefeitura de Três Corações, responsável pela administração do cemitério municipal, para questionar como funciona atualmente a segurança no local, quais medidas de fiscalização e monitoramento existem no espaço e também sobre os serviços de zeladoria e manutenção realizados no cemitério. Até o fechamento desta reportagem, não houve retorno aos questionamentos encaminhados pela nossa equipe. O Cidade em Revista vai continuar acompanhando esse caso e aguardando um posicionamento oficial da Prefeitura sobre as reclamações feitas pelos moradores. Assim que houver resposta, nós vamos trazer as informações aqui dentro da nossa programação. Luiz Carlos, eu volto com você no estúdio.
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0: de hoje nós vamos falar sobre uma lei que já foi aprovada, sancionada e já está em vigor aqui em Três Corações. É a Lei Municipal número 5.207 de 2025, de autoria do vereador Dúcara Gorda, que trata de um tema extremamente delicado e muitas vezes pouco discutido: o atendimento às mães que passam pela perda de um bebê durante a gestação ou no momento do parto. E como sempre fazemos aqui no quadro, vamos além do texto jurídico para explicar de forma simples o que a lei determina, quem ela afeta e como ela pode impactar a vida das pessoas na nossa cidade. Primeiro é importante entender o que a legislação aborda. A lei garante que mães que tiveram um natimorto, ou seja, quando o bebê nasce sem vida, ou mães que receberam o diagnóstico de óbito fetal e aguardam os procedimentos médicos, tenham direito a ficar em um espaço separado das demais mães internadas nas maternidades. Na prática, isso significa que essas mulheres não deverão permanecer no mesmo ambiente de mães que acabaram de dar à luz e estão acompanhadas de seus recém-nascidos. Pode parecer apenas uma mudança de acomodação hospitalar, mas a proposta tem uma questão humana muito importante por trás. Imagina uma mulher que passou meses esperando a chegada de um filho, preparando enxoval, planejando o futuro da família e, de forma inesperada, enfrenta uma perda gestacional. Além da dor física, existe um impacto emocional enorme. Muitas vezes, após receber uma notícia tão difícil, essa mãe permanece internada ouvindo choros de bebês, vendo familiares comemorando nas maternidades e convivendo diretamente com situações que podem aumentar ainda mais o sofrimento naquele momento. A intenção da lei é justamente evitar essa exposição e proporcionar um ambiente mais adequado para o período de luto. Outro ponto importante é que a legislação garante o direito de um acompanhante escolhido pela própria paciente durante o período da internação. A lei também trata da assistência psicológica. Caso seja necessário, essas pacientes deverão ser encaminhadas para o acompanhamento psicológico. Se a unidade de saúde possuir profissional habilitado, o atendimento poderá ocorrer no próprio local. Caso contrário, a paciente deverá ser encaminhada para uma unidade próxima da sua residência. Outro aspecto previsto na legislação é a informação. Os hospitais e unidades de saúde abrangidos pela lei deverão afixar cartazes em locais visíveis dos setores de maternidade, explicando esses direitos. A ideia é garantir que as pacientes e seus familiares tenham conhecimento das garantias previstas na legislação. Mas, afinal, essa lei gera custos para os hospitais? Segundo a justificativa apresentada junto ao projeto, não. O entendimento é que não será necessária a criação de novos leitos ou grandes investimentos estruturais. A proposta prevê ainda a realocação dessas pacientes em espaços separados das demais mães internadas, respeitando as condições de cada unidade de saúde. A criação da lei também foi fundamentada em dados oficiais. Segundo informações do DataSUS, apenas no ano de 2023 foram registrados mais de 2.300 óbitos fetais em Minas Gerais. Os números demonstram que, embora seja um tema pouco debatido, milhares de famílias enfrentam essa realidade todos os anos. E qual a situação desse projeto hoje? Diferentemente de outras propostas que mostramos aqui no Intermitação, esta não está mais em discussão. Ela já foi aprovada na Câmara Municipal de Três Corações, sancionada pelo prefeito e transformada em Lei Municipal número 5.207 de 2025. Ou seja, trata-se de uma legislação em vigor e que deve ser observada pelas unidades de saúde credenciadas ao SUS e também pela rede privada de saúde no município. O objetivo principal é garantir mais dignidade e acolhimento e respeito às mulheres que enfrentam um dos momentos mais difíceis de suas vidas. Esse foi a Intermitação de hoje. Na próxima edição, voltamos com mais um projeto de lei para explicar de forma simples e direta como as decisões tomadas no poder público podem impactar a sua vida aqui em Três Corações. Porque a Intermitação é o espaço aonde a cidade se encontra. Até a próxima.
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13: 11 horas e 52. Com a chegada do período de estiagem e o aumento do risco da incidência, ou melhor, de incêndios em vegetação, o Corpo de Bombeiros Militar intensifica as ações de conscientização dentro da campanha Junho Verde. A comandante do Pelotão de Bombeiros aqui de Três Corações, Tenente Renata, destaca os cuidados necessários para evitar queimadas e alerta sobre os impactos ambientais, econômicos e a saúde provocados pelo uso inadequado do fogo. A reportagem é de Betânia Machado.
14: O Junho Verde tem como objetivo sensibilizar a população sobre a importância da preservação ambiental e da adoção de atitudes responsáveis no dia a dia. Em Três Corações, O Corpo de Bombeiros participa da campanha, promovendo ações educativas e reforçando orientações preventivas à comunidade. Segundo a Tenente Renata, a proteção do meio ambiente está ligada diretamente à qualidade de vida e à segurança da população.
15: Bom dia, ouvintes da Rádio Tropical. Aqui quem fala é Tenente Renata, comandante do Pelotão de Bombeiros aqui em Três Corações. O Junho Verde é uma campanha que busca sensibilizar a população sobre a importância da preservação ambiental e da adoção de comportamentos responsáveis no dia a dia, né? Porque a segurança e o meio ambiente é uma responsabilidade de todo mundo. O meio ambiente equilibrado é fundamental para a qualidade de vida das pessoas, para a proteção da fauna, da flora e dos recursos hídricos, que é tão importante para a nossa sobrevivência. O Corpo de Bombeiros Militar, ele participa desse Junho Verde por meio de ações educativas, palestras, campanhas preventivas, visitas técnicas, atividades de conscientização junto à comunidade. Além disso, atuamos diretamente na prevenção e no combate a incêndios florestais, especialmente nesse período mais seco, quando a vegetação se torna mais vulnerável a queimadas.
14: Além das ações de conscientização, o Corpo de Bombeiros também atua diretamente na prevenção e no combate aos incêndios florestais, que tendem a aumentar nesta época do ano. A comandante explica que a chegada da estiagem cria condições favoráveis para a propagação do fogo, exigindo atenção redobrada da população.
15: Com a chegada do período mais seco, né, que a gente chama de período de estiagem, ele é marcado, né, por uma umidade relativa do ar mais baixa, maior incidência de ventos, né, longos períodos sem chuva, e essas condições elas deixam a vegetação mais seca e extremamente suscetível a incêndios. E em nossa região ela não é diferente, né? Tradicionalmente a gente observa um aumento significativo das ocorrências de incêndio em vegetação entre os meses de junho e setembro. Agora nos últimos anos a gente teve um número alto até mesmo no mês de outubro, que essas mudanças climáticas, né, a mudança no nosso tempo, ela tem ocorrido e esse período tem se estendido até outubro.
14: Entre as principais orientações está evitar o uso do fogo para limpeza de lotes e descarte de resíduos. Uma prática ainda comum e que está entre as maiores causas de incêndios em vegetação.
15: A prática de utilização do fogo para limpeza de terrenos, né, é da nossa cultura e é uma das principais causas dos incêndios em vegetação. Muitas vezes o fogo ele é iniciado para limpeza de lotes ou descartes de resíduos, né, que a gente também tem, infelizmente, essa cultura de colocar fogo em lixo, né, e acaba fugindo do controle devido ao vento e as condições climáticas favoráveis para a propagação das chamas. O Corpo de Bombeiro orienta que a limpeza de terreno, ela seja feita por meio de capina ou roçamento, nunca com o uso do fogo. Além dos prejuízos ambientais, o incêndio pode atingir residências, propriedades rurais, a rede elétrica e colocar em risco a vida das pessoas que vivem ou transitam nas proximidades ali.
14: Além dos danos ambientais, as queimadas provocam impactos na saúde, na segurança e até no equilíbrio da fauna silvestre. A fumaça reduz a qualidade do ar, agrava doenças respiratórias e pode causar acidentes por comprometer a visibilidade nas estradas e áreas urbanas.
15: Os impactos causados pelas queimadas, eles são abrangentes. Eles destroem habitats naturais, provocam a morte ou deslocamento de animais silvestres. Esse deslocamento às vezes incomoda, né, as pessoas, porque pega fogo na mata, então os animais eles vêm para a cidade, né, correndo desse fogo, afugentado por essa queimada. Isso provoca um desequilíbrio no ecossistema. A fumaça gerada pelas queimadas reduz a qualidade do ar e pode causar e agravar doenças respiratórias, especialmente em crianças, idosos e pessoas com problemas pulmonares. Além disso, a redução da visibilidade, ela causa acidentes na rodovia e nas áreas urbanas, né? Porque a fumaça dificulta a gente ver à frente quem está trafegando pela via. Então, quando ocorre uma queimada, os prejuízos vão muito além da área atingida pelas chamas, afetando diretamente a saúde e a segurança de toda a população.
14: Ao identificar um incêndio em vegetação, a orientação é acionar imediatamente o Corpo de Bombeiros pelo telefone 193. Já casos de queimadas irregulares, podem ser denunciados também pelo 90 ou pelo Disque Denúncia Unificado 181. Ao final, a comandante reforça que a prevenção depende da participação de toda a sociedade.
15: Prevenção começa com atitudes simples. Grande parte dos incêndios em vegetação é causada pela ação humana e poderia ser evitada com comportamentos responsáveis. Cada cidadão pode contribuir evitando o uso de fogo para limpeza de áreas, descartando corretamente os resíduos, né, o lixo, não jogando bitucas de cigarro em áreas de vegetação e denunciando práticas que coloquem em risco o meio ambiente. Preservar a natureza é uma responsabilidade de todos. Também é importante lembrar que provocar incêndio em mata ou floresta é crime ambiental, sujeito a pena de reclusão e multa, conforme a nossa legislação. Neste Junho Verde, o Corpo de Bombeiros Militar, ele reforça que prevenir incêndios é proteger vidas. Preservar o meio ambiente é garantir um futuro melhor para as próximas gerações. E em caso de emergência, ligue em 193.
14: Betânia Machado para o Cidade em Revista.
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18: 11 horas e 59 minutos.
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20: O Cidade em Revista trouxe a participação do morador do bairro Cinturão Verde, que fez um apelo em defesa do campo esportivo. De acordo com o morador, o espaço enfrenta problemas relacionados à falta de manutenção, ao abandono e também à depredação praticada por alguns frequentadores. Silvio Eugênio pediu uma atuação mais efetiva da Secretaria Municipal de Esportes na preservação do local. Hoje nós vamos apresentar também as declarações do secretário municipal de esportes, André, que recebeu essa demanda e conversou com o nosso repórter Cezinho. Ele afirma que se preocupa com essa situação e apresenta um projeto desenvolvido com parcerias com empresas para manutenção dos espaços públicos. Vamos ouvir.
21: Nós temos uma preocupação muito grande com essas praças, com esses espaços, com esses campos. Eu tenho tirado, no mínimo, duas vezes, uma vez por semana, para visitar esses locais, que eu já falei que é o meu compromisso com a comunidade. Só que vocês sabem que a gente tem uma grande dificuldade de recursos para manutenção, para revitalização, para recondicionar esses espaços. Eu tenho um olhar carinhoso, cuidadoso com relação a este espaço especificamente. Inclusive, estive com o prefeito semana passada conversando sobre este espaço. Nós estamos desenvolvendo um projeto que não é um projeto nada mirabolante, nada fora de estrutura, mas a gente vai desenvolver uma parceria com algumas empresas para que algumas empresas possam também nos ajudar na manutenção dessas praças. É o meu compromisso, eu estou apresentando isso agora no mês de julho para 30 empresas junto à Secretaria, à SEDEC. A gente está viabilizando algumas ações junto a essas empresas para que elas também possam nos ajudar. E a população também precisa nos ajudar. Eu faço um apelo à população. Ajudem vocês dirigentes, vocês que fazem parte do entorno dessas praças, ajudem a monitorar, ajudem a cuidar, ajudem a manter esses espaços que nós estamos entregando. E vocês sabem da dificuldade que a gente tem para a manutenção desses equipamentos públicos.
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20: Pois é, o ouvinte diz, o campo está sendo destruído. Alerta o morador do Cinturão Verde ao pedir ações urgentes para preservar esse espaço esportivo.
0: é sobre o campo de futebol do bairro Cinturão Verde. Está sendo vandalizado, destruído, acabado. Ah, já arrebentaram as telas da frente, já arrebentaram, fizeram buraco na tela das lateral, estouraram um cano lá, ficou derramando água há mais de 2 dias. Ah, o campo virou criador de gado. E quando os animais entram, ninguém tem a coragem, nenhum morador, ninguém tem a coragem de ir lá e tirar o gado lá. E o trem tá destruído, e o trem tá uma bagunça, uma terra sem lei. Secretaria do Esporte.

0: Norte, como é que vai ficar essa situação aqui na nossa comunidade?
1: É lamentável, porque a gente quer promover o desenvolvimento da comunidade. E essas ferramentas esportivas, esses espaços criados dentro desses bairros, são únicos exclusivamente para desenvolvimento da cidade, desenvolvimento da qualidade de vida, desenvolvimento de formação de pessoas para o mundo do trabalho, formação de pessoas para o mercado de trabalho. E a gente lamenta muito essas ações, porque a gente precisa criar não só um processo pedagógico, né? Isso é pedagogia, isso é educação. E, infelizmente, nós não podemos entrar nessas questões. Temos uma preocupação, estamos dando uma resposta resolutiva para a comunidade, o que é necessário oferecer mesmo espaços dignos, mas em todas as comunidades da cidade. E a gente tem tido bastante dificuldade com relação ao cuidado e à manutenção. Isso é muito triste. Eu gostaria de fazer mais um apelo à nossa população, que esses dirigentes, que essas pessoas, que essa comunidade, que as pessoas do entorno zelassem com mais responsabilidade e com mais educação pelos nossos espaços.
2: Por fim, o secretário municipal se compromete a fazer uma visita lá no bairro Cinturão Verde e entender o que é possível fazer de melhoria para a qualidade de vida dos moradores através dos projetos esportivos.
0: E como é que vai ficar o vestiário aqui do campo, a parte da luz, que tá, a iluminação do campo? O campo foi construído, teve uma emenda, mas uma coisa que foi feita pela metade e o trem não termina e o povo vai acabar destruindo tudo.
1: Honestamente, eu não fiz uma visita ainda no Cinturão e nós vamos. Eu preciso entender qual é a atual situação. Eu assumo o meu compromisso de ir esta semana dar uma satisfação para a comunidade, com o máximo de responsabilidade, de olho no olho possível. Eu tenho certeza que nós vamos criar alguns mecanismos para a gente tentar resolver. É o que eu tenho falado para vocês sempre. Eu tenho tentado discursar menos. Eu tenho tentado prometer menos, ser mais resolutivo e ir ao encontro da comunidade e tentar entender o que é possível fazer de melhoria para pelo menos oferecer um espaço digno para essa comunidade. Eu acredito muito no esporte social. Esse bairro com uma infraestrutura melhor, esse campo com uma infraestrutura melhor, com um vestiário digno, com uma iluminação digna, com certeza a gente vai conseguir transformar muitas vidas ali no Cinturão. E eu vou fazer essa visita, assumo esse compromisso com vocês. A comunidade do Cinturão, eu tenho profundo respeito por vocês. Eu faço questão de passar na comunidade de vocês para entender e mapear as demandas necessárias, as ações necessárias para a gente melhorar dignamente a qualidade esportiva dos espaços de vocês, tá? E peço com muito carinho para que vocês nos ajudem a cuidar, nos ajudem a manter. E que meu grande objetivo é ajudar e contribuir com a qualidade de vida de vocês a cada dia.
2: Bom, ainda continuando no esporte, o assunto agora é outro: a contagem regressiva para a grande final da Copa Bairrão Tropical 2026, né? E já começou durante toda essa semana. O Cidade Revista acompanha os bastidores, a preparação dos jogadores e a expectativa das equipes. Monte Verde e São Jerônimo para essa grande decisão marcada para este próximo sábado agora. O repórter Elison Gonçalves nos traz mais informações. Elison.
3: A expectativa já toma conta dos torcedores e faltam poucos dias para a grande decisão da Copa Bairrão Tropical 2026. A final acontece neste sábado, dia 20, às 16h, no ginásio Pelezão, reunindo duas equipes que fizeram grandes campanhas ao longo da competição. Monte Verde, de um lado, a equipe do Monte Verde, e do outro, a equipe do San Jerônimo. E durante toda essa última semana, antes da grande decisão, nossa equipe vem acompanhando de perto a preparação dos finalistas, os treinamentos, os bastidores e também o clima de concentração que já toma conta dos atletas e das comissões técnicas. O nosso repórter Zezinho Rodrigues conversou com jogadores e treinadores das duas equipes que chegam à grande final buscando o título da competição. Os técnicos Lequinho do São Jerônimo e Lúcio Mauro do Monte Verde falaram sobre a trajetória das equipes durante o campeonato, os desafios enfrentados ao longo da competição e também a expectativa para essa grande decisão de sábado. Vamos ouvir um trecho da conversa com os treinadores.
4: Vamos começar aqui com o Lequinho, que é do Vila São Jerônimo. E fala para nós o que você pôde colher, o que você fala para nós aí as duas equipes chegando na final.
5: Olha, Zinho, primeiramente quero agradecer a oportunidade de estar aqui, o convite, né? Eu acho muito importante essa divulgação do futsal, que é o esporte que a gente tanto ama, né? Agora, sobre a questão do jogo, Zezinho, é muito complicado a gente falar, né? O Lúcio é um cara muito inteligente, um cara que sabe futsal, que gosta de futsal. Então aqui a gente veio aqui mais para falar mesmo do campeonato e tudo, a gente quase não falou de tática, de coisa. Mas dá para pegar um pouquinho, a gente sabe, veio o Ender, veio o Souza, são duas peças importantes das equipes. Mas tenho certeza, assim, independente de tático ou não, tenho certeza que o jogo vai ser muito bem jogado, vai ser bonito, vai ser um grande espetáculo para quem estiver lá assistindo. A gente sabe do nosso trabalho, confiamos no nosso trabalho, né? Chegar na final era a nossa intenção, participar da festa final era a nossa intenção. Mas nós temos que ressaltar também, nós vamos pegar uma ótima equipe, que vem de duas final, apesar das duas derrotas na final que eles já disputaram. E agora é outra final, né, Zezinho? Então é um jogo diferente, eles estão mais calejados, é um time mais experiente que o nosso. Mas eu tenho certeza, Zezinho, que o jogo vai ser bem jogado, tudo, mas tem um torço para que dê São Jerônimo, mas independente disso, acho que a festa vai ser bem legal.
4: Bem, eu vou conversar aqui com o Lúcio Maldo. Ele que é o técnico da equipe do Monte Verde e vem agora daí, ô Lúcio, você viu que do outro lado ele falou bastante e segredos são mantidos para a escalação do time. O que você achou desse bate-papo aqui entre vocês? E aí?
6: Divulgar o campeonato, que foi muito bem feito, né? Com a participação da rádio, muito bem organizado pela liga. Todas as equipes se entregando ao máximo para fazer um campeonato bom. Agora a grande final espera entregar um espetáculo à altura do os 4 mil torcedores que vão lá lotar o ginásio merecem. Com bastante lealdade, as equipes se conhecem muito, são amigos. Lógico que a hora que começar a partida, cada um vai defender o seu lado, mas com bastante respeito um pelo outro. A gente espera com certeza o ginásio vai estar cheio. A gente espera que as torcidas possam ir, as famílias, as crianças possam ir ao ginásio, torcer com bastante alegria. A gente sabe, né, na semifinal a gente teve aquele caso super isolado, que com certeza não vai acontecer na final, dentro das quatro linhas, que vença aquele que for mais competente no momento.
3: E quem também falou com a nossa reportagem foram os atletas que estarão em quadra defendendo as suas equipes nessa decisão. O goleiro Ender, do Monte Verde, e o capitão Souza, do São Jerônimo, comentaram sobre a campanha dos times, o clima dentro do elenco nessa reta final e expectativa para disputar uma final que promete movimentar Três Corações.
4: Agora vamos conversar daqui com o Ender, que é o goleiro da equipe do Monte Verde. Ô Ender, você participou aqui desse bate-papo aqui na nossa emissora, mas como é que está o coração para sábado? Porque vai ser um jogo decisivo.
7: Com certeza, o coração está bem preparado, né? Também estou preparando bem, pretendo e espero manter, né, o mesmo nível que a gente vem apresentando durante toda a competição, para que a gente consiga atingir o nosso objetivo aí, que é sair com a vitória. Do São Jerônimo tem vários jogadores de qualidade, não é só o Jaime, a gente sabe sim da qualidade dele. Né, no primeiro jogo do campeonato que a gente fez, a gente pôde ver isso, né? E o que a gente tem que fazer é trabalhar bastante para que a gente esteja preparado para conseguir fazer um ótimo jogo.
4: Bem, agora vamos conversar aqui com o Souza, o capitão da equipe da São Jerônimo. E o Souza já é um atleta bastante rodado e conhece muito bem as quatro linhas. E, ô Souza, primeiramente, que já estamos já em clima de decisão, né? Sábado vai ser diferente, né?
8: Fala, Zezinho, um abraço a todos que estão acompanhando aí. É um prazer estar falando com vocês. Zezinho, é um bate-papo muito bacana, né? Falando sobre essa grande final, falar sobre o esporte em Três Corações, em falar sobre o bairrão que voltou depois de uns anos, né? E ver a quadra lotada, reencontrar amigos, famílias reunidas ali, é muito bacana. Realmente a grande final, eu tenho certeza que vai ser um grande jogo. Tem grandes jogadores dos dois lados e espero que o melhor saia, que o melhor que merecer ali possa sair campeão e tomar que seja São Jerônimo. Acredito que cada jogo é uma história diferente, né? Eles estudaram nosso time, nós estudamos deles, mas em si, na hora ali, cada jogo é um jogo, né? A gente vai ter a leitura rápida do jogo ali. A gente, lógico, tem a nossa tática, tem a maneira que nós jogamos, né? A gente não pode fugir daquilo que tá dando certo. Acredito que eles pensam mesmo, eles estão treinando, a gente também está se preparando para essa final. Espero passar a tranquilidade para a minha equipe, poder ajudar da melhor maneira possível, né? Para que a gente possa conseguir nosso objetivo, que é ser campeão.
3: E a expectativa é realmente de casa cheia no ginásio Pelézão. A organização informou que serão disponibilizados 4 mil ingressos para a final da Copa Bairrão Tropical 2026. Mas atenção, porque o acesso será feito mediante cadastro antecipado pela plataforma Simpla. O procedimento é simples. O torcedor precisa acessar o site da Simpla, lembrando, né, que Simpla se escreve com Y e não com I, e aí é só você fazer o cadastro gratuitamente e garantir o ingresso digital. Depois disso, um QR Code será enviado para o e-mail cadastrado. No dia da partida, será necessário apresentar esse QR Code na entrada do ginásio, que será o seu ingresso, junto com 1 quilo de alimento não perecível. A organização também orienta que os torcedores cheguem com antecedência para evitar filas e tumultos no acesso ao ginásio. E para quem não conseguir comparecer ao Pelézão, a final também terá transmissão ao vivo com som e imagem pelo canal da Tropical no YouTube, permitindo que os torcedores acompanhem todos os detalhes da decisão. Então, a expectativa agora fica para esse grande duelo entre Monte Verde e São Jerônimo, que promete movimentar Três Corações neste fim de semana. E a nossa equipe vai continuar acompanhando aí os bastidores, a preparação até o dia dessa grande final. Luiz Carlos, eu volto com você no estúdio.
2: Muito obrigado, Elison Gonçalves. Terminando aqui as notícias do esporte.
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2: Acertando os ponteiros, 12:14. Nós estamos no ritmo final do Cidade Revista. Eu vou encerrando aqui da minha parte, lembrando que os principais, as principais notícias e os destaques apresentados aí no jornal, você acompanha também nosso site radiotropical.net. Agora, você fica bem sabendo com a apresentação das notícias do Complexo Policial. O repórter Donizete de Almeida já está preparado e na sequência apresenta, com certeza, as ocorrências, o que aconteceu de fato nas últimas 24 horas na cidade ou na região. E na sequência acompanha o programa Comando 95 com a apresentação da Betânia Machado. Eu volto a encontrar com você hoje às 19 horas em Flash Hits, o som dos grandes amores. A gente se encontra. Uma ótima tarde a todos, muito obrigado pela companhia e até amanhã no Cidade Revista. 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
2: Mais um taxista assassinado durante assalto no sul de Minas. Mulher morre após ser atropelada na rodovia entre Lavras e Ijaci. Homem é esfaqueado pelo primo em Campo do Meio. Quadrilha é presa após assalto em Monte Sião. Polícia Civil apreende armas e drogas na zona rural de Cássia. População reage a assalto, desarma criminoso e o segura até a chegada da polícia em Guaxupé.
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2: Mais um motorista de aplicativo assassinado durante assalto no sul de Minas. Em Machado, no último dia 11, a motorista de aplicativo Rosimere Aparecida de Carvalho, de 47 anos, foi assassinada quando fazia uma corrida e teve o carro roubado. Um rapaz de 18 anos foi preso e um adolescente de 16 anos apreendido. Em Santa Rita do Sapucaí, na madrugada de ontem, o também motorista de aplicativo, Luciano Ricardo Primão, de 47 anos, foi assassinado a facadas perto do pedágio da BR-459. A polícia militar prendeu dois homens de 18 e 22 anos e apreendeu um adolescente de 17 anos. Eles confessaram o crime e disseram que não conseguiram levar o carro porque a vítima jogou a chave no mato. Então, eles mataram o motorista, roubaram o dinheiro dele e fugiram por uma área de mata na beira da estrada. Mulher morre após ser atropelada na rodovia entre Lavras e Ijaci. Thaís Alves Taveira, de 31 anos, morreu após ser atropelada na madrugada de ontem na rodovia MG-335 entre Lavras e Ijaci. Uma equipe do SAMU constatou o óbito no local. Segundo informações, o motorista envolvido acionou socorro e a polícia. As circunstâncias do atropelamento estão sendo investigadas, mas a forte neblina no momento pode ter contribuído para o acidente. Quadrilha é presa após assalto em Monte Sião. Três bandidos encapuzados, armados de revólver e pistola, renderam um morador do bairro Morada Nova, em Monte Sião, quando ele chegava em casa. Invadiram a residência, renderam a família e roubaram um Jeep Compass, R$20 mil em dinheiro e joias. Os ladrões levaram o morador como refém e o deixaram nas imediações. O jipe foi abandonado em um loteamento e um suspeito foi preso no local. Um Fiat Palio foi abordado na rodovia BR-459 no sentido ao estado de São Paulo. O casal que estava no veículo confessou ter participado do assalto. Dentro do veículo, ocupado pelo casal, os policiais encontraram agasalhos, balaclavas e outras peças de vestuários utilizados no roubo. Os automóveis, tanto o produto do roubo quanto o usado na cobertura do assalto, foram apreendidos. Os três envolvidos presos foram encaminhados para a delegacia de plantão. Polícia Civil apreende armas e drogas na zona rural de Cássia. Uma equipe da Polícia Civil cumpriu um mandado de busca e apreensão em uma casa na zona rural de Cássia e apreendeu uma pistola 380, um revólver 22 e 30 munições. Também foram encontradas 6 plantas de maconha e porções de haxixe, além de sementes de maconha. O proprietário do imóvel e a esposa foram conduzidos à delegacia de plantão. População reage a assalto, desarma criminoso e o segura até a chegada da polícia em Guaxupé. Ontem de manhã, 2 bandidos, um deles armado com um revólver, chegaram em uma motocicleta a um estabelecimento comercial no bairro Taboão, em Guaxupé, anunciaram o assalto e roubaram uma corrente de ouro, um relógio e um celular. Os moradores e comerciantes desarmaram o assaltante de 29 anos. Que foi seguro no local até a chegada da polícia militar, enquanto o outro criminoso conseguiu fugir na motocicleta. O homem preso portava um revólver calibre 38 carregado e com a numeração raspada. Ele foi encaminhado ao presídio. Criminosos raspam a numeração de armas de fogo para dificultar o trabalho da polícia em descobrir a origem da arma, se foi furtada ou roubada, ou se já foi utilizada em outros crimes. Encerramos o programa Cidade em Revista desta quarta-feira, agradecendo a sua audiência e desejando uma boa tarde.
3: 1:26.
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0: 6 horas.
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0: Medida que vai amanhecendo, vai ficando mais frio, né? Vai ficando mais gelado.
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0: Bom, tá frio aí, Três Corações, gelada, hein? Manhã fria, aqui nessa quinta-feira. Vou dar uma olhada aqui na temperatura, rapaz. Bom, agora 9 graus. Sensação é de 2. Nosso dia começando bem, nosso almanac já também em alta. Bom dia pra você.
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0: Dia de número 169, semana de número 25, 46,3% do ano concluído. Estamos aí, né, na semana de número 25. Hoje é lua crescente, inclusive, né? Dia da imigração japonesa, dia do químico, dia da gastronomia sustentável, dia do orgulho autista. Dia internacional também do combate ao discurso de ódio. 6:35 da manhã, bom dia pra você, tá indo pro trabalho aí, indo e vindo, correria já, hein? Fala a verdade, nesse frio aí, a blusa. Bom, é começando, é assim, com muita fé, com muita humildade, vamos seguindo em frente no nosso dia, que o seu dia seja produtivo, né? Bom, hoje os aniversariantes famosos, olha só, o mesmo dia, aniversário de Maria Bethânia e Paul McCartney. Fernando Henrique Cardoso, nasceu em 1931. Fernando Souza, 1984. Isabela Rossellini, nasceu em 1952. Hélio de la Penha, nasceu em 1959. E Lúcio Mauro Filho, em 1974. A Bethânia nasceu em 1946. E o Paul McCartney nasceu mais um pouquinho antes, né? 1942. Bom, gente, para finalizar o ano, falta 197 dias, sendo 6 meses, 2 semanas. 136 dias úteis e 6 feriadão que ainda resta para finalizar o ano de 2026. O tempo aqui em Três Corações, eu falo para você também, o tempo aqui na nossa queridinha do sul de Minas, o tempo aqui em Três Corações e além do frio, né? O tempo aqui é sol com algumas nuvens no céu, não tem previsão de chuva, né? Nessa quinta-feira, céu limpo, noite com céu limpo aqui na nossa queridinha do sul de Minas. A umidade relativa do ar variando entre a máxima, né, de 92%. Os termômetros marcando aí a mínima de 9, que já tá, e a máxima de 20. E a sensação térmica, na verdade, é de 14 graus, né? Aqui em Três Corações nessa manhã. Manhã de frio, né? Manhã gelada. Mudança brusca aí de temperatura, menor de 10. A previsão indica a temperatura muito baixa para a cidade de Três Corações, com valores iguais ou inferiores a 10 graus, que agora tá 9, né? Para você ter uma ideia. Sensação térmica que eu achei um pouco exagerada aqui, 14 graus, sensação térmica tá de menos, menos do que 10, né? Tá entre 9, 8 e 9 graus, né? Aqui na nossa queridinha do sul de Minas. E tem os fatos que narram dia 18 de junho.
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0: Os fatos históricos do dia de hoje, batalha também de Waterloo. Queda definida, né, de Napoleão Bonaparte, 1815. O Egito torna-se uma república em 1953. Também nesse mesmo dia, o falecimento de José Saramago, nasceu em 1922, faleceu em 2010. Procópio Ferreira, nasceu em 1898 e faleceu em 1979. E Dircinha Batista, nasceu em 1922, faleceu em 1999. O dia já começou para você que tá aí também na atividade. Bom dia, bom trabalho, excelente trabalho para você, tá no carro aí. Obrigado pela carona. Vambora começar o dia? Começou faz tempo, né? Tá desde antes das 6 aí, né? Do nosso programa começar, já tá na atividade aí. Bom trabalho, hein? O Via Tropical é bom demais.

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3: Bom, certo o relógio, agora 6:51.
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3: Movimentação aí, inclusive na economia do nosso país, as entidades reconhecem o sinal positivo, mas consideram um corte da Selic insuficiente. Principal preocupação do setor produtivo no Brasil é se haverá continuidade da redução de juros pelo Banco Central. Pix por aproximação deixa de ter limite diário de R$500. A nova portaria do Banco Central permite que usuários podem definir os valores máximos para os pagamentos. Economia aqui em Minas pede ritmo e PIB recua 0,5% no primeiro trimestre de 2026. O resultado do estado, né, ficou abaixo do desempenho nacional e a FMG projeta crescimento de 1,6% para o fechamento do ano. Donald Trump assinou um acordo com o Irã para colocar fim à guerra. Funcionário do governo norte-americano confirmou a informação. Inclusive, a mídia internacional também confirmou que sim, haverá um acordo de paz. Em cenário de incertezas, Copom reduz aí a taxa da Selic para 14,25%. É a terceira vez consecutiva que a queda de juros básicos da economia em 0,25 ponto percentual. Ainda sobre o caso do Banco Master, Daniel Vorcaro pagou R$400 mil ao mês e bônus a agentes da PF por informações sigilosas. O policial aposentado liderava o grupo e intermitou pagamentos que incluíam presentes e gratificação. O agente está em prisão preventiva. Bom, ainda agora são 6:54. Um incêndio de grandes proporções atinge a região de Paraisópolis, na zona sul de São Paulo. Segundo bombeiros, não há informações ainda sobre vítima. Bom, ainda sobre o caso Banco Master, o Mota pediu a Vorcaro o empréstimo do Master, né? Inclusive para a cunhada. Segundo o jornal, o presidente da Câmara diz que a operação foi legal. Segundo o jornal O Estado de São Paulo, Mota e Vorcaro trataram uma liberação de ao menos R$22 milhões do Master para uma empresa de Bianca Medeiros, cunhada de Mota. Bom, e para finalizar, Ancelotti prepara aí a seleção, mudanças na seleção contra o Haiti. A pontuação ruim contra o Marrocos, um ponto só, né? O treinador aí italiano deve trocar peças de todos os setores da equipe e apresentar uma equipe diferente. Insatisfeito com o que viu no empate entre 1-1, entre Brasil e Marrocos, na estreia da Copa do Mundo, Carlo Ancelotti prepara modificações na seleção brasileira para o duelo contra o Haiti. O Neymar já fez aí, né, os treinos com bola e pode ser uma possibilidade, sim, para o Ancelotti num próximo jogo contra o Haiti. Agora 6:55 da manhã, volto já já com as notícias do nosso site.

0: 7 horas.
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2: Nota de falecimento. É com profundo pesar que a família de Nedes Pazini Paulino comunica seu falecimento e convida parentes e amigos para seu sepultamento hoje, às 10 horas. Saindo o féretro do Salão de Velório 2 da Funerária São Vicente de Paulo para o Cemitério São João Batista. A Funerária São Vicente notificou o falecimento de Nedes Pazini. Residia na rua Ademir Alcântara do Espírito Santo, Rio do Peixe. Antecipadamente, a família enlutada agradece.
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0: Muito bem, agora são 7:03, 7:03 da nossa manhã. Um bom dia para você. Tá iniciando o nosso dia aqui, iniciando o dia com a gente. O campo está sendo destruído. Essa foi as palavras de um morador do Cinturão Verde ao pedir ações urgentes para preservar o espaço esportivo. Você vai ouvir agora um trecho da entrevista do secretário municipal de esportes, André, que recebeu essa demanda e conversou com o repórter Zezinho Rodrigues.
3: É sobre o campo de futebol do bairro Cinturão Verde. Está sendo vandalizado, destruído, acabado. Ah, já arrebentaram as telas da frente. Ah, o campo virou criador de gado. O trem tá uma bagunça, uma terra sem lei. Secretaria do Esporte, como é que vai ficar essa situação aqui na nossa comunidade?
4: É lamentável, porque a gente quer promover o desenvolvimento da comunidade. E essas ferramentas esportivas, esses espaços criados dentro desses bairros, são únicos exclusivamente para desenvolvimento da cidade, desenvolvimento da qualidade de vida. E a gente lamenta muito essas ações, porque a gente precisa criar não só um processo pedagógico, né? Isso é pedagogia, isso é educação. Temos uma preocupação, eu gostaria de fazer mais um apelo à nossa população, que esses dirigentes, que essas pessoas, que essa comunidade, que as pessoas do entorno zelassem com mais responsabilidade e com mais educação pelos nossos espaços.
0: Bom, 7:05, a política nacional Adir Blanc de Fomento à Cultura, conhecida como PNAAB ou PNAB, segue sendo tema de interesse e expectativa para artistas, produtores e agentes culturais aqui de Três Corações. Nos últimos dias, ouvintes entrou em contato com a nossa reportagem solicitando informações sobre o andamento dos trabalhos, especialmente em relação à atuação da empresa contratada pela prefeitura e aos próximos passos para a execução aí dos recursos destinados ao setor cultural. Ouvimos o secretário municipal de Lazer, Turismo e Cultura, Dinei Ferreira, que trouxe informações oficiais sobre o andamento da PNAB. E ele anuncia que o edital será lançado no site da prefeitura em 25 de junho.
5: O dinheiro já se encontra depositado na conta da prefeitura, né? Esse dinheiro veio para nós, para o município, no 29 de janeiro, né? No valor de R$ 551 mil. O dinheiro já está disponível, mas a Secretaria de Cultura depende de vários processos para a gente poder estar fazendo as inscrições, o cadastro de cada um, os análises feitas por pareceristas que vai estar analisando cada artista, cada fazedor de cultura, para contemplar os vencedores e a gente fazer a distribuição dos recursos. A gente entende o anseio de cada um, mas está tudo sendo providenciado. E a gente vai lançar o edital agora. Já tenho data marcada e divulgo aqui de primeira mão para vocês. Nós vamos lançar o edital da PNAB Ciclo 2, dia 25 de junho próximo. Então a gente pede aos fazedores de cultura, a todos os interessados em participar da PNAB Ciclo 2, que fique atento, que fique de olho no site da prefeitura, na plataforma do município, onde a gente vai divulgar o edital.
0: Bom, mais um assunto do nosso Rádio Notícia. Moradora denuncia casos de envenenamento de cães e gatos e faz alerta contra os maus tratos aos animais aqui em Três Corações.
6: Na Santa Teresa sempre está envenena gato e cachorro. Então, gente, é o seguinte, vocês podem denunciar para a Polícia Civil, para a Polícia Militar, no 181. Tem comerciante vendendo chumbinho. Eu acho que tem que comunicar o IMA, né? O IMA fiscalizar essas lojas que está vendendo, que é um crime federal. E vocês, gente, que tem animal envenenado, vocês têm que denunciar, fazer o boletim de ocorrência para ser investigado qual o comércio que está vendendo chumbinho e vendendo. Porque se uma criança pegar, acaba morrendo. Então vamos denunciar o que está acontecendo na Santa Teresa, em vários pontos da cidade. E outra coisa também que eu quero alertar vocês: cachorro que fica amarrado, isso é um crime também. Amarrado, passando fome. Vocês têm que ligar para a polícia militar. Isso é crime. Tem cachorro aí que está em cima de laje, passando dificuldade, passando fome. Então essas pessoas que querem ter animal amarrado, isso é um crime.
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0: Agora 7:08 da manhã. Bom dia pra você.
7: Bom dia.
0: Bom dia.
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0: Sucesso de Bryan Adams. É nostalgia nessas primeiras horas do dia. Boa quinta-feira. Excelente manhã.

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5: 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Crianças voltaram a vestir a camisa do bairro, famílias ocuparam as arquibancadas do ginásio Pelezão e o esporte mostrou novamente a sua força em Três Corações. Hoje vamos contar a história por trás dos finalistas São Jerônimo e Monte Verde.
6: Então você vai ver os times que saíram, mas são times bons, né? Tinha também o Coab, né? Que era um time muito bom também, então a gente tem que ver esse lado. Então eu fiquei emocionado quando olhei na quadra, jogadores bons jogando, os comandantes diferentes, certo? Os comandantes, um que permanece até hoje é o Ricardo, que eu tô vendo, que é o veterano da equipe, que é bastante respeitado lá no bairro de Ló. Então essa é a alegria, a emoção que toca no meu coração, por exemplo.
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6: Tá muito gelado aí, muito frio. Rapaz, tá gelado, hein? Ah,

frio, com frio, sem frio, vamos pra luta, né? Oiê! Tá tudo bem aí? Bom dia, excelente manhã. Tá no carro aí acompanhando a Tropical, tá no busão, bom dia pra você. Por não falar nisso, falar em busão, deixa eu dar bom dia pra turma do busão. Alô do busão, cadê a turma do busão? Bom dia! Alô, busão, você do busão, alô, motorista, você também aí que tá, né, já indo pra trabalhar, né? Agradecer a Deus pelo trabalho, agradecer a Deus pela oportunidade de viver e vai aí com humildade, com fé, trabalhar, bom trabalho pra você, vai aí pro Distrito Industrial, vai pra trabalhar também você, amiga, né, da faxina, bom dia, vai pegar o busão agora pra ir pro serviço, bom trabalho pra você, viu, amiga? Daqui a pouquinho tem hora da faxina. Excelente manhã pra você também que pega aí e trabalha. Precisa do transporte coletivo, vai pra lá, vem pra cá. Excelente manhã. Tem um grande sucesso aqui também com o Sammy Rico e Zezé de Camargo. Estrada da Vida, 7:33 da manhã.

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1: Acerta seu relógio com da Tropical, 7:44 da manhã.
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1: Mais notícia, muito mais informação. Acesse o site da Rádio Tropical, radiotropical.net. Por lá você se informa, fica sabendo de tudo que acontece aqui na sua cidade, hein? Monte Verde e São Jerônimo intensificam a preparação para a final da Copa Bairrão Tropical de futsal. Moradora do Monte Alegre denuncia furtos no cemitério municipal aqui de Três Corações. Secretaria da Cultura anuncia lançamento do edital da PNAB para 25 de junho aqui em Três Corações. Moradora denuncia casos de envenenamento de animais e pede mais fiscalização contra maus tratos aqui em Três Corações. Corpo de Bombeiros reforça a prevenção de queimadas, né? Durante o mês de junho, Junho Verde alerta para o aumento de incêndio na estiagem. Parque Dondinho recebe cerca de 300 crianças em ação do Junho Verde e reforça a importância da educação ambiental. SUS passa a oferecer vacina, né, inclusive valente para ampliar aí a proteção de crianças e grupos de risco. Bom, você pode estar acessando o nosso site, radiotropical.net. Tá por dentro aí de tudo que acontece em Três Corações.
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10: Que uma final de futsal, o bairrão virou um encontro da cidade. Estamos falando do bairrão tropical de futsal. Crianças voltaram a vestir a camisa do bairro, famílias ocuparam as arquibancadas do ginásio Pelezão e o esporte mostrou novamente a sua força em Três Corações. Hoje vamos contar a história por trás dos finalistas São Jerônimo e Monte
11: E não pensava em mexer com o bairrão, né? Aí quando o pessoal do São Jerônimo me chamou, eu aceitei com o seguinte: eu vou pra tentar ser campeão. Então eu vou pra ser campeão. Esse pra ser, não tô menosprezando as equipes, mas sim confiando na equipe que eu tava. Então quando eu cheguei no primeiro dia, o Souza mesmo, falei assim: olha, estou aqui pra ser campeão. Ou a gente leva esse campeonato a sério, ou eu nem entro dentro de quadra, você lembra, né, Souza? E graças a Deus estamos na final, né? Estamos aí pra fazer um bom jogo, se Deus quiser um bom espetáculo pra todo mundo que tá assistindo, né? Mas vai dar certo.
12: Chegar na final é de grande honra para vocês, né?
13: Boa noite para todo mundo, para vocês. Queria parabenizar o trabalho que vocês fizeram durante todo o campeonato. Eu acho que a abrangência que o campeonato conseguiu atingir só através da Rádio Tropical, o alcance que vocês têm é gigante, a gente sabe disso, né? O campeonato se tornou um grande sucesso, muito em virtude do trabalho que vocês fizeram. Pode ter certeza que vocês fizeram um trabalho muito bom. E tomara que continue, que nos próximos anos, né? Igual você, o Sombra falou, vocês investiram nesse trabalho, todos vocês trabalharam muito bem. O ano que vem, tomara que esteja, porque só engrandece o campeonato.
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0: Tudo bem, agora são 8:03. Vamos lá.
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0: Hoje, pé no chão durante o dia, cuidado com o coração também. Bom dia para você. Olha, vamos lá para as previsões astrais. O dia reservando ótimas oportunidades para você. Que começa o dia aqui na Tropical também com as previsões astrais, esperando o que que o seu signo diz aí para você. Olha, começando você do signo de Áries, um bom dia para você, né? Hoje é 18 de junho. Áries é para 21 de março a 20 de abril. Quinta de reorganização interna, ariano. Olha, você tá mais sensível, mais do que o normal e pensando mais em família, segurança. E segurança, inclusive, aonde você pertence. De dia, aproveita para botar a casa em ordem, resolver pendência prática. Já de noite, respira fundo antes de responder, viu? A sua impulsividade, né, também é lua em Marte, né, precisa ser um pouquinho mais controlada. Treta à toa pode acontecer, pode. Então, muito cuidado com isso também, tá? É importante no amor você ter conversas profundas que curam, mas não precisa, né, ganhar toda a discussão também não. Às vezes você vai perdendo o argumento e tá tudo certo. Precisa levar tudo ao pé da letra, né? Para você do signo de Touro, de 21 de abril a 20 de maio, bom dia. Foco é reconstrução, reconstruir com segurança. A sua segurança um pouco mais abalada devido a alguns acontecimentos ao longo dos dias. Então hoje é dia de reconstruir a vida emocional. Hoje rende para você organizar, reorganizar, cuidar da saúde e dar uma atenção também nos boletos. Constrói a vida aí. A sua cabeça tá mais prática nessa quinta-feira. À noite, Touro, cuidado com a teimosia em conversa com o irmão, vizinho ou talvez no trânsito, hein? Palavra mal colocada vira briga. Diálogo aberto no amor vale mais que orgulho. Pensa nessa dica aí. Bom dia, Geminiana. Geminiana, de 21 de maio a 20 de junho. Você ainda tá no gás e no começo da lua nova também. Quinta é boa para você comunicar, estudar, resolver burocracia. Saturno ajuda você a se levar um pouco mais a sério, a acreditar um pouco mais em você. Você não precisa de ninguém acreditar, a não ser que tem que acreditar em você, amiga. Só que à noite, o humor dos outros acaba oscilando. Toma cuidado para isso não afetar você. Evita fofoca, viu, Geminiana? Evita fofoca. E promessas que você não vai cumprir, viu? Cuida da sua privacidade. Para quem você fala, para quem você diz, cuidado, tá? Eu volto já falando com você de Câncer, Leão e Virgem aqui nas nossas previsões astrais.
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0: de volta com mais uma rodada de previsões. É hora de saber o que os astros prepararam para quem é dos signos de Câncer, Leão e Virgem.
1: Bom dia, canceriana. Bom dia. Hoje, de 21 de junho a 22 de julho. Só tá entrando o seu signo no domingo, né? Inclusive começou. Mas hoje já bate a renovação. Dia estável para você, inclusive, cuidar um pouco mais de você, da casa, dar uma faxina, inclusive no emocional, né? Cuidado emocional. À noite, Lua e Marte traz aí, né, uma situação tanto quanto delicada. Você vai estar um pouco na defensiva com a família. Não leva tudo pro pessoal, não faça isso. A sensibilidade resolve mal entendido com gentileza, tá? Resolve mal entendido com educação. 23, para você também que é do signo de Leão, bom dia, Leão. 23 de julho a 22 de agosto, bom dia para você. Quinta poderosa com a lua no seu signo, hein? Mais cedo na semana, inclusive, a semana que tá quase findando, né? Tem tudo para dar certo para você, seus projetos nessa quinta-feira. Hoje você colhe reconhecimento. Talvez você achou que você não estava sendo visto e o momento chega. Oportunidade agora para você sobressair. Saturno dá estrutura para sua coragem. Ótimo dia para você também mostrar serviço e de noite o ego dos outros acabam inflamando um pouquinho a sua paciência. Você já não gosta de gente orgulhosa, né? Vamos ser muito sincero aqui. E aí você tem que tomar cuidado para não inflamar o seu emocional. Não entra em disputa por poder, ou talvez você perder um pouquinho os sentidos ali, né, da maturidade, e você ir para o campo da imaturidade, que você só tem a perder. Mas perder para você mesma. De dor de cabeça, pode se falar hoje. O estresse que talvez venha acumulando, né? Você tem que tomar cuidado muito com a dor de cabeça intensa, de estresse acumulado, guardado, de coisas que era para você resolver, falar e você não conseguiu falar, né? Então, um bom dia para você e cuida um pouquinho aí do seu emocional, viu? Virginiana, de 23 de agosto a 22 de setembro. Olha aí a produtividade lá em cima. Como diz aqui em Minas, lá em Riba. Dia perfeito para você colocar a ordem na bagunça, viu? Trabalhar em equipe e tomar decisão importante. A Lua e Saturno, Lua mais Saturno, torna você um pouquinho mais eficiente. À noite, cuidado para você não se irritar com um colega folgado, hein? Com gente folgada. Beber água e maneirar no sal também. Conversas, elas tendem um pouquinho mais a aprofundar. E isso é muito bom e produtivo para você também, viu? Um excelente dia para você. Volto já já com mais previsões.
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0: pedido já de aniversariante do dia aqui já. Que é isso, hein?
1: Programa.
0: Um excelente dia pra você. Agora são 8:29. 8:29 da manhã. Bom dia pra você. Oi, Nildinha. Tá tudo bem? Excelente dia, Nildinha. Ô, frio, Nilda. Eita, nós, a Nildinha tá com frio, hein?
2: Bom dia,
0: Wellington. Bom dia, bom dia. Tá tudo bem?
2: Tudo bem.
0: Tudo bem.
2: O Vira Tropical com você é bom demais. Por favor, meu amigo, me fala uma coisa. Você, você leu o recado que eu te pedi, o pedido de exame, que até hoje mandei aqui para você ver a data. Eles até hoje não resolveu esse pedido.
0: Ô amiga, beijo para você. Agora 8:30. Eu vou encaminhar um número aqui da equipe do jornalismo para você. É, pode mandar lá entrar em contato com a equipe. Vai te atender e dar uma atenção melhor para você também, viu, Nujinha? Tá mandado aí o zap do jornalismo, inclusive, você que tá aí ouvindo a Tropical também, você tem alguma demanda, alguma denúncia para fazer, alguma reclamação, a Tropical quer ouvir você. Pois é, você pode entrar em contato pelo 3239-3606. Às vezes você pode mandar direto lá, o pessoal vai te atender. Às vezes não, manda direto lá que o pessoal já vai te atender e vai atender a sua demanda também, viu? 3239-3606 e você fala direto com a equipe de jornalismo aqui da Tropical. Bom dia, agora 8:31. Bom dia, Wellington, tudo bem? Tudo bem. Estou bem, graças a Deus. Wellington, faz um favor pra mim, hoje é aniversário da minha irmã, Shirlene Elisângela, e também é aniversário do esposo dela, José Geraldo Chaves. Você poderia colocar na lista dos aniversariantes do dia hoje, fazendo favor, e desejar pra eles também um feliz aniversário, tá bom? Mandado aí, viu? Muito obrigado, valeu, Shirlene. Hora do Jardim das Alterosas, mas trabalha aqui no Noel, da 13 de maio. Um abração pra você, viu, amiga? Obrigado pela audiência aí. Coloca ele na lista dos aniversariantes do dia pra mim, fazendo favor. Obrigado, viu? Tamo junto. Bom dia pra você aí. Parabéns aí, viu? Maria Lúcia, um abração pra você. Vou encaminhar aqui pra nossa equipe já colocar na lista dos aniversariantes do dia também. Você, do outro lado, tá fazendo aniversário, caminha pra gente também, tá? 3239-3602. Wellington, bom dia. Um alô pra turma da serralheria também. Tamo junto. A pergunta que não quer calar: vai ou não? Vai. Só que eu tô meio cismado de não ter. Só nós dois tá entendendo o que nós tá falando, né? Pois é. Nada é tão que forte como o amor de Deus. É isso. Bom dia pra você. Feliz quinta-feira. Já quinta-feira.
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2: Muito mais previsões para você, Libra. Bom dia, 22 de setembro, 22 de outubro. Bom dia para você. Meio termo. Meio termo é a sua palavra hoje. É, você nem lá e nem cá. O sol pede cuidado com a rotina e a Lua Mais e Saturno ajuda você no equilíbrio também. Os astros têm essa mensagem para você. Resolve a tarefa prática sem se cobrar e demais, sem cobrar perfeição. Perfeito ninguém é. À noite a relação pode pesar um pouco mais, se for uma pessoa mais flexível, né? A arte e natureza te acalma também, viu? Evita confronto desnecessário e briga por ego também, que não vai te levar a lugar nenhum. Escorpião, de 23 de outubro a 21 de novembro, dia de renovação, é bom para você encerrar padrão antigo e fortalecer parceria com quem realmente importa. Saturno te dá maturidade para acordo um pouco mais sério. De noite, a Lua e Marte esquenta os ciúmes e também a disputa. Então, cuidado com a disputa de ego entre a vida dois. Você e o presentinho de Deus, cuidado, viu? Respira antes de investigar ou cobrar. Não saia aí falando que você não sabe, viu? Muito cuidado, Escorpião. Transformação pede conversa sincera e não controle. Combinado? Bom dia pra você também, Sagitário. Falei com Libra, falei com Escorpião e agora eu fecho mais uma rodada falando com você do signo de Sagitário, 22 de novembro a 21 de dezembro. Vontade de expandir, estudar, planejar, aventurar. Continua alta também, viu? Hoje essa vontade. Hoje Saturno também pede um pouquinho de ajuda pra você estruturar esses planos. Trazer um pouquinho mais de maturidade. Realmente ver se dá pra fazer a viagem, se não dá. Posta as contas aí na ponta da caneta. Também é um ótimo dia pra você aprender algo novo. À noite, evita gasto impulsivo e discussão filosófica que vira briga. Fim de semana, pede um pouquinho mais de reflexão. Pensa. Volto já fechando as previsões para os três últimos signos, Capricórnio, Aquário, e com você, Peixinha. Fica aí.
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1: Visões astrais incríveis a caminho. 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
2: Capricórnio, de 22 de dezembro a 19 de janeiro. Bom dia para você. Essa determinação que você começa o dia tá em evidência. Quinta é quinta para conquistar, viu? É conquistar na sua vida profissional. Aquela meta que você tem também, né, ao longo, né, dos meses, é importante você colocar ela aí na ponta da caneta também. Vê a distância que você tá do seu sonho. É importante trazer maturidade, não só sonhar, mas trazer maturidade. Construção sólida. Produtividade e responsabilidade no talo hoje, hein, Capricórnio? É, só equilibra trabalho e vida afetiva. De noite, trabalho com, é importante você bater um papo aí, né, com um mozão, ter aquela atenção especial, pra não ficar só por conta de trabalho, trabalho não, tá? Chefe ou parente pode estar irredutível. Você tem que saber quem que você é na parada aí. Não cobre, não briga de coisa assim, por motivos desnecessários. Depois aí você acaba descansando, pensando um pouquinho, e aí você vê se você vai entrar nessa discussão aí, vai ser produtiva. Às vezes a gente entra numa discussão desnecessária e não vai levar ninguém a lugar nenhum. Ocupa seu tempo. Aquariana, de 20 de janeiro a 18 de fevereiro. Hoje você tem uma criatividade melhor. A colaboração também vai estar bombando no dia de hoje. É um bom dia para trabalho em grupo, projeto coletivo. Saturno dá aí, né, para você uma maturidade, pé no chão para suas ideias. Já à noite, cuidado para você não parecer fria ou frio aí, né, distante de alguém que você ama, né? Você tá preocupado demais com preocupações aí na cabeça, mas é importante bater um papo com o mozão pra também ele entender, né? Ou ela entender como você tá. É, talvez a pessoa sente um pouco que você tá distante. Então, empatia precisa ser fortalecida no dia de hoje. Põe pra fechar, do signo de peixe, 19 de fevereiro a 20 de

0: Março. Peixinho, o dia pede um pouquinho mais de estabilidade e compromisso. Um bom dia para você resolver coisas práticas de casa e família. Revelações sentimentais podem surgir e talvez se posiciona com calma, que é a melhor pedida para uma quinta-feira, tá? De noite, os dois astros, a Lua e Marte, deixa você mais suscetível a se magoar fácil. Então, cuidado com esse esse lado ser um pouco mais sensível, para você também, né, não se magoar por qualquer coisinha. Não absorve hostilidade alheia, viu? Tenta não fazer isso, porque autocuidado é prioridade nessa quinta-feira. Não só nessa quinta-feira, Peixinho, mas todo dia, né? Importante você cuidar da sua saúde mental também. Bom, volta amanhã com mais previsões a partir das 8 da manhã. Fica aí.
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0: E já já tem fofoca da fama também, os fofoca dos famosos aí, que os famosos aprontam, eu conto tudo e não escondo nada. 8:49.

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1: Nota de falecimento. É com profundo pesar que a família de Nedes Pazini Paulino comunica seu falecimento e convida parentes e amigos para seu sepultamento hoje, às 10 horas, saindo o féretro do Salão de Velório 2 da Funerária São Vicente de Paulo para o Cemitério São João Batista. A Funerária São Vicente notificou o falecimento de Nedes Pazini. Residia na rua Ademir Alcântara do Espírito Santo, Rio do Peixe. Antecipadamente, a família enlutada agradece.
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4: Então você vai ver os times que saíram, mas são times bons, né? Oh, tinha também o Coab, né? Que era um time muito bom também, então a gente tem que ver esse lado. Então eu fiquei emocionado quando olhei na quadra, jogadores bons jogando, os comandantes diferentes, certo? 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
6: 8:59.
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15: Bom, gente, agora são 9:01, 9:01 da manhã. A justiça manda o SBT exibir direito de resposta a Erika Hilton no programa do Ratinho. É mais um capítulo aí da polêmica envolvendo o Ratinho e também a deputada. A emissora tem 10 dias, teve 10 dias para cumprir, já cumpriu, né, a determinação judicial, caso descumprisse a ordem, poderia ser penalizada com multa diária de R$50 mil por dia. Uma declaração da Justiça de São Paulo pôs o SBT e o Ratinho no centro aí de uma polêmica, nova polêmica, né? Segundo informações da jornalista Mônica Bergamo, da Folha de São Paulo, a emissora foi obrigada a exibir um vídeo, direito de resposta da deputada federal Érica Hilton, do PSOL, depois de declarações feitas pelo comunicador durante seu programa. O conteúdo já foi gravado e também já, inclusive, deve ser nos próximos dias já divulgado. O caso teve origem em comentários feitos pelo Ratinho em março, né? Desde o ano, falando aí sobre, nesse ano, inclusive, falando sobre a parlamentar. Na ocasião, ele questionou o fato de Érica Hilton comandar a Comissão de Defesa do Direito da Mulher na Câmara dos Deputados. E aí ele deu declarações que, ao parecer da Justiça, foi ofensiva. E aí deve ter pedido o direito de resposta à deputada Érica Hilton. Ao analisar o processo, o juiz André Della Lata entendeu que os comentários ultrapassaram os limites da crítica e atingiram diretamente a deputada. Na decisão, o magistrado destacou que o discurso do apresentador não se conteve nos contornos da crítica ao ato de nomeação e avançou para um terreno de negação e retirada da própria identidade da autora. A emissora tem 10 dias para cumprir a decisão da justiça e, além de exibir o vídeo de Érica Hilton, o material deve ir ao ar ao mesmo horário, né, com o mesmo destaque e duração das declarações que deram origem ao processo. Como eu disse, caso a ordem não seja cumprida dentro de 10 dias, dentro do prazo, o SBT pode ser penalizado com multa diária de R$50 mil. No conteúdo que vai ser exibido pela emissora, Érica reforça que a liberdade de expressão não deve ser usada para justificar descriminalização e lembra que a transfobia é equiparada ao crime de racismo no Brasil. Ao concluir a sentença, o juiz também registrou que ofensa não é opinião, é ato ilícito, destacando que a decisão não busca impedir, né, divergências, mas responsabilizar a forma como elas foram expostas em rede nacional. Situação mais uma vez polêmica envolvendo a deputada Érica Hilton e o Ratinho e o SBT. 9:04 da manhã.

Guilherme, mais o Benuto e participação de Hugo e Guilherme. É, Guilherme, um sucesso pra você. 9:07, Ferrugem, minha namorada, bom dia pra você, excelente manhã. Quintou que fala, amanhã sexta-feira já de novo, né? Sexta-feira,

Chá de cravo da Índia ajuda a diminuir a dor e a inflamação por possuir eugenol na sua composição. Uma substância anti-inflamatória e analgésica, sendo uma boa opção para aliviar dor de dente ou gengivite, por exemplo. Além disso, esse chá também pode ser usado para aliviar a dor de garganta.

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0: Olha, do sabadão aí, sabadão você tem um encontro marcado já aí com a final da Copa Bairrão Tropical de Futsal, hein? É a decisão da Copa Bairrão Tropical de Futsal, sabadão, é dia 20 de junho, às 16 horas, no ginásio Pelezão, a final entre São Jerônimo e Monte Verde. A organização ampliou a capacidade de público para 4.000 torcedores. A retirada dos ingressos, todo mundo perguntando aí, como é que faz para tirar o ingresso? Eu vou falar agora para você. É feita pelo site simpla.com.br. Simpla com Y, tá? Simpla.com.br. A entrada é solidária e para acessar o evento, você também precisa fazer a doação de 1 quilo de alimento não perecível que vai ser destinado a ações sociais aqui no município. Prepara a torcida, reúne a família e vai lá conferir o Bairrão Tropical de Futsal, a grande final da Copa Bairrão Tropical de Futsal que acontece no sábado. 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Alto nível. Agora são 9:22 da manhã. Pam, pam. 1, 2, 3. Bom dia, bom dia, bom dia,
1: bom dia,
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0: Oi, excelente, bom, excelente manhã pra você, um bom dia, quinta-feira, 18 de junho de 2026, mandar um abração pra Vandinha. Vandinha tá por aqui também já na área, deixando aquela mensagem positiva, né? É, não temas, porque eu sou contigo, não te assombres, porque eu sou o teu Deus. Eu te fortaleço, te ajudo, te sustento com a destra da minha justiça. Isaías 40, 10. Que é isso, Evandinho? Que Deus fortaleça hoje e sempre o seu dia, né? E te conceda um dia abençoado, cheio da sua paz. Valeu, Evandinha. Obrigado pela audiência. E tá mandando uma foto do café. Já tá ali, né, o pãozinho com manteiga. O leite ali no jeito. Já um cafezinho. Faz parte, hein? Mas então, bom dia. Coloca o nome do João Ederson Pereira na lista dos aniversários antes do dia, ele é da Nova. Oi.
3: Fala pro João Edson que Deus abençoa muito a vida dele, que Nossa Senhora Aparecida cubra ele com seu manto sagrado.
0: Amém.
3: E que ele é o amor da minha vida.
0: Olha aí, ó.
3: Te amo, Edson.
0: Hoje o presentinho de Deus dela faz aniversário, né? Hoje mozão só pra velhinha, né? Aí eu falo a verdade, viu? Coração, aguenta coração, né? O Edson, ele tá ouvindo lá na Nova, viu? Um abração do seu mozão, um abração aí, João. João do seu mozão. A Bia tá aqui também e desejando pra você felicidade. Eu e toda, né, a equipe da Tropical também deseja pra você muitos anos de vida e já tem aí pra você na lista dos aniversariantes do dia. Vamos cantar parabéns pra você também. São 9:24 da nossa quinta-feira.

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6: 9h32 da manhã, sim, é hora da nossa faxina. Chamando já você que tá aí com uma preguiça danada de mexer na água, que tá realmente tá frio, né? Mas vamos pra faxina assim mesmo. Eu, algumas músicas aí pra você dar aquela faxina em casa aí, tá? Trabalho aí também, bom dia. Bora começar o dia, né? Bora pra faxina, minha gente. 9h33 da manhã.
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1: Bom dia, triste ontem, né? A notícia da atriz Davin Jace, que ficou conhecida mundialmente como a Samara, do filme O Chamado. Talvez você assistiu esse filme aí, você lembra da atriz que fez aí, né? O personagem, né? Da Samara. Ela morreu aos 35 anos de idade na terça-feira. O anúncio da morte foi realizado pelo namorado da atriz também, Roy Hernandez, de 24 anos, no site norte-americano TMZ. Inclusive, a jovem contou que a artista, né? O jovem revelou que a artista realizava um tratamento de meningite e diversas infecções sanguíneas graves. Problema de saúde recente acabou resultando também, né? Que levou aí, né? A falência dos seus órgãos. Em junho, Dave foi internada num hospital em Los Angeles com um quadro de desnutrição. Durante o tratamento, também foi criada uma vaquinha online para ajudar a arrecadar fundos para custear o tratamento. Além do chamado, o ano do filme é 2002. Chase também fez parte do elenco também de Lilo Stitch, também em 2022, como dubladora de Lilo e da série, né, que derivou também logo depois. E também dublou aí outras séries, outros filmes também, além de atora, apresentadora, né? Lógico, ela também era dubladora, né? E aí nós tivemos a notícia do seu falecimento. Ela também fez a versão, né? Do Chihiro Ogino, na versão americana também de A Viagem de Chihiro. Bom, notícia pegou todo mundo de surpresa no dia de ontem. A atriz, então, aí, que fez O Chamado, infelizmente aí morreu, né, aos 35 anos de idade. David Chase, também sucesso, né, que fez no filme Chamado, e logo depois aí também em outros trabalhos feitos por ela, né?

0: vidas.
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7: É hora daquelas que nunca saem de moda.
6: Voltar no tempo, túnel do tempo aqui do nosso Velhinhas, não é, da Tropical. Whitney Houston.

0: 9:58.
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5: Cemitério São João Batista em Três Corações é alvo de vandalismo e furtos. Ação rápida da Polícia Militar em Alfenas recupera caminhonete furtada e prende dois homens. Polícia Rodoviária Federal prende ladrões furtando rodas de uma carreta na rodovia BR-381, em Carmo da Cachoeira. Dois homens foram presos por assalto à residência de um idoso na zona rural de Caldas. Homem é preso pela terceira vez por tráfico de drogas em Três Pontas. Está preso o homem que agrediu a companheira em Jacutinga.
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5: Cemitério São João Batista em Três Corações é alvo de vandalismo e furtos. Além dos arrombamentos a comércios e residências em Três Corações, delinquentes estão furtando no cemitério São João Batista. O local tem sido alvo frequente de vandalismo e furtos. Diversas sepulturas já foram danificadas por criminosos em busca de objetos de valor, como placas, crucifixos e vasos. Ação rápida da Polícia Militar em Alfenas recupera caminhonete furtada e prende dois homens. A ocorrência aconteceu ontem à noite. Uma ação rápida da Polícia Militar em Alfenas recuperou uma caminhonete Toyota Hilux furtada e prendeu dois suspeitos. Policiais militares mandaram o motorista parar, mas ele fugiu em alta velocidade. Após uma perseguição, os policiais conseguiram interceptar a caminhonete e realizar a prisão dos dois homens, sendo um deles o autor do furto. A caminhonete já foi devolvida ao proprietário e os dois suspeitos encaminhados ao presídio. Polícia Rodoviária Federal prende ladrões furtando rodas de uma carreta na BR-381 em Carmo da Cachoeira. Ontem de madrugada, uma equipe da Polícia Rodoviária Federal constatou que ladrões estavam furtando as rodas de uma carreta bitrem estacionada no pátio de um posto de combustíveis no município de Carmo da Cachoeira. Ao perceberem a chegada dos policiais, os bandidos fugiram para o matagal na beira da estrada, mas um deles, um homem de 25 anos, foi preso em flagrante. Eles já haviam levantado um semi-reboque com uso de um macaco hidráulico e removido os parafusos das rodas. a van que seria usada para transportar as rodas furtadas e o homem preso foram conduzidos para a delegacia de plantão em Varginha. Dois homens foram presos por assalto à residência de um idoso na zona rural de Caldas. Uma operação da Polícia Civil de Poços de Caldas, realizada ontem de manhã, prendeu dois homens de 41 e 42 anos. Eles são suspeitos de assaltar a residência de um idoso de 76 anos na zona rural de Caldas. Os criminosos invadiram a casa no distrito de Pocinhos do Rio Verde e roubaram R$45 mil, além de outros objetos. Os criminosos invadiram a casa e roubaram R$45 mil, além de outros objetos. A dupla fugiu, deixando a vítima amarrada, trancada no banheiro. O dinheiro e os demais bens da vítima foram recuperados. Homem é preso pela terceira vez por tráfico de drogas em Três Pontas. Um angolano de 40 anos foi preso pela terceira vez por tráfico de drogas em Três Pontas, mesmo estando em liberdade condicional. A prisão aconteceu no bairro Padre Vitor, onde os policiais encontraram na mochila dele um tablete de maconha, dois tabletes de crack, 21 porções de maconha, materiais para embalar drogas, uma maquininha de cartão e R$500 oriundos do tráfico. Está preso o homem que agrediu a companheira em Jacutinga. Um homem foi filmado por câmeras de segurança agredindo a companheira em via pública em Jacutinga. Ela ficou ferida e foi encaminhada por populares para o hospital local. O agressor foi preso pela polícia militar, autuado na delegacia de plantão e recolhido no presídio local.

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2: Um ouvinte procurou a nossa reportagem para denunciar uma situação que tem causado tristeza e indignação no prolongamento do Parque Jussara. Segundo ela, um local próximo à Rua 11 vem sendo utilizado de forma irregular para o descarte de diversos tipos de materiais, transformando a área em um verdadeiro depósito de lixo a céu aberto. Vamos ouvir.
3: Então, estamos no material de construção, guarda-roupa desmanchada, lixo de pelúcia, mas tá uma anarquia. Tá até perigoso, né? É época de chuva, é escorpião, é dengue, o povo não tem consciência. Mas o povo não liga, não. Só tá tudo no meio da rua, né? Tá até perigoso, né? Se pudesse enviar pra alguém que possa tomar uma providência, limpar aqui pra gente, né? Olha, a gente merece, né? As autoridades não têm culpa, tem culpa são os próprios moradores que jogam ali, né? Mais pra trás daquele mato ali, vai estar cheio, tem colchão, tem cama. Aí tem uma baderna. Mais pra baixo tem um monte de material de construção, de resto de material de construção, tem guarda-roupa de manchado, tem bicho de pelúcia, tem tanto de coisa. É o lixão, tá um verdadeiro lixão.
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3: Bom, deixa eu ver quem sobra velhinha hoje, 18 de junho. Parabéns pra você. Um abração pra você que sobra velhinha no dia de hoje.

0: Oi, Antônia Maria Lourenço, Tonha, do Odilon Rezende, Cremilda de Fátima da Silva, custódio de Congonhal, com a gente aí também. Sintonia, parabéns. João Edson Pereira, da Nova Três Corações. Shirley, Elisângela e José Geraldo Chaves, do Jardim das Alterosas, soprando velhinha também no dia de hoje. Parabéns aí, viu? Muita saúde, muita paz, realização. Tudo, tudo dê certo aí, nesse novo tempo, nessa nova etapa aí da sua vida, viu? É só eu não, eu e todo o time aqui da Tropical, desejando pra você.
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0: Bom, deixa eu falar com a dona Yolanda também. Dona Yolanda por aqui. Oi, oi, bom dia, querida.
2: Bom dia, tudo bom? Tudo bem?
0: Graças a Deus.
2: Firme. Mas ontem, 21, tá melhor. Hoje só esquentou logo, né? Nossa, tá muito sol, tão cheio, muito frio, né? Tudo bem, graças a Deus, você tá bem? Você manda uma música minha bonita. Mandei pra mim, sentou com ainda, manda pra mim. Com Gemar Santos. Deixa todo mundo da minha família, da sua, viu?
0: Tá bom.
2: Então, bom dia, abençoado e boa quinta-feira, viu? É, Amanda, já é marçando, viu? Toca pra mim, eu tô ouvindo aqui, viu?
0: Beijo.
2: Bom dia, Tropical, é bom demais.
0: Bom demais. Fico
2: com Deus,
0: Dona Yolanda.
2: Um abraço.
0: Um beijo pra Dona Yolanda, tá com a gente aí na sintonia também, sempre, né, Dona Yolanda? Obrigado pela audiência. Também um abração pra Ana Maria. Ana Maria Nunes, né? Um abraço pra você também. Mandando oi, oi, oi, Wellington, bom dia. Agora são 10h21.

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8: Que uma final de futsal, o bairrão virou um encontro da cidade. Estamos falando do bairrão Tropical de futsal. Crianças voltaram a vestir a camisa do bairro, famílias ocuparam as arquibancadas do ginásio Pelezão e o esporte mostrou novamente a sua força em Três Corações. Hoje vamos contar a história por trás dos finalistas São Jerônimo e Monte Verde.
9: E não pensava em mexer com o bairrão, né? E quando o pessoal do São Jerônimo me chamou, eu aceitei com o seguinte: eu vou para tentar ser campeão. Então eu vou para ser campeão. Esse pra ser, não tô menosprezando as equipes, mas sim confiando na equipe que eu tava. Então quando eu cheguei no primeiro dia, o Souza mesmo, eu falei assim: olha, estou aqui para ser campeão. Ou a gente leva esse campeonato a sério, ou eu nem entro dentro de quadra, você lembra, né, Souza? E graças a Deus estamos na

0: final, né? Estamos aí para fazer um bom jogo, se Deus quiser, um bom espetáculo para todo mundo que tá assistindo, né? Essa, mas vai dar certo.
1: Chegar na final é de grande honra
2: para
1: vocês, né?
2: Boa noite para todo mundo. Para vocês, queria parabenizar o trabalho que vocês fizeram durante todo o campeonato. Eu acho que a abrangência que o campeonato conseguiu atingir só através da Rádio Tropical, o alcance que vocês têm é gigante, a gente sabe disso, né? O campeonato se tornou um grande sucesso, muito em virtude do trabalho que vocês fizeram. Pode ter certeza que vocês fizeram um trabalho muito bom. E tomara que continue, que nos próximos anos, né? Igual você, o Sombra falou, vocês investiram nesse trabalho, todos vocês trabalharam muito bem, o ano que vem, tomara que esteja, porque só engrandece o campeonato.
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1: Fala comigo, Crocro. Eu não. O posicionamento meu tá claro lá. A regra é clara. Um abraço aí, Crocro. Vamos trabalhar também. Bom serviço aí, meu querido. Olha aí o letreiro do busão pra ver se tá certo, tá? Às vezes tá errado. Eu já vi, já, hein? Já vi, já. Letreiro errado. Bom, gente, agora são 10 horas e 42 minutos. Já, já, na sequência, tem o Cidade em Revista, trazendo todas as informações pra você, tudo que acontece aqui em Três Corações, hein?
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0: Saia das antigas, hein? Grupo Revelação. Bom, gente, agora são 10h55 da manhã, faltando 5 minutinhos pro Cidade Revista. Eu fico por aqui e amanhã, sexta-feira, eu tô de volta com mais uma edição do nosso Manhã da Tropical. Agora você fica na companhia de Luiz Carlos de Freitas, trazendo aí para você tudo sobre o Cidade Revista, juntamente com o repórter Zezinho Rodrigues, Betânia Machado, o repórter Elson Gonçalves e também repórter Graziela Mello. A gente se fala. Tchau.
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0: Amanhã tô de volta às 6 da manhã com mais Manhã da Tropical. Um beijo pra você, um bom dia, uma boa quinta-feira.

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3: 11 horas e um minuto. Bom dia. Bom dia, Três Corações. Está entrando no ar Cidade em Revista. Bom dia, cidades que alcançam a nossa emissora. Internautas pelo Brasil e pelo mundo, muito obrigado. Cidade em Revista, edição do dia 18 de junho de 2026. Eu sou Luiz Carlos de Freitas e junto com toda a nossa equipe, levamos até você os principais fatos, informações e reportagens que são destaque no nosso município e também na região. Você acompanha o trabalho das entrevistas e reportagens de Betânia Machado, Graziela Mello, Elison Gonçalves e Zezinho Rodrigues, trazendo os assuntos que movimentam a nossa cidade. E das notícias do Complexo Policial, a operação é com o repórter Donizete de Almeida. Fique com a gente, se informe e participe. O Cidade em Revista está só começando. Aniversariantes de hoje, dia 18 de junho, palmas para Antônia Maria Lourenço, a Tonha, do Odilon Rezende, Cremilda de Fátima Silva Custódio, no Congonhal, João Edson Pereira, Nova Três Corações, Shirlene, Elisângela e José Geraldo Chaves, no Jardim das Alterosas. Para você que está aniversariando hoje, caso não conste nessa lista, receba os nossos cumprimentos, abraços e votos de muitas felicidades.
4: 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O tempo hoje em nossa região.
3: A quinta-feira será de tempo firme em Três Corações, com predomínio de sol entre poucas nuvens e sem previsão de chuva. O destaque fica para o frio nas primeiras horas do dia e para o alerta de baixa temperatura válido entre quinta, sexta e sábado. Os termômetros devem variar entre 9 a 21 graus de máxima, mínima de 9 a 21 de máxima. Durante o amanhecer, entre 6 e 9 da manhã, o frio foi mais intenso, com temperaturas entre 10 a 13 graus, ventos fracos soprando do leste. À tarde, o sol aparece com mais força e eleva a temperatura para até 21 graus, mantendo a umidade relativa do ar em torno de 40%. Já à noite, o céu permanece limpo, mas o frio retorna rapidamente, com os termômetros caindo para a faixa dos 13. Atenção! Está em vigor um alerta de temperatura baixa para quinta, sexta e sábado próximos. Previsão de valores iguais ou inferiores a 10 graus centígrados. A orientação é reforçar os cuidados com as crianças, idosas e pessoas em situação de vulnerabilidade, além de manter-se bem agasalhado, especialmente durante a madrugada e o início da manhã. Nesta quinta-feira, o sol entre poucas nuvens, sem previsão de chuva, mínima de 9 a máxima de 21. Alerta de baixa temperatura até sábado. 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E ouça no Cidade Revista as manchetes. Neste sábado tem dia D, multivacinação em Três Corações. População é convocada para atualizar a caderneta e reforçar a proteção.

vacinação contra as doenças. Rádio, tem mais aqui, alunos aprendem sobre respeito, direitos a combate à violência por meio do projeto Maria da Penha e vai às escolas. Rádio Notícia, morador do Amadeu Miguel cobra melhorias do bairro e denuncia abandono do poder público. Descarte irregular do lixo preocupa moradores no prolongamento do Parque Jussara e acaba gerando alerta para riscos à saúde pública. Prefeitura responde denúncia de ouvintes sobre furtos em cemitério municipal. Faltam poucas semanas para a Agro 3 2026 e a preparação segue intensa. No giro de esportes, antes mesmo de entrar em campo, Master Solidário já marca golaço em apoio à Pai de Três Corações. Cobertura multiplataforma da Rádio Tropical valoriza a Copa Bairrão Tropical 2026. E ao final desta edição, você acompanha as notícias do Complexo Policial com o repórter Donizete de Almeida.

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1: 11:05, bom dia. Nosso primeiro quadro, Momento Saúde. Junho é o mês da conscientização sobre a doação de sangue, um gesto simples que pode salvar vidas. Em Três Corações, a campanha ganha ainda mais importância por conta da parceria entre a Secretaria Municipal de Saúde, o Hospital São Sebastião e a unidade da Hemominas de Pouso Alegre, que garante, obviamente, o atendimento aos doadores da cidade. A reportagem é com Betânia Machado.
2: A campanha Junho Vermelho busca sensibilizar a população sobre a importância da doação de sangue, especialmente em um período em que os estoques costumam enfrentar dificuldades para se manter em níveis adequados. Em Três Corações, a necessidade é constante, já que o Hospital São Sebastião atende pacientes pelo SUS e funciona em regime de porta aberta, recebendo pessoas que precisam de atendimento de urgência e emergência a qualquer hora do dia. A secretária adjunta de saúde, Joelma Caetano, explica que a doação de sangue tem papel fundamental no suporte aos atendimentos realizados pelo hospital.
3: Junho Vermelho é muito importante para nós. Nós temos um hospital em Três Corações, São Sebastião, que ele é pelo SUS e ele atende a população que a gente chama de porta aberta. Qualquer pessoa que necessitar dele, ele está de porta aberta 24 horas. Em muitos casos, precisam de bolsa de sangue, que a gente fala. Aí entra a importância do mês de junho, que é a conscientização sobre doação de sangue.
2: Para facilitar o acesso dos doadores, existe uma parceria entre a Secretaria Municipal de Saúde, a Agência Transfusional do Hospital São Sebastião e o Hemominas de Pouso Alegre. Atualmente, um dia da semana é reservado para atender os voluntários de Três Corações. Além disso, a prefeitura disponibiliza transporte para os doadores, enquanto a equipe do hospital realiza todo o processo de agendamento e orientação.
3: Secretaria de Saúde, Hemominas de Pouso Alegre, Agência Transfusional do Hospital São Sebastião, tem uma parceria fantástica para apoiar a comunidade, a qualquer cidadão maior de 16 anos que queira doar sangue. Nessa estratégia para doação de sangue, a unidade de Pouso Alegre separa um dia para atender os doadores de Três Corações, um dia da semana. A Secretaria de Saúde disponibiliza o transporte e a equipe da Agência Transfusional do Hospital São Sebastião, ela faz o contato com as pessoas que queiram doar.
2: Joelma destaca que doar sangue é um ato de solidariedade, que pode beneficiar várias pessoas ao mesmo tempo.
3: É muito importante doar, sabe? Eu acho que é um gesto carinhoso com o próximo. E ainda mais que, assim, você vai doar o seu sangue e uma bolsa vai beneficiar 4 pessoas. Então, tem um significado de saúde, de vida. Então, é muito bom ter esse gesto.
2: Para quem deseja fazer a primeira doação, o caminho é procurar a Agência Transfusional do Hospital São Sebastião. A equipe é responsável por orientar os candidatos sobre todos os procedimentos necessários antes da coleta. A secretária alerta que seguir corretamente as recomendações é fundamental para que a pessoa esteja apta a doar.
3: Como doar, né? Nunca doou, se quer fazer pela primeira vez.

0: entrar em contato, telefonar no Hospital São Sebastião, entra em contato com a equipe da agência transfusional, que são os profissionais que cuidam só dessa área, eles vão estar agendando, pega todos os dados, faz a orientação, que precisa de orientação, porque a gente conhece casos que na hora de doar, chegou lá, passou pela triagem médica, fez os exames, na hora da doação tinha se alimentado não adequadamente no dia anterior e acabou não podendo doar.
1: Ela também reforça que o processo é seguro e rigoroso, garantindo a proteção tanto do doador quanto de quem receberá o sangue.
0: A doação de sangue é muito segura, né? Eu sou doadora, posso falar isso, eu doei várias vezes. Já organizei há anos campanhas de hemominas aqui em Três Corações, que a gente fala campanha externa. É um trabalho impecável, né? E rigoroso também, né? Ele tem uma regra que tem que seguir. É feito vários testes antes da pessoa doar. Ele passa pelo médico, faz os exames que a gente fala de triagem, que é faz tira sangue na ponta do dedo, né? Passa por pela equipe de enfermagem para avaliar, testar, para depois falar se está apto ou não a doar.
1: E uma novidade importante deverá facilitar ainda mais a participação dos tricordianos. Segundo Joelma, o município está em fase avançada para receber um posto avançado de coleta de sangue.
0: E em breve, Três Corações vai ter um passe, que é posto avançado de coleta. Então não será mais necessário a pessoa ir até Pouso Alegre fazer a doação. Vai doar aqui mesmo, em Três Corações. A unidade já foi escolhida pela equipe do Hemominas, junto com a equipe de engenharia da secretaria da prefeitura. Vai ser na Cidade da Saúde, teremos um passe, muito, muito em breve.
1: Enquanto o novo posto não entra em funcionamento, a orientação continua sendo procurar a agência transfusional do Hospital São Sebastião para realizar o cadastro e agendar a doação. Um gesto simples, mas que pode representar uma nova chance de vida para quem mais precisa. Betânia Machado para o Cidade em Revista.
2: Obrigado, Betânia. Ainda se tratando de saúde, o dia D de multivacinação acontece neste sábado aqui em Três Corações. Dia 20 de junho, a Secretaria Municipal da Saúde realiza o dia D de multivacinação. Eis aí uma oportunidade para colocar a caderneta de vacinação em dia e garantir assim mais proteção para toda a família. O horário vai ser das 8 da manhã até 1 da tarde. As unidades de saúde que estarão abertas estarão funcionando: Jardim Paraíso, Parque das Colinas, São Pedro, Nossa Senhora de Fátima, Caíque, Boa Ventura, Rio do Peixe, Monte Alegre, São José, Triângulo, Nova Três Corações e Amadeu Miguel. O Vacimóvel estará na Praça Central. Atenção, não haverá vacinação, não haverá nas unidades Central, Cinturão Verde, Novo Horizonte, Flora e Vila Viana, ok? Então esses locais não estarão vacinando. Não se esqueça, levar os documentos de identificação, o CPF ou cartão SUS e, se possível, a caderneta de vacinação. 11:13, Momento Saúde, encerrando por aqui.
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2: Cidade em Revista vai para um breve intervalo e eu volto já.
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1: 11 horas e 17. O Cidade em Revista já trouxe aos ouvintes informações sobre o projeto, abre aspas, Maria da Penha vai às escolas, fecha aspas. Uma importante iniciativa que leva orientações sobre a prevenção e combate à violência doméstica para estudantes da rede de ensino. E nesta edição vamos mostrar, na prática, como esse trabalho vem sendo realizado. No início deste mês, nosso repórter Zezinho Rodrigues foi convidado a acompanhar uma das palestras promovidas pelo projeto na Escola Estadual Bueno Brandão, aqui em Três Corações. Na oportunidade, ele conversou com o juiz César Rodrigo Iotti, titular da segunda vara criminal de execuções penais, um dos responsáveis pela essa iniciativa, e também com a advogada Tatiana Viotti, coordenadora desse projeto. Durante a visita, nossa reportagem acompanhou de perto as orientações repassadas aos alunos sobre a Lei Maria da Penha, os diferentes tipos de violência doméstica e a importância da denúncia e o papel da escola na formação de uma cultura de respeito, cidadania e proteção às mulheres. Vamos ouvir agora esse bate-papo gravado por Zezinho Rodrigues.
4: Bom dia mais uma vez, obrigado pelo você sempre acompanhar esse projeto. Hoje foi um dia especial aqui, que é o último dia que nós estamos vindo aqui na Bueno Brandão para a próxima semana já começarmos outra escola. Foi mais uma turma de 70 alunos que nós conversamos. No Bueno Brandão nós dividimos em turmas menores para poder ter mais contato com os alunos. Aí foram feitas 4 turmas de 70 cada turma. Foi muito bom. Eu achei uma das melhores turmas. A participação foi fenomenal. E o que eu fico encantado e preocupado como os alunos desconhecem o teor dessa Lei Maria da Penha. Todo mundo sabe que não pode bater, não pode matar, não pode roubar. Mas quando você fala que a mulher pode sofrer uma violência psicológica, uma violência patrimonial, eles não acreditam que isso está na lei, que não pode ser feito. Para mim foi pessoalmente ter um contato com os jovens e ver que a gente tem que usar uma linguagem própria deles. Eu até aprendi alguns termos, sabe? Que eles estão usando atualmente, que a gente, para poder ser, ter o contato com eles. Então, para mim foi um crescimento pessoal. E para eles, com certeza aprender sobre essa lei, eu acho que foi uma contribuição que eu tô saindo com a minha consciência bem tranquila aqui. A professora falou assim pra mim, teve um adolescente que queria participar de novo, que tanto que gostou. Para mim isso valeu já. O melhor pagamento é esse.
5: Muito importante, né? Se todos fizessem o mesmo, hein?
4: É muito importante mesmo. Agora na próxima semana já estamos nas próximas escolas e que todos possam participar desse projeto aqui na cidade de Três Corações.
5: Doutor Detal, você trouxe uma equipe boa aqui de pessoas aqui para poder fortalecer essa reunião, né?
4: Sim, tem a doutora Tatiana Viotti que estava sendo parceira nesse projeto, o doutor Jefferson, presidente da OAB. A doutora Tatiana me trouxe esse projeto no fórum e foi para mim um prazer encampar e juntos estamos, junto com outras parcerias do Ministério Público, a OAB, estamos tentando fazer com que a cidade toda adere a ele.
5: Você sabe que você vai ter que andar muito, que tem as coisas, tem muitas escolas aqui, né?
4: Ih, com o maior prazer. Eu vou andar em todas com o maior prazer. O que eu quero dizer é, respeito e educação cabem em qualquer lugar. Não precisaria estar na lei que a gente não pode agredir uma mulher. Então aprenda sempre a ser respeitoso com o ser humano, com outro ser humano, que todos nós, quando respeitamos alguém, somos respeitados também. Eu agradeço demais vocês estarem acompanhando esse projeto.
1: Bacana, né, gente? Com toda a simpatia aí, né? E a gentileza do juiz César Rodrigo Iotti, titular da segunda vara criminal de execuções penais. Repito, um dos responsáveis por essa iniciativa. Agora vamos ouvir a advogada Tatiana Viotti. Ela é coordenadora desse projeto e participa das ações de conscientização desenvolvidas junto aos estudantes. Ela afirma que o projeto visa investir na educação das crianças e adolescentes e ainda conscientizar pessoas para que parem de normalizar o crime contra a mulher. Vamos ouvi-la.
6: A ideia do projeto é partindo do princípio de que a educação transforma vidas. E nós precisamos, através da educação, conscientizar, né, os jovens, adolescentes, e até mesmo os adultos, de que violência contra a mulher é crime e nós precisamos combatê-la. E através da educação é que está a nossa esperança nessa mudança cultural. A violência contra a mulher é uma questão de gênero e a gente precisa ressignificar uma cultura para que a gente consiga erradicar a violência contra nós mulheres.
5: E como é que você vê hoje as crianças de hoje para aceitar assim uma palestra dessa na escola?
6: Estão conscientizados de que existe uma lei que protege a mulher, né? A Lei Maria da Penha, mas a gente precisa ainda conscientizar a respeito dos tipos de violência que existe contra a mulher, porque muitos acham que é só bater, né? E muitos se defendem, mas não, ninguém nem bateu nela. E não é, a violência contra a mulher não se resume só na violência física, tem a violência psicológica, moral, patrimonial, sexual, que a gente também precisa falar muito. E aí a gente consegue chegar até esse adolescente, porque certamente ele tem consciência, ele conhece alguém que sofre violência, ou dentro da casa dele mesmo pode estar acontecendo, porque nenhuma de nós estamos longe de sermos vítimas de violência doméstica. É fundamental o apoio, a parceria do Dr. César conosco nesse projeto, um projeto do Tribunal de Justiça de Minas Gerais, e que a gente pretende alcançar aí todas as escolas do município. O projeto vem com muito mais força quando a gente tem, né, o Poder Judiciário, o Ministério Público, a OAB, as outras instituições e voluntários que queiram participar com a gente, levando a informação e a conscientização para toda a sociedade. O projeto, ele alcança a idade de 14 anos para cima, então uma idade em que os meninos e as meninas estão, sim, muito curiosos e querendo, né, se alimentar de informação e conscientização. E a gente consegue atingi-los com uma linguagem mais na linguagem deles. E a gente vê que os olhinhos ficam ali vibrando, porque a gente sabe que a violência doméstica está em todos os lugares. Os alunos de 14 anos para cima, a escola é que vai colocar pra gente a possibilidade de fazer com duas turmas, três turmas, depende da estrutura que a escola tem para conseguir abranger todas as turmas. Então, a gente vai se adequando conforme a demanda da escola.
5: Você mandou uma mensagem para as famílias?
6: Olha, a mensagem é de que a gente tem que acreditar nas crianças, nos adolescentes, a gente tem que investir nas crianças e nos adolescentes, a gente precisa investir na educação para que a educação transforme uma cultura, ressignifique uma cultura e que as pessoas parem de normalizar o crime contra a mulher. Então é através da educação que está a nossa esperança. Nossa esperança está nos jovens, nos adolescentes e nas escolas para que a gente consiga chegar até mesmo dentro da casa deles.
1: Outro assunto, pessoas com transtorno do espectro autista, o TEA, podem ter direito ao benefício de prestação continuada, o BPC LOAS. No entanto, apesar da legislação reconhecer o autista como pessoa com deficiência, para todos os efeitos legais, o acesso ao benefício não é automático e depende do cumprimento de critérios estabelecidos pelo INSS. Sobre esse assunto, o advogado trabalhista e previdenciário Dr. Renato Steca esclarece os principais requisitos para a concessão do benefício. A reportagem de Zezinho Rodrigues e Betânia Machado.
7: A Lei Federal número 12.764 de 2012 instituiu a Política Nacional de Proteção dos Direitos da Pessoa com Transtorno do Espectro Autista e passou a considerar o autista como pessoa com deficiência para todos os efeitos legais. Porém, segundo o advogado trabalhista e previdenciário, Dr. Renato Steca, esse reconhecimento não significa que o benefício assistencial será concedido automaticamente.
8: Só que nós temos que diferenciar aqui a questão de deficiência para os efeitos legais, para o reconhecimento de deficiente para recebimento do BPC LOAS. Porque existe uma diferença entre você ser considerado deficiente para os fins legais e ter a sua deficiência reconhecida pelo INSS para recebimento do BPC LOAS.
7: O advogado explica que o BPC LOAS é um benefício assistencial destinado a pessoas em situação de vulnerabilidade social e baixa renda. Diferentemente da aposentadoria, ele não exige contribuições prévias ao INSS, mas possui critérios rigorosos para a sua concessão.
8: E quando a gente está falando de BPC LOAS, é muito importante dizer que não há necessidade da pessoa efetivamente fazer contribuições para o INSS para receber o BPC LOAS. Daí um critério mais rígido para a concessão do benefício. Porque o BPC LOAS, a gente tem que também ter isso em mente, que é um benefício, ele é concedido, ele é feito, né? Ele tem o propósito de ser pago para pessoas de baixa renda ou famílias de baixa renda. Então, não é um direito automático. Existem critérios bastante rígidos e cada vez mais o INSS tem feito regras, criado regras para cruzar dados e fazer a verificação muito próxima das pessoas que recebem o BPC LOAS para verificar. Porque, às vezes, a pessoa ganha o benefício, mas no futuro ou para frente depois, ela deixa de se manter no critério.
7: De acordo com o Dr. Renato, o INSS realiza constantemente cruzamentos de dados para verificar se os beneficiários continuam atendendo às exigências legais. Mudanças na renda familiar, por exemplo, podem levar à suspensão ou até ao cancelamento do benefício. Além da renda, outros requisitos precisam ser observados, como a manutenção do cadastro único atualizado e o cadastramento biométrico junto aos sistemas do governo federal.
8: Uma outra coisa que tem que se observar também é que deve ser mantido atualizado o CAD único. É obrigatório você ter o CAD único atualizado e também a biometria. A biometria também é necessária. Se a pessoa for menor, pode ser dos pais, mas se a pessoa já for maior, ela tem que ter a sua biometria também cadastrada.
7: O especialista também destacou que as pessoas com TEA também podem ter acesso a outro direito previdenciário, a aposentadoria da pessoa com deficiência. Nesse caso, porém, é indispensável que haja contribuição ao INSS. Segundo ele, tanto para o BPC quanto para a aposentadoria da pessoa com deficiência, um dos critérios avaliados é a existência das chamadas barreiras enfrentadas pelo indivíduo em sua vida cotidiana e social.
8: Também é importante dizer que a pessoa que possui o transtorno do espectro autista teria direito à aposentadoria do deficiente, mas aí, neste caso, demandaria recolhimento efetivo para o INSS. E esses benefícios de aposentadoria como PCD, aí já não importa mais a renda familiar. Importa sim comprovar as barreiras que a pessoa enfrenta. Este é um critério tanto para o recebimento do BPC Loas, quanto para a aposentadoria do PCD, esse critério das barreiras.
7: Dr. Renato reforça ainda que o BPC não deve ser confundido com a aposentadoria. O benefício não dá direito ao 13º salário, não gera pensão por morte e pode ser revisto pelo INSS a qualquer momento, desde que o beneficiário seja previamente notificado para apresentar a defesa.
8: E sempre é bom também deixar bem claro que o BPC Loas não é um benefício de aposentadoria, é um benefício que pode ser cancelado ou suspenso a qualquer tempo pelo INSS. Óbvio que o INSS tem que notificar a pessoa caso o INSS verifique alguma irregularidade ou alguma possível irregularidade. Ele tem que notificar a pessoa para que a pessoa apresente uma defesa. Mas em muitos casos, se a pessoa deixa de atender aos critérios para recebimento do BPC, o benefício será de fato cancelar.
7: Apesar das exigências, o advogado ressalta que, na maioria dos casos, pessoas com transtorno do espectro autista conseguem demonstrar as limitações e barreiras previstas na legislação, o que possibilita o acesso ao benefício assistencial, desde que todos os demais critérios legais sejam atendidos. Betânia Machado, para o Cidade em Revista.
1: Obrigado, Betânia, mais uma vez. 11:31, Cidade Revista, pequena pausa para o intervalo e já eu volto.
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1: 11 horas e 34 minutos.
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1: 11 horas e 34 no Rádio Notícia de hoje, vamos ouvir a participação do senhor Antônio Tomás. Ele é morador do bairro Amadeu Miguel. Traz a sua opinião sobre diversos problemas que, segundo ele, precisam de atenção para garantir mais qualidade de vida à população da comunidade. Entre as suas reivindicações, Antônio destaca a promessa não cumprida da reforma da quadra esportiva do bairro. Um espaço considerado importante para o lazer, a convivência e a prática de esportes. Ele também reclama das condições das vias públicas, afirmando que os buracos têm se multiplicado devido à falta de manutenção. Outro problema apontado pelo morador é a grande quantidade de cães soltos pelas ruas. O Antônio pede mais conscientização por parte dos tutores, relatando que alguns animais estariam avançando sobre pedestres, gerando insegurança para quem circula pelo bairro. A perturbação do sossego também está entre as queixas. Segundo ele, moradores enfrentam frequentemente madrugadas marcadas por algazarras, gritarias, barulho excessivo, prejudicando principalmente o descanso de trabalhadores que precisam acordar cedo. Para o Antônio Tomás, muitos desses problemas estão relacionados à falta de atenção do poder público com o bairro Amadeu Miguel. Por se tratar de um bairro mais afastado da região central, ele acredita que os moradores acabam se sentindo esquecidos e até mesmo abandonados.
16: A quadra não mexeram nela ainda, até hoje. A gente espera que eles façam alguma coisa, porque ali é o lugar das crianças da escola fazer a pista. Enquanto o bairro está muito sujo, eles fizeram um tapa buraco, mas só em volta no centro, no, na rua do centro, não fez nada. Tem muito buraco, ele pequeno, que pode se tornar grande. A gente tentou falar com eles, para ver se arrumava tudo, mas fizeram, foi embora, foi escondido do jeito que está. Mas até agora a quadra não fez nada. A gente espera que eles venham para reformar a quadra, né, fazer como era antes. É isso que a gente está esperando. Eles não fizeram nada, né? A gente não tampou os buracos para tampar. E fazer a limpeza que tem que fazer no bairro, né? Foi o que eu ouvi deles. Aqui é um bairro difícil, até mesmo a segurança, eu comecei a ver, pedir para eles mais segurança para nós aqui. Eu pensei, falei, não, o bairro é muito distante, gasta muito para ir lá, então não tem jeito a gente fazer. Foi isso que eu ouvi. Eu acho que pela distância que eles deixam um pouco abandonados. E a gente busca alguém que possa nos ajudar. É vereador, é prefeito, a gente escolhe um prefeito que, confiando que ele vai trabalhar pela cidade, né? Como esse tempo aqui, falta muito cachorro aqui na vila. Aqui tem cachorro que morde os outros na rua. Então, precisamos de uma atenção aqui melhor, para que a gente possa ter mais paz, né? Uma segurança melhor, que a polícia possa passar aqui nas madrugadas, que fica muita pessoa na rua. Então, para que as pessoas tenham paz, porque muita gente, muitos moradores aqui levantam 5 horas da manhã para ir trabalhar, e as pessoas ficam na rua gritando, fazendo tal coisa, não deixa a pessoa dormir, no outro dia está arrebentado para trabalhar. O que a gente quer é uma segurança melhor e a paz para todo mundo. Fica difícil, porque é distante. Distância, a polícia vem aqui, dá uma volta, vai embora e fica na rua, aproveita. É, esse bairro aqui é bem antigo, esse bairro aqui começou em 80, 81, se tiver ele. A gente que hoje eu sou o morador mais velho aqui do bairro. Então é um bairro bem antigo, um bairro que a gente tinha com. Aqui no projeto era 650 casas, sei lá, 190 casas.
1: Já uma ouvinte que pediu para não ser identificada procurou a nossa reportagem para denunciar uma situação que tem causado tristeza e indignação no prolongamento Parque Jussara. Segundo ela, um local de diversos tipos de materiais próximos, segundo ela, um local próximo à Rua 11, melhor dizendo, vem sendo utilizado de forma irregular para o descarte de diversos tipos de materiais, transformando a área em um verdadeiro depósito de lixo a céu aberto. A denúncia foi acompanhada por um vídeo enviado à nossa equipe, mostrou ali uma cena preocupante, pneus acumulados, água, móveis descartados, entulhos de construção, fraldas, restos de alimentos, latinhas e outros resíduos espalhados pelo local. Além da poluição visual e do aspecto de abandono, a moradora alerta para os riscos à saúde pública, especialmente pela possibilidade de uma proliferação de insetos e animais transmissores de doenças. Ela pede a intervenção dos setores responsáveis pela limpeza da área e reforça a necessidade de uma conscientização dos próprios moradores para que situações como essa não continuem acontecendo.
17: E tentando material de construção, guardar roupa desmanchada, bicho de pelúcia, mas tá uma anarquia. Tá até perigoso, né? A época de chuva, escorpião, dengue, o povo não tem consciência. Mas o povo não liga, não. Só tá tudo no meio da rua, né? Tá até perigoso, né? Se pudesse enviar pra alguém que possa tomar uma providência, limpar aqui pra gente, né? Olha, a gente merece, né? As autoridades não têm culpa. Tem culpa são os próprios moradores que jogam ali, né? Mais pra trás daquele mato ali, pai, tá cheio. Tem colchão, tem cama. Aí tem uma baderna. Uma baderna. Mais pra baixo tem um monte de material de construção, de resto de material de construção. Tem guarda-roupa desmanchado, tem bicho de pelúcia, tem tanto de coisa. É um lixão. Tá um verdadeiro lixão.
1: E para encerrar o Rádio Notícia, na edição de ontem, nós trouxemos a participação de um ouvinte. Ela é moradora do bairro Monte Alegre, denunciando ali os furtos em túmulos no cemitério municipal. Lembra? E a nossa reportagem na edição de ontem ainda estava tentando receber um posicionamento da Prefeitura Municipal, que é responsável pelo local. Na edição de hoje, nós iremos trazer a resposta do setor responsável. Quem falou conosco foi Marco Aurélio de Moraes. Ele é secretário adjunto de Obras e Serviços Públicos. Vamos primeiro relembrar a denúncia e, na sequência, a resposta da prefeitura.
18: Bom dia a todos, uma semana abençoada. Eu sou a Donizete. Todo mundo me conhece por Zete. Eu sou esposa do Tarcísio da Mercearia, né? Tarcísio da Mercearia, que todo mundo conhece, feirante. Eu moro na Monte Alegre, na rua João 23. E hoje eu estou aqui para partilhar, para pedir, para fazer um apelo de alguns fatos que estão acontecendo. Nós temos o túmulo da família lá no cemitério São João Batista. Não só eu, como tantas famílias têm seu túmulo lá. Estão passando por o mesmo problema. Então, o que eu quero hoje? Fazer um apelo, porque há muito tempo nós estamos percebendo, nós estamos passando por constrangimento, estão passando por aborrecimento, porque está havendo muitos furtos no cemitério. Toda semana a faxineira limpa o túmulo e cada dia um túmulo que é roubado, eles tiram os puxadores de bronze, eles tiram as plaquinhas e estamos correndo risco de chegar lá uma hora e achar os túmulos abertos. Porque eles tiram parafuso, eles tiram os puxadores. E não é só eu. Eu estou fazendo esse apelo em nome de todas as famílias de Três Corações. Porque todos estão passando por o mesmo problema. Então eu quero perguntar, o que a gente faz? Com quem que a gente pode contar? Cadê a segurança da cidade? Cadê a nossa mão aí que a gente precisa da prefeitura? Cadê as autoridades? Então eu faço esse apelo, eu estou pedindo, né? Em nome de todas as famílias. Porque é muito chato, você vai lá, some um puxador, você vai lá e põe, no outro dia está sem ele. Quando não é no da gente, é no de outro. Tira a plaquinha com foto. Gente, pensa bem. É muito triste isso aí. É muita falta de respeito com os nossos antes queridos. Então eu faço esse apelo hoje para vocês verem o que podem ser feito. E eu preciso que vocês mandem essa matéria para mim. Eu quero que vocês mandem essa matéria para a Rádio Notícia. Eu agradeço de todo o coração, em nome de todas as famílias que choram pelos seus entes queridos.

0: nas cidades aqui do sul de Minas. Em um primeiro momento, contratamos 4 vigias noturnos, sendo 2 por noite. Também fizemos o levantamento da condição do muro do nosso cemitério, onde constatamos que grande parte não tem a altura necessária, que entendemos ser de 3,20 metros. Sendo assim, estamos iniciando os estudos ou concluindo os estudos para o processo estatório da derrubada dos muros de placa para muros de tijolos, sendo que para os muros de tijolos atuais serão refeitas as alturas pela própria prefeitura. Informamos também que após a conclusão desses muros na altura correta, medidas de proteção tipo concertina serão colocadas na superfície dos muros. Também estamos finalizando o processo licitatório para a aquisição de câmeras que serão instaladas no cemitério. Estamos em estudo também para um processo licitatório para a troca de vigias por guardas. No momento, estamos em constante contato com a Polícia Militar, que está fazendo um belíssimo trabalho de proteção ao nosso cemitério, sendo que nessa semana mais um suspeito foi preso com materiais retirados do cemitério. No dia de hoje, pedimos à população um pouco de paciência, pois todas as medidas possíveis para minimizar ou acabar com os furtos e vandalismo estão sendo tomadas, inclusive com nova iluminação sendo feita lá no cemitério municipal. Um abraço a todos, estamos à disposição da população para maiores esclarecimentos.
1: Bom, 11:46, por aqui termina o Rádio Notícia.
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1: 11:47.
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1: Mais um intervalo e voltamos em instantes. 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
1: 11:48, hoje é quinta-feira. 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
4: No Em Tramitação de hoje, nós vamos falar sobre um projeto que começou a andar na Câmara Municipal de Três Corações e que pode trazer melhorias para espaços infantis da cidade. O nome do projeto é longo e bem técnico, como acontece na maioria das propostas que chegam ao Legislativo, mas a ideia dele é relativamente simples. O Executivo Municipal pediu autorização da Câmara para abrir um crédito adicional especial no orçamento de 2026 para criar a ação chamada Revitalização de Espaços de Recreação Infantil. Agora calma que eu vou traduzir isso para o português do dia a dia. Na prática, o que a prefeitura quer é incluir oficialmente no orçamento municipal uma verba de aproximadamente R$ 392 mil destinada à melhoria e revitalização de áreas de lazer infantil aqui no município. E por que que isso precisa passar pela Câmara? Porque todo o dinheiro público precisa estar previsto dentro do orçamento oficial da prefeitura. Então, mesmo quando o município consegue recursos externos, como convênios com o governo federal, é necessário que os vereadores autorizem essa inclusão no planejamento financeiro da cidade. Nesse caso específico, a maior parte do recurso vem de um convênio firmado entre a Prefeitura de Três Corações e o Ministério do Esporte. Segundo o texto do projeto, são cerca de R$ 388 mil vindos da União e pouco mais de R$ 3 mil de contrapartida do próprio município. Esse dinheiro será destinado à chamada revitalização de espaços de recreação infantil. E aí vem a pergunta que muita gente faz quando escuta esse tipo de projeto: o que que isso muda na prática para a população? A ideia é justamente permitir melhorias em áreas voltadas ao lazer das crianças, como o parque infantil. Isso pode incluir, por exemplo, reforma e instalação de brinquedos, melhorias de praças, adequações de espaços recreativos, troca de equipamentos antigos, instalação de novos materiais e melhorias estruturais em locais utilizados pelas famílias. Ou seja, apesar de o texto do projeto parecer extremamente burocrático, o impacto final pode chegar diretamente ao dia a dia da população. Quem tem filhos pequenos sabe da importância de espaços públicos bem cuidados para lazer, convivência e prática de atividades ao ar livre. Além da questão recreativa, esses espaços também acabam funcionando como ponto de encontro das famílias, locais de socialização das crianças e áreas importantes para a qualidade de vida nos bairros. Outro detalhe importante é que o projeto também faz ajustes internos no orçamento municipal. Segundo a justificativa enviada pela Prefeitura à Câmara, essa adequação é necessária justamente para cumprir as exigências legais relacionadas ao convênio firmado com o Ministério do Esporte. Sem essa autorização dos vereadores, o município não consegue utilizar oficialmente os recursos recebidos. E em que fase está esse projeto? Neste momento, ele ainda está no início da tramitação. O texto deu entrada recentemente na Câmara Municipal e agora segue para análise das comissões permanentes da casa. Essas comissões vão avaliar aspectos técnicos, jurídicos e financeiros da proposta antes que ela volte ao plenário para discussão e votação dos vereadores. Somente depois dessa etapa é que o projeto poderá ser votado ou não. Então, resumindo de forma simples, a Prefeitura quer autorização para incluir quase R$400 mil no orçamento de 2026, destinados a revitalizações de espaços infantis em Três Corações, utilizando recursos vindos de um convênio com o governo federal. Agora o projeto começa oficialmente sua tramitação dentro da Câmara Municipal. Esse foi o Em Tramitação de hoje. Na próxima edição, a gente volta com mais um projeto de lei explicando de forma simples o que está sendo discutido no Legislativo e como isso pode impactar o seu dia a dia aqui em Três Corações. Porque você já sabe, aqui no Em Tramitação é o espaço onde a cidade se encontra. Até a próxima.
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5: Desde o início desta segunda-feira, dia 15 de junho, produtores rurais, empresários e visitantes já estão permitidos a realizar o pré-cadastro para participar da Agro 3 2026. Está faltando pouco mais de 3 semanas para o início da feira. A organização intensifica os preparativos para aquela que promete ser a maior edição já realizada. A repórter Betânia Machado está acompanhando e traz informações.
6: Olá, os amigos ouvintes da Rádio Tropical. Aqui é o Daniel Ribeiro, secretário municipal de Educação. E hoje eu estou aqui para compartilhar um pouquinho com vocês sobre a participação dos professores do CIEC, do Centro Integrado da Educação, no primeiro seminário sul-mineiro sobre altas habilidades e superdotação, que foi realizado.
5: Peraí que esse áudio está trocando aqui. 11 horas e 57. Buscando aqui sobre a agro. Eu acho que esse áudio não foi atualizado. A gente volta com esse assunto em instantes. Bom, se tratando aqui agora da CNH, é isso? Vamos ao assunto.
4: Uma mudança que começou a valer nos últimos dias tem gerado muitas dúvidas entre os motoristas de todo o país. Trata-se da renovação automática da Carteira Nacional de Habilitação para condutores que atendem aos critérios estabelecidos pela nova legislação. Apesar do termo renovação automática, muita gente ainda não entendeu exatamente o que muda na prática e quais procedimentos continuam sendo obrigatórios para quem precisa renovar o documento. E para esclarecer essas dúvidas, nossa reportagem conversou com a instrutora de legislação de trânsito, Francisnei Andrade, aqui de Três Corações. Primeiro, ela explica o que exatamente é essa medida e como funciona esse novo processo de renovação da CNH.
7: A renovação automática da CNH está em vigor, inclusive em Minas Gerais, mas exige um exame médico obrigatório. Essa proposta significa que o condutor obtenha a carteira digital de maneira gratuita na CNH do Brasil. O processo automático beneficia motoristas sem infrações nos últimos 12 meses e que estejam inscritos no Registro Nacional Positivo de Condutores. Os exames de aptidão física e mental continuam custeados pelo condutor. O benefício já está valendo desde do início de 2026. A legislação que oficializou a renovação automática com a manutenção dos exames foi sancionada em junho de 2026.
4: Uma das principais dúvidas dos motoristas é justamente sobre quem está com a carteira próxima do vencimento. Afinal, é preciso fazer algum procedimento? É necessário comparecer presencialmente? Sobre esse assunto, Francis Neia também trouxe orientações importantes para quem já está se preparando para renovar o documento.
7: A orientação é que providencie a renovação, tirando a taxa no site do Detran MGE, no Detran, que tem base na UAS Três Corações, ou até mesmo procurando a recepção de alguma autoescola. Lembrando que o condutor tem 30 dias de tolerância para conduzir veículos com a PPD ou a CNH vencida.
4: Segundo especialistas, a proposta tem como objetivo reduzir burocracias e facilitar alguns procedimentos para os condutores que mantêm a documentação regular e não possuem pendências relacionadas à habilitação. Mas junto com as facilidades, também surgem alguns cuidados. Com mudanças como essa, é comum aparecer informações falsas circulando nas redes sociais e até tentativas de golpes envolvendo supostos serviços de renovação. Por isso, nossa reportagem também questionou quais são os benefícios desse novo sistema, os desafios da implementação e os cuidados que os motoristas precisam adotar para evitar fraudes.
8: Na sua avaliação, quais seriam as vantagens e os desafios de um sistema de renovação automático da habilitação?
7: As vantagens seriam a praticidade, custo-benefício, economia, um DAI, e a desvantagem seria para o condutor infrator perder esses benefícios.
8: Fran, vamos falar um pouquinho do risco dessas pessoas caírem em golpe. Qual a sua orientação aí, né, para que essas pessoas, quando forem fazer esse trâmite, que elas não caem em golpe?
7: Não clicar em link, não fazendo PIX, copiando, colando, fazendo PIX, sem verificar a veracidade dos fatos, não procurar no UAI, não conferir os dados, procurar saber realmente pelo CNH do Brasil, na UAI, procurar uma autoescola para verificar no site lá do Detran MG. Então, não cair em conversa fiada, em clicando em link, mandando PIX, nada, de nenhuma forma assim não.
4: Vale lembrar que os últimos meses têm sido marcados por mudanças importantes relacionadas ao processo de habilitação no Brasil, especialmente medidas voltadas para redução de custos e simplificação de procedimentos. Com a nova regra, motoristas que não cometeram infrações sujeitas à pontuação nos últimos 12 meses podem ter acesso ao processo simplificado de renovação. No entanto, os exames médicos continuam obrigatórios para revalidação da CNH, já que eles são fundamentais para comprovar a aptidão física e mental do condutor. A orientação dos especialistas é que os motoristas acompanhem sempre as informações pelos canais oficiais dos órgãos de trânsito e desconfiem de mensagens, links ou promessas de renovação facilitada que não tenham origem oficial. Luiz Carlos, essas são informações importantes para milhares de condutores, inclusive aqui de Três Corações e nossa região, que têm a carteira próximo do vencimento ou que pretendem renovar o documento nos próximos meses. Luiz? Eu volto com você no estúdio.
5: Muito obrigado, Elison Gonçalves, pelas informações. Voltemos agora ao assunto anterior, onde agora o áudio já foi atualizado pelo nosso departamento de jornalismo. Repito, desde o início desta segunda-feira, dia 15 de junho, produtores rurais, empresários e visitantes já estão permitidos a realizar o pré-cadastro para participar da Agro 3. Faltando pouco mais de 3 semanas para o início da feira, a organização intensifica os preparativos para aquela que promete ser a maior edição já realizada. Vamos ouvir.
9: Faltando 1 mês para a abertura da Agro 3 2026, a organização já trabalha em ritmo acelerado para garantir a realização de mais uma edição da feira. Segundo o diretor executivo da Associação Comercial e Empresarial de Três Corações, Carlos Augusto Valadão, os preparativos estão concentrados em reuniões com fornecedores, expositores e equipes envolvidas na estrutura do evento.
10: Nossos cumprimentos aos ouvintes da rádio. Para nós da Associação Comercial, em nome de toda a diretoria, é sempre muito bom falar com todos e trazer notícias importantes para os nossos associados, para os empresários e para a cidade de uma forma geral. E hoje nós vamos falar um pouquinho sobre a Agro 3 2026. Os nossos preparativos estão a todo vapor. Nós estamos há praticamente 30 dias do evento, trabalhando desde o começo do ano, mas normalmente nessa época, quando falta 40, 30 dias, é que a gente dedica 100% do tempo para a feira. São reuniões constantes com fornecedores, reuniões com os expositores, e estamos preparando tudo para que a Agro 3 permaneça sendo um grande evento para a nossa cidade.
9: A feira acontece entre os dias 8 e 11 de julho e deve contar com aproximadamente 120 expositores. A expectativa da organização é receber visitantes de Três Corações e de toda a região, reforçando o papel do evento como vitrine para o agronegócio e para a economia local. De acordo com Carlos Augusto, a principal novidade deste ano será a ampliação do espaço destinado à tecnologia e à gestão no campo. A proposta é apresentar soluções que contribuam para aumentar a produtividade e a eficiência dos produtores rurais.
10: A nossa expectativa é muito grande com a participação de todos, da população, do produtor rural, dos expositores, de visitantes da região. Então nós estamos preparando tudo para receber a todos e nós estamos aí com uma previsão de em torno de 120 expositores, o que é muito bom para a nossa cidade. Então a Agro 3 está mais do que confirmada. Vai acontecer de 8 a 11 de julho. A grande novidade que a gente traz para esse ano é a tecnologia e a gestão. Além dos expositores que traz todo aquele maquinário, todos os implementos que o homem do campo, que o produtor rural precisa, esse ano nós estamos trazendo muita tecnologia, muita modernidade e muita gestão para que o produtor rural, o homem do campo, possa ter mais rendimento dos seus negócios. Esse é o grande motivador deste ano, a tecnologia e novidades para o agronegócio.
9: O diretor da Associação Comercial destaca ainda que a Agro 3 mantém sua proposta original de ser uma feira voltada à geração de negócios. Segundo ele, além de beneficiar diretamente o setor agropecuário, o evento também movimenta diversos segmentos da economia tricordiana, como hotéis, restaurantes, bares, postos de combustíveis e comércio em geral. A edição de 2026 também contará com uma ampliação da área ocupada dentro do Parque de Exposições. Pela primeira vez, expositores estarão instalados em espaços do outro lado do parque, aumentando a capacidade da feira.
10: A feira é um grande momento de negócios, né? Como a gente vem falando desde o primeiro ano, ela não é uma feira de eventos, uma feira de shows. Ela é uma feira de negócios. Então a gente fortalece o homem do campo, a gente fortalece a nossa cidade, a gente fortalece o agronegócio, a gente fortalece o nosso comércio. A nossa expectativa de público é muito boa, assim como nos anos anteriores, nós estamos trabalhando muito, a nossa área esse ano cresceu, a feira vai ser maior, nós estamos ocupando o outro lado também do Parque de Exposições, onde tem aquele redondel, que a pista também terá expositores naquele lado de lá.
9: Outra orientação importante é sobre o acesso ao evento. Embora a entrada seja gratuita, será obrigatório realizar credenciamento para participar da feira. A partir do dia 15 de junho, estará disponível um sistema de pré-cadastro pela internet, permitindo que os visitantes retirem o crachá de uma forma mais rápida na chegada ao parque.
10: Então se prepare, de 8 a 11 de julho, faça o seu pré-credenciamento antecipado. Eu gosto de frisar que a feira é gratuita, mas só entra quem estiver credenciado e com crachá. A partir do dia 15 de junho, nós já vamos colocar no ar um site onde a pessoa poderá entrar, fazer o seu pré-cadastro. Quando chegar na portaria, ela vai informar seu CPF e tirar o seu crachá. Então antecipe, faça o seu credenciamento, o seu pré-credenciamento, para evitar filas.
9: Funcionamento da Agro 3 será das manhãs até às 20 horas, horário em que os portões serão fechados para a entrada de público. Quem já estiver no interior da feira poderá permanecer até às 22 horas. A Agro 3 2026 acontece de 8 a 11 de julho no Parque de Exposições de Três Corações. A expectativa da organização é consolidar mais uma edição voltada ao fortalecimento do agronegócio, à troca de conhecimento e à geração de oportunidades para produtores, empresários e toda a cadeia econômica da região. Betânia Machado para o Cidade em Revista.
5: Obrigado, Betânia, mais uma vez, 12:08 agora.
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11: 12:08.
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0: Meio-dia e 10 agora. Master Solidário enfrenta Corinto em julho, mas a campanha da arrecadação para a paz já começou. Esporte. Reencontro dos grandes nomes do futebol amador e solidariedade. Esses são os ingredientes de mais uma edição do Master Solidário Três Corações, que volta a campo para uma partida especial em benefício da PAI de Três Corações. O jogo acontece no dia 11 de julho, às 10 da manhã, no estádio do Canto do Rio. Desta vez, as equipes Masters de Três Corações recebem o Master do Corinto em um jogo que promete reunir atletas, famílias e comunidade em uma grande corrente de solidariedade. Mas a necessidade nesse momento por material de limpeza se faz com uma certa urgência. Então, antes mesmo da realização desse evento, o Master Solidário já está em ação. Os atletas já estão realizando as suas doações e a equipe 23 de setembro também está apoiando. Anderson Herculano pede aos ouvintes, independente do jogo, que possa desde já colaborar com a PAI, doando material de limpeza. Vamos ouvir.
1: Atendendo a pedidos da atual presidente Ellen, nós arrecadamos produtos de limpeza, né? Porque a PAI está precisando muito, então os atletas do Mar Solidário Três Corações, né? Ajudaram nessa arrecadação, e também os atletas do 23 de setembro também arrecadaram também, e juntamos toda essa arrecadação para entregarmos para a PAI, daqui de Três Corações. Então, gente, a cidade de Três Corações, nós temos a PAI que faz um trabalho maravilhoso na cidade. Então, quem puder ajudar, puder fazer doações, não só durante os jogos beneficentes que a gente faz em Três Corações, no caso, material de limpeza, para levar lá também, porque a presidente Ellen está precisando muito de material de limpeza. Então, estou fazendo uma solicitação também para a população de Cordiana, né, independente do nosso jogo, vocês poderem levar material de limpeza lá na PAI. Nós estamos arrecadando, estamos fazendo uma arrecadação já desde esse jogo, e depois vamos fazer o nosso jogo do dia 11 também de julho, também será arrecadação de material de limpeza, né? E vamos doar mais ainda. E o pessoal de Corinto também estará trazendo material de limpeza de lá para ajudar a PAI de Três Corações. Porque em 2018 nós fizemos jogo lá em Corinto e nós ajudamos a PAI de Corinto. Então, aí os jogadores de Corinto estão vindo de Corinto para cá, então vai retribuir, né, a nossa colaboração que nós fizemos lá em 2018 em Três Corações agora. Então, estamos aí convocando, pedindo para toda a população poder ajudar também nessa arrecadação a nossa maravilhosa PAI, que faz um trabalho maravilhoso com as nossas crianças, jovens e adultos lá.
0: Além de valorizar o esporte master e manter viva a integração entre ex-atletas da região, a iniciativa tem um importante objetivo social: arrecadar apoio à PAI de Três Corações, instituição que presta um trabalho fundamental em favor de pessoas com deficiência intelectual e múltipla. A comunidade está convidada a participar, prestigiar o evento e contribuir com essa causa tão importante. Meio-dia e 13. A grande final da Copa Bairrão Tropical 2026 também vem ganhando destaque fora das quadras com a cobertura multiplataforma da Rádio Tropical. Além dessas transmissões esportivas, a competição está sendo levada ao público em diferentes formatos, valorizando bastidores, atletas e a história das equipes finalistas. O repórter Zezinho Rodrigues conversou com a apresentadora Moísa Mesquita, do Trops Podcast, e recebeu técnicos e atletas de Monte Verde e São Jerônimo em um programa especial antes da decisão deste sábado.
2: Bem, eu vou conversar aqui com a Moísa Mesquita, ela que mediou aqui esse bate-papo entre nós aqui com os representantes das equipes que vão disputar a final neste sábado, a partir das 16 horas, lá no ginásio Pedrezão, entre a equipe do Monte Verde e a equipe da Vila São Jerônimo. Ô Moísa, fala para nós aí o que você achou desse bate-papo, nós da imprensa e com os adversários aí que vão decidir o título no próximo sábado.
3: Ei, Zezinho, olá pessoal do Cidade em Revista. Então, foi um momento muito especial, né? A gente pôde falar um pouco do bairrão, do que foi, está sendo o bairrão para a nossa cidade de Três Corações. Trouxemos aqui os finalistas, né, os técnicos e também os jogadores para falar da importância do bairrão, a importância da nossa transmissão para a cidade de Três Corações, aproximar cada dia mais o esporte tricordiano do nosso povo, né? E a gente está sentindo um clima muito gostoso entre os times, um clima de harmonia, que realmente a rivalidade é só em quadra, mas fora dela há uma amizade entre eles. E o pessoal, né, assistir nosso bate-papo, conhecer um pouquinho a história dos times e de cada um deles ali representando.
2: Você teve a felicidade de ter ali os dois treinadores, o Lúcio Maldo, da equipe do Monte Verde,

0: Entre o Sudequim do São Jerônimo. E o que você pôde colher de importante aí nesse bate-papo entre os dois com a gente da imprensa aqui?
1: Olha, eu senti que eles são muito concentrados, né? São dois técnicos ali concentrados. Já percebi que eles já têm as suas táticas ali, estão só mesmo mantendo, parando as arestas, que parece que o time já está todo preparado para sábado.
0: Um detalhe importante também, a presença do Capitão Souza, que veio aqui hoje com cabelo diferente, certo? E também o Ender, que é um dos ótimos goleiros aí. Então veio um capitão com cabelo diferente e veio também o Ender, que é um goleiro que não passa nem sinal de hi-fi.
1: Exatamente, o Zezinho. O Souza, a gente tem que falar aqui que a galera no chat aqui do nosso bate-papo do Trops tava falando que ele tá puro a cara do Snoop Dogg, viu? Então tem que falar isso aqui no Cidade Revista. Já o Wendel é um goleiro assim que surpreendeu muito durante o campeonato. O Lúcio ainda ressaltou que não foi surpresa, não, porque realmente ele é um goleiro muito competente e realmente mostrou quem ele é durante o campeonato.
0: Os dois treinadores escondem as táticas, né? Mas alguma coisa escaparam aqui, né?
1: Ah, escapou um pouquinho, né? Ali o Jaime, que também o Lequinho trouxe, que é a rapidez, o Jaime. E ele falou, né, como controlar esses jogadores que são tão rápidos dentro de campo, mas também tem a sua autenticidade, né, do seu trabalho. Então o Lequinho pôde falar um pouquinho sobre esse trabalho com os jogadores.
0: E o Lúcio foi mais reservado, né?
1: O Lúcio ficou bem mais quieto. O Lúcio ali, eu vi que ele passava a palavra pro Lequinho, e quando veio, ele disfarçava, e na hora ele não soltava o dele, não, viu?
0: E como está seu entusiasmo para sábado?
1: Olha, a equipe toda está muito contente, muito ansiosa para essa final do Bairrão. Esperamos a casa cheia, né? Que foram liberados aí os 4 mil no público, com os ingressos ali, com 1 quilo de alimento não perecível, e também a nossa audiência, também no nosso canal, né?
0: Foi legal também, tudo participações nossas também, né?
1: Com certeza, viu, o Zezinho Rodrigues, você ali em quadra, nossa equipe lá em cima na transmissão, e eu estive pertinho do público, junto com a criançada, que eu gosto de ressaltar que essa criançada foi os protagonistas ali da arquibancada. Então foi muito bom esse bairrão todo, com essa alegria, com as famílias lotando a casa.
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0: Valeu, muito obrigado e parabéns pelo seu trabalho aí, hein?
1: Obrigada a você, Zezinho. Muito bom estar com o senhor durante esse tempo de bairrão, mais próximo do senhor. Muito obrigada a você.
2: Essa é a nossa Moísa Mesquita. Meio-dia 18, todos tiveram importância, né? Moísa, Leonara, Tatiana, Zezinho Rodrigues, JB, Wellington, né? Todos, sem exceção, tiveram importantes participações e estão tendo ainda, né? Porque o final é neste sábado. Então, essa equipe estará unida, com certeza. A todos os jogadores, comissões técnicas, parabéns, gente. Foi um grande evento. E a Tropical, obviamente, se destacando aí, né? Como um dos pontos principais dessa toda essa divulgação. Meio-dia 18, encerro a minha participação por aqui. Tá chegando Donizete de Almeida e as ocorrências policiais. Ótima tarde de quinta-feira para todo mundo e amanhã tem mais. Cidade Revista com Luiz Carlos de Freitas e equipe.
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2: Uma boa tarde.
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2: Cemitério São João Batista em Três Corações é alvo de vandalismo e furtos. Ação rápida da Polícia Militar em Alfenas recupera caminhonete furtada e prende dois homens. Polícia Rodoviária Federal prende ladrões furtando rodas de uma carreta na rodovia BR-381 em Carmo da Cachoeira. Dois homens foram presos por assalto à residência de um idoso na zona rural de Caldas. Homem é preso pela terceira vez por tráfico de drogas em Três Pontas. Está preso o homem que agrediu a companheira em Jacutinga.
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2: Cemitério São João Batista em Três Corações é alvo de vandalismo e furtos. Além dos arrombamentos a comércios e residências em Três Corações, delinquentes estão furtando no cemitério São João Batista. O local tem sido alvo frequente de vandalismo e furtos. Diversas sepulturas já foram danificadas por criminosos em busca de objetos de valor, como placas, crucifixos e vasos. Ação rápida da Polícia Militar em Alfenas recupera caminhonete furtada e prende dois homens. A ocorrência aconteceu ontem à noite. Uma ação rápida da Polícia Militar em Alfenas recuperou uma caminhonete Toyota Hilux furtada e prendeu dois suspeitos. Policiais militares mandaram o motorista parar, mas ele fugiu em alta velocidade. Após uma perseguição, os policiais conseguiram interceptar a caminhonete e realizar a prisão dos dois homens, sendo um deles o autor do furto. A caminhonete já foi devolvida ao proprietário e os dois suspeitos encaminhados ao presídio. Polícia Rodoviária Federal prende ladrões furtando rodas de uma carreta na BR-381 em Carmo da Cachoeira. Ontem de madrugada, uma equipe da Polícia Rodoviária Federal constatou que ladrões estavam furtando as rodas de uma carreta bitrem estacionada no pátio de um posto de combustíveis no município de Carmo da Cachoeira. Ao perceberem a chegada dos policiais, os bandidos fugiram para o matagal na beira da estrada, mas um deles, um homem de 25 anos, foi preso em flagrante. Eles já haviam levantado um semi-reboque com uso de um macaco hidráulico e removido os parafusos das rodas. A van que seria usada para transportar as rodas furtadas e o homem preso foram conduzidos para a delegacia de plantão em Varginha. Dois homens foram presos por assalto à residência de um idoso na zona rural de Caldas. Uma operação da Polícia Civil de Poços de Caldas, realizada ontem de manhã, prendeu dois homens de 41 e 42 anos. Eles são suspeitos de assaltar a residência de um idoso de 76 anos, na zona rural de Caldas. Os criminosos invadiram a casa no distrito de Pocinhos do Rio Verde e roubaram R$45 mil, além de outros objetos. Os criminosos invadiram a casa e roubaram R$45 mil, além de outros objetos. A dupla fugiu, deixando a vítima amarrada, trancada no banheiro. O dinheiro e os demais bens da vítima foram recuperados. Homem é preso pela terceira vez por tráfico de drogas em Três Pontas. Um angolano de 40 anos foi preso pela terceira vez por tráfico de drogas em Três Pontas, mesmo estando em liberdade condicional. A prisão aconteceu no bairro Padre Vitor, onde os policiais encontraram na mochila dele um tablete de maconha, dois tabletes de crack, 21 porções de maconha, materiais para embalar drogas, uma maquininha de cartão e R$500 oriundos do tráfico. Está preso o homem que agrediu a companheira em Jacutinga. Um homem foi filmado por câmeras de segurança agredindo a companheira em via pública em Jacutinga. Ela ficou ferida e foi encaminhada por populares para o hospital local. O agressor foi preso pela polícia militar, autuado na delegacia de plantão e recolhido no presídio local. Encerramos o programa Cidade em Revista desta quinta-feira, agradecendo a sua audiência e desejando uma boa tarde. Na sequência, você fica com o programa Comando 95.
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1: Cidade Revista, 18 de junho de 2026. Dia D de multivacinação acontece neste sábado em Três Corações. Junho Vermelho reforça a importância da doação de sangue e parceria com o Hemominas. Projeto Maria da Penha Vai às Escolas leva orientações sobre respeito, direitos e combate à violência. Autismo pode dar direito ao BPC Loas, mas acesso depende de critérios do INSS. Morador do Amadeu Miguel cobra melhorias no bairro e denuncia abandono do poder público. Descarte irregular de lixo preocupa moradores no prolongamento Parque Jussara. Prefeitura responde denúncia sobre furtos no cemitério municipal de Três Corações. Agro 3 2026 entra na reta final de preparação e pré-cadastro já está disponível. Master Solidário inicia campanha de arrecadação de materiais de limpeza para a APAE. Cobertura multiplataforma da Rádio Tropical valoriza a final da Copa Bairrão Tropical. Final da Copa Bairrão terá retirada antecipada de ingressos pela Simpla e doação de alimentos. Monte Verde e São Jerônimo decidem a Copa Bairrão Tropical neste sábado no Ginásio Pelizão.
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2: 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A organização ampliou a capacidade de público para 4 mil torcedores e a retirada de ingressos será feita online pelo site simpla.com.br. A entrada é solidária. Para acessar o evento, será necessária a doação de 1 quilo de alimento não perecível, que será destinado a ações sociais do município. 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

0: 12 horas.
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8: Que uma final de futsal, o bairrão virou um encontro da cidade. Estamos falando do bairrão Tropical de futsal. Crianças voltaram a vestir a camisa do bairro, famílias ocuparam as arquibancadas do ginásio Pelezão e o esporte mostrou novamente a sua força em Três Corações. Hoje vamos contar a história por trás dos finalistas São Jerônimo e Monte Verde.
9: Então você vai ver os times que saíram, mas são times bons, né? Tinha também o Coab, né? Que era um time muito bom também, então a gente tem que ver esse lado. Então eu fiquei emocionado quando olhei na quadra, jogadores bons jogando, os comandantes diferentes, certo? Os comandantes, um que permanece até hoje é o Ricardo, que eu tô vendo, que é o veterano da equipe, que é bastante respeitado lá no bairro de Lom. Então essa é a alegria, a emoção que toca no meu coração, por exemplo.
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1: Cidade Revista, 18 de junho de 2026. Dia D de multivacinação acontece neste sábado em Três Corações. Junho Vermelho reforça a importância da doação de sangue e parceria com o Hemominas. Projeto Maria da Penha Vai às Escolas leva orientações sobre respeito, direitos e combate à violência. Autismo pode dar direito ao BPC Loas, mas acesso depende de critérios do INSS. Morador do Amadeu Miguel cobra melhorias no bairro e denuncia abandono do poder público. Descarte irregular de lixo preocupa moradores no prolongamento Parque Jussara. Prefeitura responde denúncia sobre furtos no cemitério municipal de Três Corações. Agro 3 2026 entra na reta final de preparação e pré-cadastro já está disponível. Master Solidário inicia campanha de arrecadação de materiais de limpeza para a APAI. Cobertura multiplataforma da Rádio Tropical valoriza a final da Copa Bairrão Tropical. Final da Copa Bairrão terá retirada antecipada de ingressos pela Simpla e doação de alimentos. Monte Verde e São Jerônimo decidem a Copa Bairrão Tropical neste sábado no Ginásio Pelizão.
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0: amanhã.
1: É, Murilo.
0: Que delícia. Tamo junto. Tem que respeitar.
1: Que é isso?
0: Que moda boa, que moda boa, que moda boa.
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2: Uma final de

0: Futsal, o bairrão virou um encontro da cidade. Estamos falando do bairrão tropical de futsal. Crianças voltaram a vestir a camisa do bairro, famílias ocuparam as arquibancadas do ginásio Pelezão e o esporte mostrou novamente a sua força em Três Corações. Hoje vamos contar a história por trás dos finalistas São Jerônimo e Monte Verde.
1: E não pensava em mexer com o bairrão, né? E quando o pessoal do São Jerônimo me chamou, eu aceitei com o seguinte: eu vou para tentar ser campeão. Então eu vou para ser campeão. Esse pra ser, não tô menosprezando as equipes, mas sim confiando na equipe que eu tava. Então quando eu cheguei no primeiro dia, o Souza mesmo, eu falei assim: ó, estou aqui para ser campeão. Ou a gente leva esse campeonato a sério, ou eu nem entro dentro de quadra, você lembra, né, Souza? E graças a Deus estamos na final, né? Estamos aí para fazer um bom jogo, se Deus quiser um bom espetáculo para todo mundo que tá assistindo, né? Essa, mas vai dar certo.
0: É, chegar na final é de grande honra para vocês, né?
2: Boa noite para todo mundo. Para vocês, queria parabenizar o trabalho que vocês fizeram durante todo o campeonato. Eu acho que a abrangência que o campeonato conseguiu atingir só através da Rádio Tropical, o alcance que vocês têm é gigante, a gente sabe disso, né? O campeonato se tornou um grande sucesso, muito em virtude do trabalho que vocês fizeram. Pode ter certeza que vocês fizeram um trabalho muito bom. E tomara que continue, que nos próximos anos, né? Igual você, o Sombra falou, vocês investiram nesse trabalho, todos vocês trabalharam muito bem, o ano que vem, tomara que esteja, porque só engrandece o campeonato.
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0: Opa, salve, salve, boa tarde pra você nesta quinta-feira maravilhosa, sua linda, tudo bem? Moísa Mesquita na área com você, vamos juntinhos até às 18h30. Boa tarde, quinta-feira maravilhosa, friorenta, mas maravilhosa. Hoje, 18 de junho, seja bem-vindo, seja bem-vinda por aqui. WhatsApp liberadíssimo pra você. E bora sacudir esse corpo. Porque sacudindo o corpo a gente esquenta também, né? Bora agitar com o nosso Downplay. Você sabe que nós abrimos o nosso top 3 pra você, atualizando você de lançamentos que está rolando no mundo da música. E você sabe que recentemente, muito recentemente, U2 lançou música nova, né? Eu trago pra você sempre as novidades. Bora trazer o terceiro lugar com U2 em Alive.
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2: Cidade Revista, 18 de junho de 2026. Dia D de multivacinação acontece neste sábado em Três Corações. Junho Vermelho reforça a importância da doação de sangue e parceria com o Hemominas. Projeto Maria da Penha Vai às Escolas leva orientações sobre respeito, direitos e combate à violência. Autismo pode dar direito ao BPC Loas, mas acesso depende de critérios do INSS. Morador do Amadeu Miguel cobra melhorias no bairro e denuncia abandono do poder público. Descarte irregular de lixo preocupa moradores no prolongamento Parque Jussara. Prefeitura responde denúncia sobre furtos no cemitério municipal de Três Corações. Agro 3 2026 entra na reta final de preparação e pré-cadastro já está disponível. Master Solidário inicia campanha de arrecadação de materiais de limpeza para a APAE. Cobertura multiplataforma da Rádio Tropical valoriza a final da Copa Bairrão Tropical. Final da Copa Bairrão terá retirada antecipada de ingressos pela Simpla e doação de alimentos. Monte Verde e São Jerônimo decidem a Copa Bairrão Tropical neste sábado no Ginásio Pelizão.
1: E esses foram os destaques do Cidade em Revista de hoje. 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
4: 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E a organização ampliou a capacidade de público para 4 mil torcedores e a retirada de ingressos vai ser feita, está sendo feita online pelo site simpla.com.br. Simpla.com.br, o Simpla é com Y, tá bom? A entrada é solidária. Para acessar o evento, é necessária a doação de 1 quilo de alimento não perecível. O que será destinado a ações sociais de nosso município. Então prepare a sua torcida, reúna a família e venha fazer parte dessa grande festa do esporte tricordiano. 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
4: E olha só, nosso primeiro lugar é Martin Garrix com Ed Sheeran pra você.

Fechando o nosso primeiro lugar no top 3, Ed Sheeran e Matthew Garrix, Repeat. Boa tarde pra você, tudo bem por aí? Salve, salve! E olha só quem tá ligadinho com a gente. É ela. Ela que é a primeira a chegar aqui no Zap Zap da Tropical. Adriana da Feira de Gado. E aí, Lindona, tudo bem com você? Como é que está o frio por aí na Feira de Gado? Um beijo, Lindona. E você, quer falar comigo como Adriana? Só mandar um salve aqui no WhatsApp 3239-3602. Deixa eu mandar um salve pro Matheus de Varginha, que também tá sempre ligadinho com a gente, né, Matheus? Um abraço pra você. Um salve também pro Claudinei em São Lourenço. Oi, Claudinei, como é que são as coisas? Tá tudo bem por aí? Um abraço, meu amigo Panela. Oi, Panela. E aí, tá tudo bem? Já eu mando mais salve, tá? Quinta-feira, friorenta. Mas nada que impeça você de seguir, né? De dar o seu melhor onde você estiver. E lembra que o poder da comunicação está em tudo, em todos os relacionamentos, seja ele profissional, seja ele na vida pessoal. Então fale, não deixe acumular aquilo que tá te incomodando, tá? De quem é da

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0: E aí, vamos saber quem vai ser, quem está celebrando o dia de hoje? E nada como o dia do seu aniversário para celebrar muito, né? Eu espero que você, no seu dia de aniversário, você celebre a sua vida, tá? Hoje, dia 18 de junho, aniversário da Antônia Maria Lourenço, a Tonha, lá no Odilon Rezende. Ô, Tonha, aí do Odilon Rezende, parabéns para você, lindona. Parabéns para a Cremilda de Fátima da Silva Custódio, que mora lá no Congonhal. Ô, Cremilda do Congonhal, parabéns para você, felicidades, lindona. Parabéns para João Edson Pereira, lá na Nova Três Corações. Ô, João Edson, parabéns para você, felicidades. Deus abençoe sua vida. Parabéns para Shirlene Elisângela e José Geraldo Chaves, lá do Jardim das Alterosas. Parabéns, Shirlene Elisângela e José Geraldo, do Jardim das Alterosas. Deus abençoe a vida de vocês. Felicidades, que Deus abençoe sua vida. Seu nome não tá na listinha, mas é seu aniversário hoje. Sinta-se abraçado por mim e por todos da Tropical. Que Deus abençoe muito a sua vida. Que seja uma renovação de ciclo com muitas realizações em sua vida, tá bom? É aquilo que eu falo, muita paz, muito amor, muita saúde, o resto a gente corre atrás.

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8: Esse som tem história.
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0: Bom, vamos saber como nasceu, né, senhorita? Olha, o próprio Zé Geraldo já contou que a música surgiu a partir de um amor de adolescência, sabia? Segundo ele, foi uma composição feita com apenas 4 acordes. Inspirada em uma jovem que marcou sua juventude, a simplicidade da canção acabou se tornando justamente a sua força. A letra, ela não fala de riqueza, de glamour ou grandes aventuras. Fala somente, né, de algo muito poderoso. O sonho de construir uma vida a dois com aquilo que se tem. E aqui a proposta do personagem da música é quase ingênua, né? É extremamente sincera. Uma palhoça na serra, o sol como amigo, violão para as noites de lua e uma varanda para compartilhar a vida. Tudo isso fala diretamente com a identidade artística de Zé Geraldo, sempre ligada a um homem simples, ao interior, à estrada, à natureza e à valorização das pequenas coisas.
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0: E Senhorita tem aquela característica, né, de atravessar gerações. Quem ouviu nos anos 80, 90, costuma enxergar nela uma lembrança nos tempos em que o amor era construído com mais calma, menos pressa e menos tecnologia. Já os jovens costumam se identificar com a sinceridade da mensagem. A música que transmite uma ideia muito brasileira, a felicidade não depende de possuir muito, mas de ter com quem dividir a vida.
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0: E a relação de Zé Geraldo com a canção ocupa um lugar quase que afetivo, sabe? A relação dos fãs de Zé Geraldo com a música. Essa música representa há décadas em seus shows. Ele está sempre presente nos seus shows e costuma provocar um dos momentos mais emocionantes das apresentações. Não é raro ver o público cantar praticamente toda a música junto com ele, tá, gente? Tanto que muitos anos depois de lançada, ela continuou sendo regravada, reinterpretada e apresentada em programas de televisão e projetos especiais, mantendo a sua força dentro da música popular brasileira. E como o Zé Geraldo sempre fala, Senhorita se tornou uma das músicas mais pedidas em seus shows e é considerada uma das grandes canções folk brasileiras também. E olha só, tem um documentário dedicado a ela, sabia? A importância da música é tão grande que ganhou um documentário celebrando os 50 anos de sua obra. E olha só, um detalhe que poucos percebem é o seguinte: o verso que talvez melhor defina a canção não é o convite para morar junto, sabia? É a frase onde ele fala: de onde venho, não importa,
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0: É um fechamento bacana, né? Falando sobre isso. Enquanto muita gente escrevia músicas sobre conquistas e grandes paixões, Zé Geraldo escreveu uma canção sobre dividir uma varanda, um violão e uma vida simples. Talvez por isso o Senhorita continue emocionando tanto, né? Tanta gente. Porque ela lembra de um amor verdadeiro. Não precisa de luxo. Precisa apenas de uma boa companhia. É uma daquelas músicas que quando toca numa rádio, né, do interior, parece conversar diretamente com a memória afetiva de quem está aí do outro lado ouvindo.

0: Coisa linda, né? Este som tem histórias, é Geraldo pra você.
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0: E olha aqui, pra gente fechar nosso este som tem história, eu vou tocar a versão ao vivo pra vocês, que tem uma história muito interessante.
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0: Porque ela mostra exatamente o que transformou o Zé Geraldo em um artista cultuado no Brasil, a força do público. Zé Geraldo nunca foi um artista moldado pelas grandes gravadoras, sabe? Grande parte de sua carreira foi construída na estrada, nos teatros, nos festivais, nos clubes e nos shows pelo interior do Brasil. E é justamente ao vivo que Senhorita ganha uma dimensão diferente. Quem já assistiu um show de Zé Geraldo percebe uma coisa curiosa. Muitas vezes ele sequer precisa cantar os primeiros versos inteiros. Basta os acordes iniciais do violão e o público reconhece imediatamente a música Senhorita, que virou uma espécie de hino afetivo dos fãs.

0: Casais que se conheceram nos anos 70, 80, 90 costumam associar a canção às suas próprias histórias de amor. Por isso, quando ela aparece no repertório, a plateia praticamente assume o vocal. E olha só, vamos falar um pouquinho do documentário, celebrando a música de 50 anos. Em 2024, a importância da música, ela foi reconhecida com o documentário Senhorita 50 Anos, idealizado pelo compositor Bruno Calimão, um dos maiores compositores hoje do Brasil. No documentário, Zé Geraldo relembra a origem da canção e conta que ela nasceu da paixão da adolescência, como eu disse aqui no início, né? Isso, tudo que a gente conversou aqui ajuda a entender porque a música funciona tão bem, né? E olha só, entre as versões mais bonitas de Zé Geraldo, está a interpretação feita por ele ao lado de Tuia, no programa Senhor Brasil, lá de Rolando Boldrin. A apresentação tem apenas voz e violão, sabia? Sem grandes arranjos e mostra exatamente a essência da composição. E é uma daquelas performances em que simplicidade vale mais do que qualquer produção grandiosa.
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0: E olha, nos shows atuais é como ver pais, filhos e até netos cantando juntos uma música escrita há mais de 5 décadas. Poucas canções brasileiras conseguem esse efeito, né? Aliás, são canções escolhidas a dedo, né? Como toca aqui pra você. Então bora curtir? Senhorita de Zé Geraldo, vamos curtir ela ao vivo, na versão ao vivo, com o público, com o calor do público. Quero curtir junto aqui com você esse som.
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0: 16 horas.
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4: Que uma final de futsal, o bairrão virou um encontro da cidade. Estamos falando do bairrão tropical de futsal. Crianças voltaram a vestir a camisa do bairro, famílias ocuparam as arquibancadas do ginásio Pelezão e o esporte mostrou novamente a sua força em Três Corações. Hoje vamos contar a história por trás dos finalistas São Jerônimo e Monte Verde.
5: Então você vai ver os times que saíram, mas são times bons, né? Oh, tinha lá também o Coab, né? Que era um time muito bom também, então a gente tem que ver esse lado. Então eu fiquei emocionado quando olhei na quadra, jogadores bons jogando, os comandantes diferentes, certo? Os comandantes, um que permanece até hoje é o Ricardo, que eu tô vendo, que é um veterano da equipe, que é bastante respeitado lá no bairro de Mão. Então essa é a alegria, a emoção que toca no meu coração, por exemplo.
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2: Cidade Revista, 18 de junho de 2026. Dia D de multivacinação acontece neste sábado em Três Corações. Junho Vermelho reforça a importância da doação de sangue e parceria com o Hemominas. Projeto Maria da Penha Vai às Escolas leva orientações sobre respeito, direitos e combate à violência. Autismo pode dar direito ao BPC Loas, mas acesso depende de critérios do INSS. Morador do Amadeu Miguel cobra melhorias no bairro e denuncia abandono do poder público. Descarte irregular de lixo preocupa moradores no prolongamento Parque Jussara. Prefeitura responde denúncia sobre furtos no cemitério municipal de Três Corações. Agro 3 2026 entra na reta final de preparação e pré-cadastro já está disponível. Master Solidário inicia campanha de arrecadação de materiais de limpeza para a APAE. Cobertura multiplataforma da Rádio Tropical valoriza a final da Copa Bairrão Tropical. Final da Copa Bairrão terá retirada antecipada de ingressos pela Simpla e doação de alimentos. Monte Verde e São Jerônimo decidem a Copa Bairrão Tropical neste sábado no Ginásio Pelizão.
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0: É isso aí, você ligadinho na 95,7. Você curtiu o Cafezinho das 4 com a N5? E olha quem chegou aqui.
1: Oi, Moisa.
0: Oi.
1: Claudinei de São Lourenço.
0: Tudo bem?
1: Muito obrigado pelo oi. Toda manhã.
0: Ah.
1: Estou ligado na D2 FM Santa Rita.
0: Sei.
1: Sapucaí.
0: Ah.
1: E FM de Itajubá.
0: Ah.
1: E às 3 da tarde, todo dia estou sintonizado na Tropical FM, 3 Corações. Todos os dias. Que a simpatia de suas palavras sejam como os girassóis, pois a beleza deles é uma energia positiva, como a energia que flui de dentro de você, né? Fica na paz. Um abraço, seu grande amigo de São Lourenço, Claudinei Fernandes. E que Deus abençoe a todos os 3 Corações aí. Alô, sempre tô sintonizado em vocês aí. Obrigado pela lembrança aí. Alô, fica na paz. Amanhã, se puder tocar uma música pra mim aí. Amanhã é o dia do rock, né? Poder mandar pra mim um Catedral. Quero sol nesse jardim. Alô, um abraço. Obrigado por tudo aí.
0: Ô, Claudinei, mas você caprichou nas palavras também, né, meu amigo? Muito obrigado por você estar sempre ouvindo a gente, curtindo dar o play. Muito obrigado pelas palavras, viu? Não precisa chegar amanhã pra tocar a Catedral, não. Vamos tocar agora pra você, Claudinei.

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1: Não,
2: muito boa tarde pra você, 16 horas e 48 minutos. Boa tarde, salve, salve você que tá olhando o relógio pra ir embora porque tá morrendo de frio. Calma que daqui a pouco você vai, tá? Enquanto isso, dá o seu melhor onde você estiver, tá bom? Salve, salve! E olha só, você sabe que o zap tá liberado pra você, 3239-3602. Deixa eu mandar um salve pra galerinha lá no Taquaral. Oi, Taquaral, tá tudo bem aí? Como é que é? No Taquaral venta muito, tem a impressão que o Taquaral deve ventar muito, ainda mais nesse frio, né? Um abraço pra vocês pelo Taquaral, um abraço pra Lena, sua linda.

0: 17 horas.
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4: E vamos ao nosso boletim Rádio Notícias, sua voz em destaque. A Política Nacional Aldir Blanc de Fomento à Cultura, conhecido como a PNAB, segue sendo tema de interesse e expectativa para os artistas, produtores e agentes culturais de Três Corações. Nos últimos dias, o ouvinte entrou em contato com a nossa reportagem solicitando informações sobre o andamento dos trabalhos, especialmente em relação à atuação da empresa contratada pela Prefeitura e aos próximos passos para a execução dos recursos destinados ao setor cultural. Ouvimos o secretário municipal de Lazer, Turismo e Cultura, Dinei Ferreira, que trouxe informações oficiais sobre o andamento da PNAB, e ele anuncia que o edital vai ser lançado no site da Prefeitura em 25 de junho. Vamos ouvir.
5: O dinheiro já se encontra depositado na conta da prefeitura, né? Esse dinheiro veio para nós, para o município, no 29 de janeiro, né? No valor de R$ 551 mil. O dinheiro já está disponível, mas a Secretaria de Cultura depende de vários processos para a gente poder estar fazendo as inscrições, o cadastro de cada um, os análises feitas por pareceristas que vai estar analisando cada artista, cada fazedor de cultura, para contemplar os vencedores e a gente fazer a distribuição dos recursos. A gente entende o anseio de cada um, mas está tudo sendo providenciado. E a gente vai lançar o edital agora. Já tenho data marcada e divulgo aqui de primeira mão para vocês. Nós vamos lançar o edital da PNAB Ciclo 2, dia 25 de junho próximo. Então a gente pede aos fazedores de cultura, a todos os interessados em participar da PNAB Ciclo 2, que fique atento, que fique de olho no site da prefeitura, na plataforma do município, onde a gente vai divulgar o edital.
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7: Que uma final de futsal, o bairrão virou um encontro da cidade. Estamos falando do bairrão Tropical de futsal. Crianças voltaram a vestir a camisa do bairro, famílias ocuparam as arquibancadas do ginásio Pelezão e o esporte mostrou novamente a sua força em Três Corações. Hoje vamos contar a história por trás dos finalistas São Jerônimo e Monte Verde.
8: Que não pensava em mexer com o bairrão, né? E quando o pessoal do São Jerônimo me chamou, eu aceitei com o seguinte: eu vou pra tentar ser campeão. Então eu vou pra ser campeão. Esse pra ser, não tô menosprezando as equipes, mas sim confiando na equipe que eu tava. Então, quando eu cheguei no primeiro dia, o Souza mesmo falou assim, olha, estou aqui para ser campeão. Ou a gente leva esse campeonato a sério, ou eu nem entro dentro de quadra, você lembra, né, Souza? E graças a Deus estamos na final, né? Estamos aí para fazer um bom jogo, se Deus quiser, um bom espetáculo para todo mundo que tá assistindo, né? Essa, mas vai dar certo.
0: É, chegar na final é de grande honra para vocês, né?
9: Boa noite para todo mundo. Para vocês, queria parabenizar o trabalho que vocês fizeram durante todo o campeonato. Eu acho que a abrangência que o campeonato conseguiu atingir só através da Rádio Tropical, o alcance que vocês têm é gigante, a gente sabe disso, né? O campeonato se tornou um grande sucesso, muito em virtude do trabalho que vocês fizeram. Pode ter certeza que vocês fizeram um trabalho muito bom. E tomara que continue, que nos próximos anos, né? Igual você, o Sombra falou, vocês investiram nesse trabalho, todos vocês trabalharam muito bem, o ano que vem, tomara que esteja, porque só engrandece o campeonato.
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10: É, eu gostaria de chamar uma convidada especial, essa cantora, por incrível que pareça, estudou comigo há milhões de anos atrás no Marista, e tanto ela quanto eu sobrevivemos a isso, a grande Zélia Duncan.

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2: Cidade Revista, 18 de junho de 2026. Dia D de multivacinação acontece neste sábado em Três Corações. Junho Vermelho reforça a importância da doação de sangue e parceria com o Hemominas. Projeto Maria da Penha Vai às Escolas leva orientações sobre respeito, direitos e combate à violência. Autismo pode dar direito ao BPC Loas, mas acesso depende de critérios do INSS. Morador do Amadeu Miguel cobra melhorias no bairro e denuncia abandono do poder público. Descarte irregular de lixo preocupa moradores no prolongamento Parque Jussara. Prefeitura responde denúncia sobre furtos no cemitério municipal de Três Corações. Agro 3 2026 entra na reta final de preparação e pré-cadastro já está disponível. Master Solidário inicia campanha de arrecadação de materiais de limpeza para a APAE. Cobertura multiplataforma da Rádio Tropical valoriza a final da Copa Bairrão Tropical. Final da Copa Bairrão terá retirada antecipada de ingressos pela Simpla e doação de alimentos. Monte Verde e São Jerônimo decidem a Copa Bairrão Tropical neste sábado no Ginásio Pelizão.
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0: chá de cravo da Índia ajuda a diminuir a dor e a inflamação por possuir eugenol na sua composição, uma substância anti-inflamatória e analgésica, sendo uma boa opção para aliviar dor de dente ou gengivite, por exemplo. Além disso, esse chá também pode ser usado para aliviar a dor de garganta.
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0: Você curtindo por aqui o som de Stereophonics? Olha só, essa banda que surgiu lá no País de Gales, sabia? Em 1992, se tornou uma das maiores bandas ali do rock britânico nos anos 90 e 2000. Liderada pelo vocalista e compositor Kelly Jones, a banda ficou conhecida por misturar um rock mais alternativo e baladas românticas, você curtindo aqui na Tropical.
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0: 18 horas.
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5: Que uma final de futsal, o Bairrão virou um encontro da cidade. Estamos falando do Bairrão Tropical de Futsal. Crianças voltaram a vestir a camisa do bairro, famílias ocuparam as arquibancadas do ginásio Pelezão e o esporte mostrou novamente a sua força em Três Corações. Hoje vamos contar a história por trás dos finalistas São Jerônimo e Monte Verde.
6: Então você vai ver os times que saíram, mas são times bons, né? Oh, tinha também o Coab, né? Que era um time muito bom também, então a gente tem que ver esse lado. Então eu fiquei emocionado quando olhei na quadra, jogadores bons jogando, os comandantes diferentes, certo? Os comandantes, um que permanece até hoje é o Ricardo, que eu tô vendo, que é um veterano da equipe, que é bastante respeitado lá no bairro de Ló. Então essa é a alegria, a emoção que toca no meu coração, por exemplo.
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9: 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É, minha gente, 18 horas e 4 minutos e ele chegou por aqui, ele, nosso amigo Heloísio. E aí, Heloísio, tudo bem?
10: Boa tarde, Moisés. Que está? Posso? Saúde, alô pra nós, hein? Tá bom? Boa tarde, fica com Deus, hein? Boa tarde. Só com a multinacional pra nós, por favor. Fica com Deus.
9: Com Deus, meu amigo, um abraço pra você, Luiz do Santo Afonso. Tá tudo bem aí, graças a Deus? Na paz de Deus? Um abraço, viu? Deixa eu aproveitar e mandar um alô lá no sítio Pratinha, Jorge Henrique. E aí, Jorge Henrique, tá tudo bem por aí, meu amigo? Quando aparecer por Três Corações, dá um cheiro aqui na Tropical, viu? Um abraço aí pra você e pra família. Aproveitar também e mandar um alô pro nosso amigo João Moda. Ô, João Moda, aí na Fazenda Rio do Peixe. Um abraço aí pra toda a família natalina. Aparece aqui também, viu, João Moda? E você, ouvinte, apareça por aqui na Tropical. Vem bater um papo com a gente.

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1: Mais pop, mais rock. E olha só, antes de eu deixar tocar o Bon Jovi pra você, Bon Jovi. Olha só, Bon Jovi deu uma notícia maravilhosa nos últimos dias, né? A notícia maravilhosa é que John Bon Jovi declarou estar totalmente recuperado dos problemas nas cordas vocais que quase encerraram a sua carreira nos palcos. Aleluia, amém, irmão! Após anos de tratamento, exercícios vocais e uma cirurgia delicada, John Bon Jovi afirmou que voltou a ter confiança para cantar ao vivo e se apresentar novamente. Tanto que enfrentou um problema sério quando uma das suas cordas vocais começou a atrofiar. Em entrevistas recentes, ele revelou que chegou a pensar na aposentadoria caso não recuperasse a sua voz. Felizmente, a recuperação foi...

positiva. E ele disse estar pronto para voltar aos palcos, aos shows. E olha, além disso, a banda anunciou, a banda Bon Jovi anunciou o retorno da turnê Forever Tour, marcando a volta aos palcos após anos de interrupções causadas pelos problemas de saúde do John Bon Jovi. E os primeiros shows estão programados para começar em julho de 2026. E eu li por aí, você que é fã de Bon Jovi, eu li por aí que tem turnê no Brasil em 2027. Essa eu vou ficar ligada, porque essa eu tô querendo ir, viu? A gente tem que aproveitar, gente. Essas grandes vozes do rock. Olha, eu li, e de onde eu li é site confiável, tá? Que John Bon Jovi e a sua banda Bon Jovi venha pro Brasil em 2027. Amém? Amém. Então vamos curtir Bon Jovi por aqui.

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3: Cidade Revista, 18 de junho de 2026. Dia D de multivacinação acontece neste sábado em Três Corações. Junho Vermelho reforça a importância da doação de sangue e parceria com o Hemominas. Projeto Maria da Penha Vai às Escolas leva orientações sobre respeito, direitos e combate à violência. Autismo pode dar direito ao BPC Loas, mas acesso depende de critérios do INSS. Morador do Amadeu Miguel cobra melhorias no bairro e denuncia abandono do poder público. Descarte irregular de lixo preocupa moradores no prolongamento Parque Jussara. Prefeitura responde denúncia sobre furtos no cemitério municipal de Três Corações. Agro 3 2026 entra na reta final de preparação e pré-cadastro já está disponível. Master Solidário inicia campanha de arrecadação de materiais de limpeza para a APAI. Cobertura multiplataforma da Rádio Tropical valoriza a final da Copa Bairrão Tropical. Final da Copa Bairrão terá retirada antecipada de ingressos pela Simpla e doação de alimentos. Monte Verde e São Jerônimo decidem a Copa Bairrão Tropical neste sábado no Ginásio Pelizão.
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8: E é o seguinte, a decisão entre São Jerônimo e Monte Verde vai ser realizada neste sábado, dia 20 de junho, às 16 horas no ginásio Pelezão. E a organização ampliou a capacidade de público para 4 mil torcedores. E a retirada de ingressos vai ser feita online, está sendo feita online pelo simpla.com.br, simpla.com.br, Simpla com Y, tá, gente? A entrada é solidária. Para acessar o evento, será necessária a doação de 1 quilo de alimento não perecível, que será destinado a ações sociais do município. Então prepare a sua torcida, reúna a família e venha fazer parte dessa grande festa do esporte tricordiano. 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
8: E bora com a última sequência?

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2: Opa, vamos à nossa Sintonia Positiva? Hoje a minha mensagem, acho que é um pouquinho mais curta, sabe? Mas é direta pra você. As pessoas mais felizes fazem dinheiro e se divertem ao mesmo tempo, sabia? Vou repetir. As pessoas mais felizes fazem dinheiro e se divertem ao mesmo tempo. Você não precisa escolher entre uma coisa ou outra. Você pode fazer as duas coisas ao mesmo tempo. E quando você prova disso, aí é um gosto maravilhoso. Então eu desejo a você que você faça dinheiro e se divirta ao mesmo tempo. Que você goste pra onde você vai. Que você sinta alegria, felicidade. E saber que isso vai ter um retorno pra você. Fica a dica. E por aqui eu fecho o Dá o Play de hoje. Com essa mensagem curta. Lembrando que você não precisa escolher entre uma coisa ou outra. Fazer dinheiro e ser feliz. As duas coisas podem andar muito juntas. Tá? Beijo, fica com Deus. Deus Nosso Senhor abençoe sua vida. Coloque Deus sempre no seu coração, que Ele ajude você com as palavras, que Ele ajude você a tomar as melhores decisões, que você não se estresse à toa, que você não tenha desgaste de energia à toa, preocupações que não vai te levar a nada. Tá bom? Mais uma mensagem pra você. Beijo, fica com Deus, tá? Até amanhã.

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2: 18 horas e 50 minutos.

0: 18:59.
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6: Hits. 19:04. Boa noite para você, boa noite para todo mundo, para quem tá chegando agora. Quinta-feira, 18 de junho de 2026.

Está no ar o Flash Hits. Para quem tá ligando o rádio agora, seja bem-vindo, seja bem-vinda. Muito obrigado também para você que já estava na sintonia da Tropical aqui, curtindo a Moísa Mesquita no programa Dal Play, que terminou agora há pouquinho. Aquele grande abraço a você. Hoje, dia 18 de junho, noite especial de mais uma de clássicos nacionais e internacionais. Em 60 minutos, o que você gosta de ouvir no seu rádio à noite. Hoje é aniversário da Antônia Maria Lourenço, a Tônia, a Tonha do João Rezende, a Cremilda de Fátima da Silva Custódio no Congonhal, João Edson Pereira, Nova Três Corações, e Shirlene, Elisângela e José Geraldo Chaves, no Jardim das Alterosas. Felicidades. Bonnie Tyler. It's a heartache.

0: nossos pais. Belchior trazendo as duas primeiras canções, abrindo a sequência da nossa noite de 60 minutos. It's a Harry, o som de Bonnie Tyler. 19:13, daqui a pouco eu volto, segura a tua onda aí, rapidinho.
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0: Agora são 19 horas e 17 minutos. Uma boa noite para você. Atenção, Cutia, Jardim Califórnia, Santo Afonso. 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
0: Muito obrigado, Tiago, sempre participando com a gente. Hotel Calabresa, muito obrigado a ele, a todos os hóspedes também, uma boa noite. Aos pais na feira de gado e para todo mundo que tá curtindo. Se liga.

Whitney Houston. I will always love you. Tema de filme. O guarda-costas. De Whitney Houston e Kevin Costner. Sucesso no cinema. Músicas que a gente não

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2: Vamos em frente. 19 horas e 23. 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

Marquinhos Moura, Estrela do Céu. Por aqui já rolou Whitney Houston, Belchior, Bonnie Tyler.

0: Diane, lá de Conceição do Rio Verde, um abraço. Sara da Vila Fernão Dias, muito obrigado também. Aloísio no Santo Afonso e todo mundo ligado e sintonizado. 19:30.
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0: Bom, estamos partindo para a última meia hora do programa, né? Dividido aqui em 60 minutos e a gente está muito feliz pela sua participação. Muito obrigado. Meu nobre amigo Luiz de Jesus, um abraço. Lide, boa noite. Flávia, muito obrigado também. O Santana, abraço grande a dona Helena, lá de Conceição do Rio Verde também. Nosso muito obrigado. 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Agora são 19h35. Aquele abraço para você. Obrigado pela sintonia. 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Flash. Bom, vamos em frente. Abraço grande ao Emerson, Mercinho, Clarinha de Fátima, Heloísio Santo Afonso e tanta gente sintonizada. A Melô do Papel, Belt, House Martins.

19h40. No som dos grandes amores, o que você gosta de ouvir à noite. Forte abraço também pra Dona Yolanda, sempre curtindo a gente aí, né? Marli, tudo bem? No Canto do Rio. Maria Lúcia, em São Tomé das Letras. Agradecimento a Daniel Tom de Baipendi. Muita gente sintonizada nesse momento com a gente. Obrigado pela audiência. 19h40. Ali pro ano de 1979. Gilberto Passos, Gil Moreira. Uma versão da canção No Woman, No Cry. Músicas que a gente não esquece.

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Maria Lúcia, obrigado. Antônio Chagas, boa noite. Marilene no São Conrado. Alô, Fábio. Pessoal aí também de campanha na sintonia com a gente. Paulo Henrique do Boa Ventura. Forte abraço a Daniel, tô lá em Baitendi. A gente deixa um abraço grande a Silvane, lá do Novo Horizonte. Sônia, Nájela, muito obrigado. Maria Helena no Taquaral. Patrícia Marques e seu Jorge.

0: Agência Max e seu Jorge. Espelhos d'água.
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Rita Lee Jones. Coisas da vida, é. É, minha gente, nós estamos finalizando o programa. Muito obrigado a todos que participaram, que estiveram presentes aí na audiência. Muito obrigado a você que ficou quietinho aí em casa ou no trabalho curtindo a nossa programação. Para você que está na pista, na estrada, no carro, no ônibus, onde você estiver, na cidade ou em qualquer lugar da região sul-mineira, por onde quer que alcance o nosso sinal, internautas pelo Brasil e pelo mundo, o meu agradecimento. Nobres amigos do rádio, ouvintes especiais, muito obrigado aos anunciantes desse horário, parceiros comerciais do Flash Hits, o meu muito obrigado por confiar no nosso trabalho. Uma boa noite. Faltando um minuto para as 8. Grande abraço, bom final de quinta-feira, uma ótima noite. Dentro de instantes, a voz do Brasil. Bom descanso e até amanhã. Nos encontramos às 11 horas no Cidade em Revista e às 19 no Flash. Boa noite.

0: 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As notícias do governo federal que movimentaram o país no dia de hoje.
1: Olá, boa noite.
2: Boa noite para você que nos acompanha em todo o país.
1: Quinta-feira, 18 de junho de 2026.
2: Vamos ao destaque do dia: saúde em casa.
1: Governo do Brasil lança programa de atenção domiciliar à pessoa idosa, o PAD Brasil.
2: Equipes vão atuar junto com os profissionais de saúde da família para atender em casa os idosos e diminuir a necessidade de hospitalizações.
1: E mais 21 cidades pequenas vão receber o programa Melhor em Casa, que leva atendimento contínuo do SUS no domicílio. Pablo Mundim.
3: O atendimento é destinado principalmente a pacientes que receberam alta hospitalar, mas ainda precisam de acompanhamento intensivo para recuperar movimentos, autonomia e independência.
2: E ainda, direitos de crianças e adolescentes.
1: Combate ao trabalho infantil teve mais de 10 ações de fiscalização em 2025 e retirou mais de 4.300 crianças de condições laborais inapropriadas.
2: Por outro lado, o trabalho legal para jovens aprendizes cresceu e chegou a 726 mil contratos ativos.
1: E nós vamos falar também de combate às casas ilegais de apostas.
2: Operação Conto da Sorte mira em esquema de bets irregulares e pode ter movimentado 50 bilhões de reais em 3 estados. Nas e Brum.
4: Segundo as investigações, além de movimentação financeira incompatível com rendimentos declarados, existem indícios de lavagem de dinheiro e sonegação fiscal.
1: Hoje na apresentação da Voz do Brasil, Mariana Jungmann e Luciano Seixas.
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1: A Receita Federal coordena uma operação para investigar empresas que atuavam de forma ilegal no mercado de apostas, as chamadas bets.
2: A suspeita é que o grupo movimentou cerca de 50 bilhões de reais em esquemas de fraudes em 3 estados.
1: Entre os crimes apurados estão sonegação e lavagem de dinheiro.
4: A Operação Conto da Sorte foi realizada nos estados de Pernambuco, Ceará e São Paulo. E nesse primeiro momento, foca na obtenção de documentos e provas. Para isso, foram cumpridos 14 mandados de busca e apreensão. A investigação começou após a Secretaria de Prêmios e Apostas do Ministério da Fazenda fazer uma análise técnica numa autarquia criada pela Prefeitura de Bodó, no Rio Grande do Norte, que autorizava o funcionamento de empresas de apostas. A autarquia foi fechada por determinação do Supremo Tribunal Federal, mas as bets ilegais continuaram atuando. De acordo com o ministro da Fazenda, Dario Durigan, a movimentação ilegal pode chegar a 50 bilhões de reais.
5: A gente identificou um grupo de 37 empresas que atuavam no ramo das bets ilegais. Houve uma movimentação, a princípio, de 50 bilhões de reais. Essa é uma das várias operações que serão feitas para combater bet ilegal, rigor total, tolerância zero, melhor dizendo, com as bets ilegais.
4: Segundo as investigações, além de movimentação financeira incompatível com rendimentos declarados, existem indícios de lavagem de dinheiro e sonegação fiscal. Na ação, os agentes estão apreendendo documentos, celulares, computadores, dinheiro em espécie e passaportes dos envolvidos. A operação envolve 9 auditores fiscais, 6 promotores de justiça, 10 servidores da Receita Federal, além de 28 policiais civis e militares. Reportagem Nazi Brum.
2: Para garantir a vida de meninas e mulheres, o governo do Brasil tem implementado diversas ações integradas de prevenção, fortalecimento das redes de proteção e punição dos agressores.
1: E os resultados começam a aparecer. Os meses de abril e maio apresentaram redução de feminicídios no Brasil.
6: O número de feminicídios no país caiu nos meses de abril e maio deste ano, quando comparado ao mesmo período de 2025. Nesses 2 meses do ano passado, 262 mulheres foram mortas por machismo, possessividade dos companheiros ou outras razões relacionadas ao simples fato de serem mulheres. Nesse ano, foram 232 mulheres assassinadas nessas condições, uma redução de 11,45%. Em fevereiro, uma iniciativa do governo

0: O governo federal mobilizou os três poderes, executivo, legislativo e judiciário, para lançar o Pacto Nacional Brasil contra o Feminicídio. Na avaliação do secretário nacional de Segurança Pública, Chico Lucas, ações como essa contribuíam para que o Brasil apresentasse uma tendência de queda após 2 anos seguidos de aumento desse crime.
1: Quando há consolidação dos dados de janeiro a maio, a queda é da ordem de 0,47, o que mostra uma reversão da tendência de aumento e agora nós estamos, de fato, tendo uma diminuição do número de feminicídios.
0: Também está em andamento a Operação Mulher Segura, coordenada pelo Ministério da Justiça e Segurança Pública, em parceria com o Ministério das Mulheres, secretarias estaduais e municipais e as forças de segurança. A ação tem como objetivo cumprir, até o fim do ano, todos os mandados de prisão em aberto por crimes contra as mulheres. O secretário nacional de Segurança Pública, Chico Lucas, ressaltou os principais números da operação, que já está na segunda fase.
1: Só no mês de março e abril foram 6 mil prisões realizadas daqueles que descumpriam medidas protetivas ou tinham mandado de prisão em aberto. E as operações continuam. Na fase 2, agora no mês de junho, os 15 primeiros dias, já cumprimos centenas de mandados de prisão e fiscalizamos por milhares de agentes policiais as medidas protetivas de urgência.
0: Nos primeiros 3 meses desse ano, o Ligue 180, Central de Atendimento à Mulher, registrou um aumento de 24% nas denúncias de violência contra mulheres e 14% nos atendimentos, quando comparado ao mesmo período do ano passado. Reportagem Natália Koslick.
2: O Ministério da Saúde está ampliando os cuidados domiciliares no Brasil.
3: Foram habilitadas novas equipes do programa Melhor em Casa, que vão apoiar a reabilitação de pacientes.
2: Hoje, mais de 1000 municípios já são beneficiados pelo programa em todo o país.
4: Depois de uma internação, o desafio nem sempre termina quando o paciente recebe alta. Para quem precisa de reabilitação e acompanhamento especializado, sair de casa pode ser difícil e muitas vezes inviável. É o caso do Carlos Henrique, que sofreu uma parada cardiorrespiratória e desde então precisa de cuidados contínuos. A esposa, Luciene Sibela, conta como o atendimento domiciliar fez diferença na rotina da sua família.
5: Eu acho que a primeira palavra que me vem é segurança. Segurança de saber que você não está só e que você está com profissionais que vai te apoiar. Você veja hoje, eles chegaram aqui e já resolveram muitas coisas, né? E isso para nós é uma segurança muito grande, saber que você pode contar.
4: Para ampliar esse cuidado e reduzir as dificuldades enfrentadas pelas famílias, o Sistema Único de Saúde está fortalecendo o atendimento domiciliar realizado pelo programa Melhor em Casa. Foram habilitadas novas equipes multiprofissionais especializadas para apoio à reabilitação, que vão atender 21 municípios com menos de 20 mil habitantes. São profissionais de diferentes áreas da saúde. O coordenador-geral de atenção domiciliar do Ministério da Saúde, Tarcísio Nema de Aquino, explica que tipo de cuidados serão oferecidos.
6: Então é fisioterapeuta, terapeuta ocupacional, fonoaudiólogo, cirurgião dentista, farmacêutico, psicólogo, assistente social, nutricionista. Então são profissionais que integram a equipe para levar a reabilitação, né, a recuperação do paciente, o cuidado de nível especializado dentro do domicílio.
4: O atendimento é destinado principalmente a pacientes que receberam alta hospitalar, mas ainda precisam de acompanhamento intensivo para recuperar movimentos, autonomia e independência. O cuidado também ajuda a evitar novas internações e garante a continuidade do tratamento perto da família, explica Eliana Peixoto, fonoaudióloga da equipe de atendimento em Brasília.
7: A gente faz esse atendimento dando qualidade de vida para o paciente, melhorando a condição de atendimento dentro da família, ajustando a vida daquela família com aquela nova realidade de paciente, né? Acamado, instruindo. A nossa atividade dentro do lar do paciente é uma atividade de educação continuada.
4: A expansão das equipes do Melhor em Casa contou com investimento anual de 3.400.000 reais. Hoje, mais de 1000 municípios já são beneficiados pelo programa em todo o país. Reportagem Pablo Mundim.
3: E como ouvimos aí na reportagem, o programa Melhor em Casa é fundamental para diminuir a hospitalização de pacientes em todo o país.
2: Mas o governo do Brasil identificou uma lacuna no cuidado continuado de uma parcela específica da população, os idosos.
3: Atualmente são 36 milhões de pessoas idosas, sendo 3 milhões com dificuldades de locomoção ou que têm restrição para sair de casa. Isso representa 10% da população idosa.
2: E para garantir um envelhecimento saudável, o Ministério da Saúde lançou hoje o Programa de Atenção Domiciliar à Pessoa Idosa, o PAD Brasil.
3: O investimento será de 163 milhões e 200 mil reais em 2026, com projeção de mais de 329 milhões de reais no próximo ano.
2: Na prática, o programa vai funcionar com equipes multiprofissionais, trabalhando em conjunto com as equipes de saúde da família.
3: O ministro da Saúde, Alexandre Padilha, detalhou como essas equipes vão atuar para dar suporte a pacientes e aos seus familiares.
8: Essas equipes vão lá, vão cuidar desse idoso que está acamado. Elas têm uma relação direta com os médicos da família e comunidade, com os profissionais da atenção primária em saúde, mas passam a ter o papel específico de, todo dia, pegar o automóvel do programa, visitar o idoso acamado. Ou seja, com isso você consegue colocar mais um time para dar conta dessas visitas ao idoso acamado, que muitas vezes não sai de casa, não tem condições de sair de casa, muitas vezes o cuidador tem que ficar o tempo todo com ele lá. Então essas equipes vão fazer essas visitas, orientar melhor o cuidador, também cuidar do cuidador de uma certa forma.
2: Além do PAD Brasil, também foi lançada a Caderneta Brasileira da Pessoa Idosa.
3: O documento já está disponível em formato digital dentro da plataforma Meu SUS Digital, integrada à conta gov.br, e permite o acompanhamento dos dados de saúde do idoso.
2: Pesquisadores e startups da área de saúde agora contam com um novo guia para ajudar a transformar tecnologias em soluções disponíveis no SUS.
3: Os dispositivos médicos fazem parte da rotina dos serviços de saúde e incluem desde curativos e ataduras até próteses e tecnologias com inteligência artificial.
2: Atualmente existem mais de 2 milhões de tipos diferentes desses dispositivos no mundo.
3: Segundo o Ministério da Saúde, o avanço tecnológico amplia as possibilidades de atendimento e contribui para melhorar a qualidade de vida dos pacientes.
2: A publicação reúne orientações sobre financiamento, pesquisa, desenvolvimento, regulação e incorporação dos dispositivos na rede pública de saúde.
3: O material está disponível gratuitamente para consulta em gov.br/saúde.
2: As ações de combate ao trabalho infantil alcançaram o melhor resultado da última década.
3: Mais de 4 mil crianças e adolescentes foram afastados dessa condição, especialmente as que estavam mais vulneráveis.
9: No Brasil, o trabalho infantil é proibido de forma geral para quem tem menos de 16 anos. Quem tem mais de 14 anos pode atuar, mas na condição de aprendiz. Para fazer cumprir a lei, os órgãos de fiscalização brasileiros têm trabalhado cada vez mais. Em 2025, 4.318 crianças e adolescentes foram afastados do trabalho infantil no Brasil. É o melhor desempenho dos últimos 10 anos, resultado das mais de 10 mil ações de fiscalização realizadas pelos auditores fiscais do trabalho. Os primeiros 4 meses de 2026 demonstram a continuidade desse trabalho, como explicou o coordenador de erradicação e fiscalização do trabalho infantil, Roberto Padilha.
10: Os dados parciais de 2026 apontam mais de 1.100 crianças e adolescentes afastadas do trabalho infantil, dados parciais até abril. Nesse mês de junho, estamos realizando um grande operativo nacional de combate ao trabalho infantil. Já estamos recebendo dados da fiscalização em diversos estados e com certeza teremos realmente um aumento nesses números de crianças e adolescentes retirados do trabalho infantil.
9: O foco é o combate aos casos mais graves. Esse trabalho é um esforço integrado do governo federal com redes de proteção social, conselhos tutelares e instituições parceiras. E as ações vão além de tirar as crianças e adolescentes de situações de trabalho. Elas garantem o direito básico dos menores de 18 anos de crescerem e se desenvolverem, livres de exploração ou violência. Michele Antunes, líder de projetos de uma fundação que luta pela defesa dos direitos da criança e do adolescente, explica a importância dessa medida.
11: A criança, ela precisa estar na escola, ela precisa estar brincando, ela precisa estar se desenvolvendo de uma forma muito saudável. Então, quando ela está dentro desse ambiente do trabalho infantil e sofrendo essa violação, consequentemente ela vai ter sim um desenvolvimento extremamente prejudicado e ela vai estar muito mais vulnerável a sofrer outros tipos de violação, outros tipos de violência, né?
9: Para denúncias de casos de trabalho infantil, o Ministério do Trabalho e Emprego disponibiliza um canal exclusivo, o sistema IP Trabalho Infantil, que pode ser acessado pelo endereço iptrabalhoinfantil.trabalho.gov.br. Reportagem Márcia Fernandes.
12: E é sempre bom lembrar, denúncias de casos de trabalho infantil também podem ser feitas pelo Disque 100, que é o canal de denúncias de violações de direitos humanos oficial do governo federal.
3: O presidente da República em exercício, Geraldo Alckmin, vetou integralmente o projeto que instituía o contrato do primeiro emprego.
12: Na prática, a proposta reduzia encargos trabalhistas e previdenciários para empregadores que contratassem jovens entre 18 e 29 anos sem experiência formal no mercado de trabalho.
3: De acordo com o veto publicado hoje no Diário Oficial da União, o projeto de lei era inconstitucional e contrariava o interesse público na formação educacional de jovens.
13: O presidente em exercício, Geraldo Alckmin, vetou integralmente o projeto de lei que criava o chamado contrato do primeiro emprego para jovens de 18 a 29 anos. A mensagem de veto foi publicada no Diário Oficial da União desta quinta-feira, 18 de junho. Segundo o governo federal, a proposta previa jornada de até 44 horas semanais, o que contraria a defesa da redução da carga horária de trabalho e dificultaria a conciliação entre emprego e estudos. O texto também concedia benefícios tributários e previdenciários aos empregadores, sem oferecer garantias adicionais aos jovens trabalhadores. Outro argumento apresentado é que a medida poderia desestimular a contratação por meio da lei da aprendizagem, considerada uma das principais portas de entrada para o mercado formal de trabalho. De acordo com o Ministério do Trabalho e Emprego, mais de 6 milhões de jovens já foram beneficiados pela modalidade nos últimos 26 anos. Em março deste ano, o país registrou mais de 700 mil contratos ativos de aprendizagem, o maior número da série histórica. Lucília Araújo para a Voz do Brasil.
12: Pois é, como nós acabamos de ouvir na reportagem de Lucília Araújo, a lei de aprendizagem profissional é a principal porta de entrada para jovens sem experiência no mercado de trabalho e ela vem registrando crescimento.
3: Segundo dados do novo CAGED, só entre janeiro e abril deste ano foram quase 55 mil novas contratações.
12: O resultado foi impulsionado pela indústria e pelo fortalecimento de políticas de aprendizagem profissional, que respeita os horários escolares e os direitos dos adolescentes e jovens adultos.
14: O Brasil alcançou um recorde histórico. 726 mil jovens aprendizes com contratos ativos. Só nos quatro primeiros meses do ano foi registrado um saldo positivo de quase 55 mil novas contratações. A indústria liderou a geração de vagas, seguido pelos setores de serviços, comércio, construção civil e agropecuária. Os dados reforçam o crescimento da aprendizagem profissional como principal porta de entrada dos jovens no mercado de trabalho. A contratação é obrigatória para estabelecimentos de qualquer setor que tenham pelo menos 7 empregados em funções que demandem a formação profissional. Essas empresas devem preencher entre 5 a 15% do seu quadro de funcionários com jovens aprendizes. Podem participar quem tem entre 14 e 24 anos incompletos. De acordo com a lei da aprendizagem, o contrato tem caráter especial e duração máxima de 2 anos. O jovem aprendiz tem carteira de trabalho assinada e a garantia de direitos trabalhistas e previdenciários, além de proteções específicas. Cleide Lopes, para a Voz do Brasil.
3: Mais de 55 milhões de brasileiros já emitiram a carteira de identidade nacional.
12: O documento, que está substituindo gradualmente o RG, é mais moderno, seguro e completo.
3: E vale em todo o território nacional, com o CPF como número único de identificação.
15: No Brasil, mais de 1 milhão de carteiras de identidade nacional são emitidas por mês, segundo dados divulgados pelo Ministério da Justiça e Segurança Pública. O novo modelo está disponível desde 2022 e a emissão do documento pode ser agendada nos institutos de identificação dos estados e do Distrito Federal. O maranhense Alcemir Chaves de Araújo conseguiu marcar o atendimento com a ajuda da filha. Aos 74 anos, ele diz que quer trocar o documento para ter mais tranquilidade.
16: Aí a minha filha achou melhor tirar logo essa identidade nova, né? Porque a velha tava boa, né? Mas eu me apressei logo, de bora logo tirar logo isso. Aí também, fique logo livre de cabeça fria.
15: Assim como o Alcemir, mais de 55 milhões de brasileiros já emitiram a carteira de identidade nacional em todo o Brasil. A troca é obrigatória, mas o modelo antigo vale até 2032. Para a coordenadora geral de modernização tecnológica do Ministério da Justiça e Segurança Pública, Beatriz Figueiredo, a grande vantagem da carteira de identidade nacional é a utilização do CPF como número único de identificação.
17: Ela traz de novo uma identidade mais integrada, mais segura e mais moderna, porque ela substitui, vai substituir gradualmente o antigo RG, ela sim, que usa um número único, que é o número do CPF, que vai ser válido em todo o Brasil. Então a gente acaba com aquela possibilidade de ter um número de RG diferente em cada estado, e isso vai unificar a identificação pelo CPF, né? Que a gente tem um CPF único. Então isso reduz a duplicidade e aumenta muito a segurança dos nossos dados.
15: A versão digital da carteira, integrada ao gov.br, permite incluir outros documentos e registros do cidadão, como CNH, título de eleitor, dispensa militar, carteira de trabalho e cartão SUS. Para tirar o documento, é só acessar gov.br/identidade e agendar a expedição. É preciso apresentar a certidão de nascimento ou de casamento. A primeira via do documento é gratuita. Reportagem Gabriela Noronha.
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12: Previsões do Instituto Nacional de Meteorologia, o INMET, confirmam que este ano vai ocorrer o fenômeno El Niño.
3: Isso significa risco de seca na faixa norte das regiões norte e nordeste, enquanto favorece grandes volumes de chuva no sul do país.
12: Por isso, o Brasil já está se preparando para eventos extremos. É o que afirmou o ministro Valdez Góes da Integração e do Desenvolvimento Regional durante o programa Bom Dia Ministro, produzido pela empresa Brasil de Comunicação, nesta quinta-feira.
19: Nós estamos com uma sala de situação já montada pelo governo federal, já existem 20 ministérios mobilizados, a Defesa Civil Nacional, o SEMADEM, o IMET e o INPE fazem reuniões frequentes, inclusive com as defesas civis estaduais e municipais de norte a sul deste país, ou seja, toda uma experiência já acumulada e uma preparação e uma determinação do governo do presidente Lula de que a vigilância, o monitoramento e a mobilização e os planos de contingência e a relação e proximidade com os estados e municípios está em curso.
3: Valdez Góes afirmou que o El Niño deve chegar ao Brasil a partir de julho e a Defesa Civil Nacional e seus sistemas de alerta estão de prontidão.
12: Órgãos ambientais como o IBAMA e o ICMBio também vêm trabalhando na prevenção aos incêndios florestais com a contratação de profissionais e a orientação a fazendeiros sobre o não uso de fogo.
3: Mais de 3 milhões de reais investidos na aquisição de alimentos para impulsionar a agricultura familiar e o abastecimento no estado do Pará.
12: A iniciativa da Conab, em parceria com os Ministérios do Desenvolvimento Social e do Desenvolvimento Agrário, busca combater a insegurança alimentar e nutricional no âmbito do Programa de Aquisição de Alimentos, o PA.
3: O presidente da Conab, Silvio Porto, destaca o impacto dessas medidas na segurança alimentar da região.
20: São 96 milhões de reais que nós investimos na aquisição de alimentos dos mais diversos aqui do estado do Pará, valorizando a cultura, a produção e a alimentação regional. Nós estamos, dessa forma, conseguindo valorizar essa produção que vem de assentamentos, da agricultura familiar, de extrativistas e indígenas.
2: Com os investimentos, mais de 140 toneladas de alimentos produzidos no estado serão destinadas a cozinhas solidárias e redes socioassistenciais, combatendo diretamente a fome na região.
3: Outro destaque é a modernização da unidade armazenadora de Ananindeua, que recebeu melhorias na estrutura e teve a capacidade ampliada para mais de 17 mil toneladas, como detalha Silvio Porto.
20: Nós saímos de 3.500 toneladas para 21 mil toneladas. Essa unidade armazenadora, ela se torna um polo relevante do ponto de vista do abastecimento aqui para o Pará, mas também para a região da Amazônia.
3: Uma realização da Secretaria de Comunicação Social da Presidência da República.
2: Produção da empresa Brasil de Comunicação.
3: Fique agora com as notícias do Poder Judiciário e do Congresso Nacional. Boa noite.
2: Boa noite para você e até amanhã.
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22: STF decide que é inadmissível a validade de provas em processo envolvendo crime sexual quando ocorrer constrangimento da vítima durante a audiência de instrução.
23: Crime da 113 Sul. STJ inicia sessão virtual para julgamento de recurso do Ministério Público.
22: O presidente do TSE afirma que discurso de ódio ameaça a democracia.
23: Boa noite, eu sou Marcela Luiza.
22: Eu sou Walter Lima.
23: Por unanimidade, o plenário do Supremo Tribunal Federal reconheceu a nulidade de provas produzidas em audiências sobre crimes sexuais quando a vítima é submetida a humilhações, constrangimentos e violações da dignidade.
22: O caso chegou ao Supremo em março do ano passado. O recurso foi apresentado pela defesa da vítima, que questionava a decisão do Superior Tribunal de Justiça, que rejeitou o pedido de nulidade da audiência de instrução.
23: O ponto central no STF foi sobre definir se uma prova produzida em ambiente de violação à dignidade da vítima pode ser considerada válida.
22: Com o reconhecimento da nulidade da audiência, o processo foi anulado e o caso deve retomar a fase de instrução na primeira instância.
23: STJ começa a sessão virtual de julgamento de recurso sobre o caso conhecido como crime da 113 Sul.
22: Esse crime se refere ao assassinato em 2009 do ex-ministro do TSE, José Guilherme Vilela, da esposa dele, Maria Carvalho Mendes Vilela, e da empregada da família, Francisca Nascimento da Silva. Repórter Fátima Uchoa.
24: O crime ocorreu no apartamento da família, na quadra 113 Sul, em Brasília. Adriana Vilela, filha do casal, foi condenada por júri popular a 61 anos de prisão, acusada de ser a mandante dos assassinatos. Em 2025, a sexta turma do STJ anulou a condenação, acolhendo a alegação de cerceamento de defesa. O Ministério Público do DF recorreu desse entendimento e pediu agora que a condenação fosse restaurada e que a ré cumprisse imediatamente a pena. Mas vale ressaltar, na sessão virtual, os ministros da sexta turma não discutem a culpa ou a inocência de Adriana Vilela. O ministro relator Sebastião Rei Júnior votou para manter anulada a condenação. Se não houver pedidos de adiamento, a sessão virtual de julgamento deve permanecer aberta por 7 dias.
23: Presidente do Tribunal Superior Eleitoral afirma que discurso de ódio ameaça a democracia.
22: Ministro Cássio Nunes Marques reforça compromisso com eleições livres, inclusivas e seguras. Fábio Ruas.
25: A afirmação do ministro Cássio Nunes Marques foi durante a sessão plenária do TSE desta quinta-feira. Antes de iniciar os julgamentos, o presidente do TSE mencionou o Dia Internacional de Combate ao Discurso de Ódio, data instituída pela Assembleia Geral da ONU em 2021. Disse que a divergência de ideias é legítima e necessária, mas não pode ser confundida com ataques à honra, práticas discriminatórias ou tentativas de desumanizar adversários políticos.
23: Último dia da itinerância da Justiça do Trabalho na aldeia Manga, em Oiapoque.
0: Teve audiências judiciais e outros serviços de cidadania, tudo de graça. Rafael Silva.
1: A Justiça do Trabalho realizou 28 audiências judiciais presenciais, híbridas e virtuais na aldeia Manga nesse último dia de itinerância cidadania aqui com você. Indígenas de outras comunidades enfrentaram até 6 horas de barco para colocar um ponto final nesses processos trabalhistas, que envolvem questões como férias não pagas, saque de FGTS e recebimento de verbas rescisórias. Além disso, o polo de saúde da aldeia Manga ficou lotado ao oferecer atendimento médico, fisioterapêutico, psicológico e odontológico especializado. Neste sábado e domingo vai ser a vez de levar esses serviços à população da aldeia Espírito Santo, na mesma região. Para chegar lá, dessa vez, só de barco. O mutirão pretende fazer até 2.000 atendimentos.
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23: Uma boa noite.
0: E até amanhã.
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5: Eu sou Paula Groba.
6: E eu sou Humberto Pinheiro.
5: E estes são os destaques de hoje do Jornal do Senado, que começa agora.
6: PEC do Banco Central terá calendário de votação definido nos próximos dias.
5: Avança fiscalização mais rígida de pagamento mínimo por fretes rodoviários.
6: Senador defende escala 4x3 para profissionais da segurança e da saúde.
5: Boa noite.
6: Boa noite.
5: Avançou no Congresso a proposta que cria novas regras para garantir o pagamento do piso mínimo do frete rodoviário. O texto, que tem origem em uma medida provisória, foi aprovado pela comissão mista que analisa a MP.
6: A proposta seguiu para análise da Câmara dos Deputados. Repórter Marcela Cunha.
7: A proposta torna obrigatório o registro prévio das operações no Código Identificador da Operação de Transporte, o CIOT, com informações sobre carga, trajeto, valor e prazo de pagamento. O sistema deverá bloquear fretes abaixo do piso da Agência Nacional de Transportes Terrestres, que existe desde 2018, mas é frequentemente descumprido segundo os caminhoneiros. O senador Carlos Fávaro, do PSD de Mato Grosso, que presidiu os trabalhos da comissão mista que analisou a MP, afirmou que o texto busca equilibrar a valorização dos caminhoneiros e os custos do setor.
26: Tenho certeza, teremos a partir então da conversão em lei dessa medida provisória, nós teremos um outro momento do transporte do Brasil, com segurança jurídica, com estabilidade financeira, com a satisfação dos transportadores e também das empresas que transportam.
7: O piso será reajustado quando os combustíveis variarem pelo menos 5%. Para o consumidor, o aumento dos preços não é automático, mas as empresas podem ter custos maiores e repassá-los aos produtos. O texto também cria piso salarial de R$5.000 para motoristas empregados em viagens longas e mantém a anulação de multas civis e administrativas por manifestações e bloqueios de 2022.
5: O senador Oriovisto Guimarães, do PSDB do Paraná, manifestou preocupação com a proposta de redução da jornada de trabalho da escala 6x1 para 5x2. O parlamentar afirmou que a mudança pode gerar impactos econômicos em setores que operam de forma contínua, como a agropecuária.
6: Oriovisto também argumentou que a medida poderia elevar custos de produção e influenciar os preços de produtos e serviços. O senador defendeu que o tema seja analisado com mais profundidade pelo Senado antes de uma deliberação.
8: Os países do Mercosul que passaram para essa escala fizeram transição em todos eles 8 anos. Nós queremos fazer em 1 mês ou 2. O que é de mais grave nisso tudo é que essa medida vai fazer com que a população mais humilde do nosso país trabalhe mais.
5: Já o senador Carlos Viana, do PSD de Minas Gerais, anunciou que vai apresentar uma emenda para garantir a escala 4x3 a profissionais da segurança pública e da saúde, como policiais, bombeiros, médicos e enfermeiros.
6: Segundo ele, a medida busca valorizar categorias que exercem em atividades essenciais e de alta responsabilidade. Repórter Lana Dias.
9: O senador Carlos Viana, do PSD de Minas Gerais, anunciou que vai propor a escala 4x3 para profissionais da segurança pública e da saúde, em forma de emenda a uma das propostas de emenda à Constituição, que trata da jornada de trabalho no país. Ele explicou que o objetivo é valorizar a atuação de trabalhadores como policiais, bombeiros, médicos e enfermeiros.
10: Eles há muito tempo pedem uma escala que seja mais humana, uma escala que seja mais suportável. Então é o momento, eu entendo, para que a gente possa valorizar as forças de segurança, principalmente valorizar o pessoal da saúde e dar a eles a possibilidade de discussão e chamar a atenção sobre essa escala que é muito pesada hoje em dia para a maior parte dessas categorias.
9: A princípio, a emenda seria apresentada à PEC, já aprovada na Câmara dos Deputados, que diminui a jornada para 40 horas semanais, com 2 dias de descanso. Mas Carlos Viana não descartou a possibilidade de incluir a sugestão na proposta da oposição, que permite acordos para a jornada de trabalho flexível, baseada em horas, limitada a 44 horas semanais.
5: Por falta de entendimento sobre os vetos presidenciais, foi cancelada a sessão do Congresso que estava marcada para hoje. O anúncio foi feito pelo presidente do Senado, Davi Alcolumbre.
6: 90 vetos estavam na pauta. Mais detalhes com o repórter Márcio Maturana.
11: Foi cancelada a sessão do Congresso que estava marcada para esta quinta-feira, dia 18, com cerca de 90 vetos presidenciais, com 924 dispositivos e 11 projetos de lei do Congresso Nacional. O cancelamento foi explicado pelo presidente do Congresso, Davi Alcolumbre, numa entrevista coletiva.
13: Os líderes partidários da Câmara e do Senado não conseguiram se reunir para tratar especificamente dessa sessão do Congresso que estava marcada com 30 dias de antecedência. E temos um outro problema. Líderes da Câmara e líderes do Senado, do mesmo partido às vezes, estão pedindo para o governo pela manutenção do veto numa liderança e na liderança na outra casa pela derrubada do veto.
11: A pauta deve ser dividida em 3 sessões do Congresso, sendo a primeira em 15 dias, segundo Davi, e vai acontecer após reuniões com os líderes partidários.
5: E a proposta que amplia a autonomia operacional e financeira do Banco Central deve voltar aos debates no Senado. Após a aprovação do texto na Comissão de Constituição e Justiça, senadores passaram a cobrar a análise da matéria em plenário.
6: O presidente do Senado, Davi Alcolumbre, afirmou que vai definir nos próximos dias o calendário de votação da proposta. Repórter Bruno Lourenço.
16: O autor da PEC, senador Vanderlan Cardoso, do PSD de Goiás, lembrou que a Comissão de Constituição e Justiça votou a proposta em 10 de junho e o governo, que pediu de 1 a 2 semanas para analisar o texto, após 2 anos de reuniões com os senadores, já teve o tempo necessário para os eventuais ajustes.
17: Para que o Banco Central não pare, não entre em total colapso operacional, com prejuízos diretos à fiscalização do sistema financeiro nacional e do PIX, que atende de forma importante a todos os cidadãos brasileiros.
16: O presidente do Senado, Davi Alcolumbre, se comprometeu a definir um calendário de votação para a PEC até esta sexta-feira, dia 19.
17: Eu vou conversar com esses atores e vou tomar uma decisão na condição de presidente do Senado para ver qual é a data que eu vou colocar essa PEC para deliberação aqui no plenário.
16: A proposta de emenda à Constituição precisa passar por 2 turnos de votação no plenário, onde terá que receber a aprovação de 49 dos 81 senadores.
5: A senadora Damaris Alves, do Republicanos do Distrito Federal, alertou para o aumento dos casos de violência contra pessoas idosas no Brasil, em referência ao Dia Mundial de Combate à Violência contra a Pessoa Idosa e à campanha Junho Violeta. Ela citou dados de órgãos oficiais que apontam crescimento das denúncias de agressões, negligência, abandono e violência patrimonial.
6: A senadora também chamou atenção para casos de violência sexual contra idosos e defendeu o fortalecimento das políticas públicas de proteção investigação, além do endurecimento das penas para agressores e fraudadores, que tem como alvo aposentados e pensionistas.
2: E sabe aonde essas coisas acontecem? Especialmente a violência sexual? Nos abrigos, nos lares de acolhimento e dentro de casa. Na hora do banho, na hora de trocar a fralda, o idoso muitas vezes não consegue falar, não consegue pedir socorro e sofre essa monstruosidade calado.
24: E especialistas e parlamentares discutiram no Senado um projeto que cria uma política nacional de enfrentamento à violência contra a mulher e transforma em lei medidas de proteção já adotadas no país.
6: O objetivo é garantir a permanência dessas políticas de proteção, mesmo com as mudanças de governo. A reportagem é de Patrícia Oliveira.
3: O Brasil registra uma média de 4 mulheres assassinadas por dia e esse número está aumentando. Só no primeiro trimestre deste ano, os casos de feminicídio cresceram 7,5% em relação ao mesmo período do ano passado. Um projeto transforma em lei e amplia as ações que já são executadas hoje para garantir a permanência dessas políticas de proteção, mesmo com as mudanças de governo. Para a gestora pública Mia Costa, apesar dos avanços na legislação, as medidas protetivas têm sido mais uma reação do que um impedimento à violência contra as mulheres.
12: Nós não estamos conseguindo chegar a tempo de impedir que essa violência aconteça.
3: A proposta do senador Paulo Paim, do PT do Rio Grande do Sul, prevê a integração dos serviços de atendimento, mais acesso ao acompanhamento psicossocial, a capacitação de profissionais e ações de prevenção.
15: É necessário construir uma política de Estado permanente, integrada e estruturada.
3: Entre as medidas previstas estão a expansão das unidades da Casa da Mulher Brasileira, a criação de unidades móveis para atender regiões sem serviço especializado e campanhas permanentes de conscientização.
6: Edição de Paula Groba e trabalhos técnicos de João Lira, o Jornal do Senado fica por aqui. Acompanhe agora as notícias da Câmara dos Deputados. Boa noite.
24: Boa noite e até amanhã.
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18: Câmara aprova a criação de política industrial e tecnológica para o país.
19: Comissões proíbem graduação à distância para cursos na área da saúde.
18: Proposta de criminalização da misoginia pode ser votada ainda este mês.
20: Boa noite. A relatora do projeto que criminaliza a misoginia anunciou a votação da proposta para a última semana de junho. A repórter Maria Neves explica a versão atual da proposta.
27: De acordo com a coordenadora do grupo de trabalho que analisou o projeto sobre criminalização da misoginia, deputada Tabata Amaral, do PSB de São Paulo, há acordo com os líderes partidários para votar a proposta no plenário da Câmara na semana do dia 29 deste mês. A parlamentar apresentou as alterações propostas ao texto que já foi aprovado no Senado. A principal mudança foi instituir penas para disseminação de ódio contra as mulheres pela internet. Para defender a importância da medida, Tabata Amaral lembrou o caso da jovem que morreu após ser jogada de uma ponte sem corda durante uma prática esportiva conhecida como rope jump em São Paulo e que, mesmo depois de morta, foi atacada nas redes.
28: Uma jovem de 21 anos foi morta de uma maneira absolutamente horrorosa, pavorosa. E nas horas seguintes, o que a gente viu na internet não é o que a gente aprendeu e a gente cresceu vendo, que é a solidariedade, que são as orações, que é a tristeza. A gente viu uma família, amigos enlutados, terem que lidar com pessoas criminosas. As redes sociais sugerir atos de violência, de estupro, de necrofilia. Fica mais um reforço da urgência desse projeto.
27: A proposta equipara a misoginia ao racismo, que dessa forma passa a ser um crime inafiançável e que não prescreve. A punição também é a mesma: reclusão de 2 a 5 anos e multa. Caso o crime seja cometido por meio da internet com o objetivo de obter vantagem econômica, a pena aumenta. A prática será punida com reclusão, que pode ir de 3 a 10 anos, mais multa. Essa pena maior será aplicada também quando o agente do delito for pessoa com audiência expressiva, influência pública ou capacidade ampliada de difusão do conteúdo em meio de comunicação ou plataforma digital. A punição também será maior se o crime de misoginia for cometido contra criança, adolescente, pessoa idosa ou com deficiência. Nesse caso, passa a ser de 3 a 7 anos e meio, mais a multa, também acrescida da metade. Deputadas de partidos de oposição foram contrárias ao projeto e argumentam que a medida pode ferir direitos fundamentais. A deputada Júlia Zanatta, do PL de Santa Catarina, sustenta que o projeto é um perigo para a liberdade de expressão e para a liberdade religiosa.
0: O texto admite punir manifestação contra mulheres enquanto grupo social, sem uma vítima determinada. Ninguém precisa ter sido ofendido, basta alguém entender que uma frase, um vídeo, uma pregação menosprezou as mulheres como coletivo. Isso que vão fazer aqui, se esse texto passar da forma que está, vai ser institucionalizar o crime de opinião sob o manto da defesa das mulheres.
27: Na versão aprovada, a misoginia é definida como prática, indução ou incitação de violência, de restrição ao pleno exercício de direitos ou de ofensa à dignidade da mulher em razão da condição de mulher. A expressão menosprezo às mulheres, que constava na versão anterior, foi retirada. Da Rádio Câmara de Brasília, Maria Neves.
1: Alexandre Lindemaia, do PT do Rio Grande do Sul, defende o fortalecimento de ações de combate ao feminicídio e à violência contra as mulheres, citando os 1.470 feminicídios registrados em 2025, perfazendo uma média de 4 por dia, com possível subnotificação de casos.
4: Alexandre Lindemaia cobra uma mudança cultural entre os homens, sublinha políticas públicas como o programa Mulher Viver Sem Violência e conclama a sociedade a se manter em permanente mobilização, além de exigir uma ação conjunta dos governos contra a violência.
7: Justiça.
1: A Procuradoria-Geral da República pediu e o STF confirmou a condenação do ex-deputado Eduardo Bolsonaro por coação no curso do processo sobre tentativa de golpe de Estado em 2022. Paulão, do PT de Alagoas, entende que a decisão assegura o respeito à soberania nacional e ao Estado de Direito.
4: Paulão avaliou que o STF analisou o processo com base na legislação e nas provas apresentadas. Para ele, nenhum agente político tem o direito de pressionar integrantes do Supremo ou de questionar ações das instituições brasileiras.
1: Marcel Van Hatten, do Novo, do Rio Grande do Sul, volta a defender a revisão dos processos relacionados aos condenados pelos atos de 8 de janeiro de 2023. Ele considera que há pessoas submetidas a punições desproporcionais e cobra a apuração de supostos abusos de autoridade.
4: Marcel Van Hatten também questiona a demora na análise de medidas aprovadas pelo Congresso para alterar a dosimetria das penas aplicadas aos condenados. De acordo com ele, a situação gera insegurança jurídica e sofrimento para as pessoas afetadas pelos processos.
1: Glauber Braga, do PSOL do Rio de Janeiro, retoma seu mandato após 6 meses de afastamento. Sua primeira providência foi solicitar ao STF a apuração de denúncias envolvendo o orçamento secreto e a responsabilização dos envolvidos, caso as irregularidades sejam confirmadas.
4: Glauber Braga solicita também à Corregedoria da Câmara que investigue a origem de mais de R$460 mil encontrados com um parlamentar. Ele reafirma seu compromisso de continuar fiscalizando e cobrando mais transparência na Câmara.
7: Votação.
1: A Câmara aprovou um projeto que cria política industrial para o país. O repórter Antônio Vital tem os detalhes de como será a medida.
8: A Câmara dos Deputados aprovou o projeto que cria uma política industrial para o país, com previsão de subsídios para empresas, preferência para aquisições de produtos nacionais pelo governo, metas de produção e eficiência e linhas de financiamento. O projeto, apresentado pelo deputado Heitor Xu, do PSD do Rio Grande do Sul, estabelece que cada presidente da República terá que elaborar uma política industrial, tecnológica e de comércio exterior, com objetivos e metas. Essas prioridades deverão ser aprovadas pelo Congresso Nacional. O texto estabelece que a política será elaborada levando em conta a redução das emissões de gases do efeito estufa e a transição para fontes renováveis de energia. Prevê ainda que serão definidos indicadores para mensurar se os objetivos estão sendo atingidos. De acordo com o relator da proposta, deputado Rodrigo Hollenberg, do PSB do Distrito Federal, as principais economias do mundo têm políticas de incentivo para a indústria, enquanto no Brasil a participação do setor no produto interno bruto caiu nos últimos 40 anos. Em 1985, a indústria representava 36% do PIB, percentual que caiu para 12% em 2020. No plenário, o projeto foi criticado por deputados do Novo e do Missão. Para o deputado Kim Kataguiri, do Missão de São Paulo, a proposta dá poder ao governo de beneficiar as empresas e setores que quiser, com incentivos fiscais ineficientes.
9: Eu chamaria esse projeto ou de bolsa atraso ou de bolsa milionária. Primeiro, do porquê bolsa milionária. A gente já tem 200 bilhões de reais em privilégios tributários concedidos para grandes empresários que têm poder de lobby dentro desse Congresso Nacional e no Palácio do Planalto. E uma das principais políticas colocadas aqui são justamente as subvenções e as desonerações fiscais que fracassaram como política pública no nosso país.
8: Além de prever subsídios e linhas de financiamento para empresas que produzem conteúdos nacionais, a proposta dá preferência de até 30% nas licitações públicas para produtos feitos no Brasil. Também reforça o direito do país retaliar na mesma moeda países que impuserem taxas injustificadas para a produção nacional. O relator do projeto, o deputado Rodrigo Hollenberg, defendeu a necessidade de uma política de Estado para a indústria.
10: Os Estados Unidos têm política industrial.
8: Também reforça o direito do país retaliar na mesma moeda países que impuserem taxas injustificadas para a produção nacional. O relator do projeto, o deputado Rodrigo Hollenberg, defendeu a necessidade de uma política de Estado para a indústria.
10: Os Estados Unidos têm política industrial nacional.
8: O projeto que cria uma política industrial para o país seguiu para análise do Senado. Da Rádio Câmara de Brasília, Antônio Vital.
13: Economia. Zé Vitor, do PL de Minas Gerais, afirma que indicadores de endividamento das famílias, inadimplência de consumidores e empresas e o aumento da dívida pública e da carga tributária

0: Desenvolvimento econômico e apoio ao empreendedorismo. Ele alertou ainda para o endividamento das empresas e dos brasileiros.
1: Santin Roveda afirmou que a população espera resultados concretos dos governos com a geração de oportunidades, renda e melhoria na qualidade de vida. Como exemplo de ação administrativa positiva, ele cita a redução do IPVA em seu estado, com retorno de dinheiro para o bolso do cidadão.
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0: Transportes. Os deputados aprovaram a obrigação de pagamento do piso mínimo de frete para caminhoneiros. O repórter Marcelo Larcher nos conta quais as medidas previstas na proposta do governo e as modificações.
3: A Câmara dos Deputados aprovou medida provisória que obriga o cumprimento do peso mínimo do frete por quem contratar caminhoneiros autônomos. Além de reforçar os mecanismos de fiscalização do pagamento do frete, o texto aprovado institui um piso salarial nacional de R$5.000 por mês para motoristas de longa distância. O texto final, apresentado pelo relator, deputado Zé Trovão, do PL de Santa Catarina, também prevê anistia das multas aplicadas a transportadores de cargas, empresas e motoristas que participaram das manifestações e bloqueios ocorridos depois das eleições de 2022. A medida provisória está em vigor desde março, mas precisa ser votada pela Câmara e pelo Senado para virar lei. A proposta do governo reforça a fiscalização da política nacional de pisos mínimos do transporte rodoviário de cargas. Obriga o registro de todas as operações de frete por meio de um código identificador, com informações sobre o contratante, o transportador, a origem e o destino da carga, bem como o valor do frete. Se esse valor do frete for abaixo do permitido, o sistema impede o registro. O texto também assegura aos transportadores autônomos de cargas o adiantamento de pelo menos 70% do valor do frete no momento da contratação, com pagamento do restante em até 3 dias úteis após a entrega da carga. O relator, deputado Zé Trovão, diz que a medida provisória vai impedir a atuação de intermediários que ficam com parte do valor do frete.
4: E hoje, nós estamos nessa casa votando algo que definitivamente tira o caminhoneiro autônomo da escravidão, do jugo daqueles que sempre roubaram o caminhoneiro na cara dura. E de quem eu estou falando? Do famoso, o homem que não tem um caminhão, que nunca dirigiu um caminhão, mas que leva 30, 40, 50% do frete do caminhoneiro.
3: O texto final da medida provisória também dá prioridade para transportadores autônomos de cargas e cooperativas de transporte de cargas no acesso a financiamentos e incentivos do Procargas, o programa criado para estimular o setor de transportes. Depois de aprovada pela Câmara, a medida provisória seguiu para análise do Senado. Da Rádio Câmara de Brasília, com informações de Antônio Vital, Marcelo Larcher.
2: Desenvolvimento Regional.
1: Marcon do PT comemora ações do governo federal para a reconstrução do Rio Grande do Sul, ressaltando a entrega de moradias em Viamão e a assinatura de ordens para a construção de mais de 2.000 casas em municípios gaúchos.
0: Marcon ressalta que as cidades contempladas foram atendidas independentemente das posições ideológicas de suas lideranças, demonstrando o compromisso da atual gestão com o estado, fortemente atingido por eventos climáticos e com a população que necessita de habitação.
1: Valdenor Pereira, do PT da Bahia, comemorou os 37 anos de emancipação de Bom Jesus da Serra, Lagoa Real e Mirante, os 146 anos de Jacaraci e os 149 anos de Brumado, municípios vinculados à área de atuação de seu mandato.
0: Valdenor Pereira saudou moradores, lideranças e representantes dos poderes municipais pelas comemorações entre os dias 7 e 13 de junho. Ele cumprimentou ainda os participantes da plenária virtual sobre violência de gênero e políticas públicas voltadas para as mulheres.
1: Ao assumir o mandato, Paulo Soares, do Podemos de São Paulo, declarou representar os municípios do interior paulista. O parlamentar garante que vai atuar em defesa da saúde pública, das instituições filantrópicas, das APAES e de uma maior descentralização dos recursos públicos.
0: Paulo Soares também defende medidas para reduzir filas de espera por consultas, exames e cirurgias no Sistema Único de Saúde. Segundo o deputado,

0: É necessário fortalecer hospitais filantrópicos e atualizar a tabela do SUS para ampliar a capacidade de atendimento à população.
1: Educação. Soraya Santos, do PL do Rio de Janeiro, cobra a aplicação de leis de combate à violência escolar. Ela cita casos recentes de agressão e defende que as escolas registrem as ocorrências junto aos órgãos competentes para garantir proteção aos estudantes.
0: A congressista se preocupa com os estímulos à violência e com a formação de gangues entre jovens. Soraya Santos recorda que a segurança escolar passou a ser uma meta específica da educação e defende a conscientização da população como instrumento para enfrentar o problema.
1: Saúde. A Comissão de Constituição e Justiça aprovou proposta que proíbe graduação à distância para cursos da área da saúde. A repórter Paula Bittar acompanhou a discussão sobre a matéria.
2: A Comissão de Constituição e Justiça da Câmara aprovou uma proposta que proíbe a realização de cursos de graduação da área da saúde e de educação física na modalidade de ensino à distância. O relator na comissão, deputado Orlando Silva, do PCdoB de São Paulo, ressaltou o direito à saúde previsto na Constituição e afirmou que os cursos da área exigem o desenvolvimento de habilidades que são ligadas ao contato direto com o paciente, materiais biológicos ou ambiente clínico, e que o modelo à distância, mesmo que preveja momentos práticos, pode se mostrar deficiente em proporcionar uma experiência supervisionada indispensável para a segurança do paciente e a qualidade dos serviços. A deputada Cris Tonietto, do PL do Rio de Janeiro, por outro lado, disse que a proibição pode prejudicar muitas pessoas.
3: Impedir uma modalidade de ensino à distância, isso pode ser um cerceamento, inclusive, da própria liberdade de muitos de quererem fazer e adotar esse tipo de modalidade, até por situações específicas. Tem, por exemplo, que pessoas que trabalham fora, que talvez não tenham condições de estarem ali em loco na faculdade e podem muito bem querer adotar essa modalidade EAD.
2: Já a deputada Talíria Petroni, do PSOL do Rio de Janeiro, se posicionou de forma contrária ao ensino à distância para esses casos.
4: Acho que isso pode, muitas vezes, popularizar o acesso ao ensino superior, garantir uma ampliação do acesso à educação, mas nos casos de saúde é algo que eu não consigo compreender como há um grupo que acha natural que você tenha médicos se formando por EAD, enfermeiras se formando por EAD.
2: A proposta que proíbe a realização de cursos de graduação da área da saúde e de educação física na modalidade de ensino à distância já pode seguir para análise do Senado, a não ser que haja recurso para votação pelo plenário. Da Rádio Câmara, de Brasília, Paula Bittar.
1: Homenagem.
0: Fernando Máximo, do PL de Rondônia, presta homenagem aos 115 anos da Assembleia de Deus no Brasil, comemorados hoje. Ele realça a atuação da igreja na transformação espiritual e social e fala do apoio a famílias e pessoas em situação de vulnerabilidade.
1: Doutor Fernando Máximo elogiou a atuação de lideranças religiosas de seu estado e do país, destacando o trabalho desenvolvido em benefício das comunidades e manifestou seu desejo de que a instituição continue expandindo suas atividades e alcançando mais pessoas.
5: Relações Exteriores.
0: Chico Alencar, do PSOL do Rio de Janeiro, defende uma solução diplomática para o conflito no Oriente Médio. O parlamentar analisa que ações militares durante acordos de paz agravam a instabilidade na região.
1: Chico Alencar também critica posições adotadas pelo governo norte-americano em política externa e imigração. Ele pede respeito à soberania dos países, à democracia e aos direitos humanos como princípios fundamentais para as relações internacionais.
0: Termina agora o Jornal Câmara dos Deputados, produzido pela Rádio Câmara, com trabalhos técnicos de Wellington Teles e apresentação de Val Monteiro e Márcio Aquilissardi. Uma boa noite para você.
1: A Voz do Brasil volta amanhã. Boa noite.
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